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2: Olá, boa noite, meus amores. Graça e paz. Segunda-feira abençoada, dia 15 de junho de 2026. 15 de junho de 2026, com a graça do Senhor, estamos aqui nessa rádio abençoada, felizes com a nossa programação. A partir de agora, eu, Denise Fernandes, comunicando com muito amor, com muito carinho, juntos com a nossa programação. Falando de amor é aqui no nosso Tocando Corações. Nossas plataformas digitais liberadas para você participar. Nosso WhatsApp, Facebook, Instagram.

carinhoso para os motoristas, né, de aplicativos, motorista de aplicativos acompanhando a gente, passageiros, que Deus abençoe você no seu trabalho ou em casa, no conforto do seu lar com a sua família, acompanhando a nossa programação. Que Deus abençoe a nossa noite, a nossa semana. Vamos orar? Vamos falar com o Senhor? Pai amado, Pai maravilhoso, aqui estamos com a nossa programação e queremos te agradecer pelo fim de semana abençoado. Obrigada por tudo, Pai. Abençoe nossa noite, as famílias que estão na sintonia. Gratidão pela vida, pelos livramentos, pelas conquistas, por tudo, Pai. Eu te agradeço. No nome do seu filho amado Jesus, amém e graças a Deus. Abrindo a nossa programação, chegando a nossa primeira sequência. Ótima noite!

bem, meus amores? Esse é o nosso Tocando Corações, fechando a nossa primeira sequência. Para quem está chegando agora, bem-vindo, bem-vinda. Fica à vontade para participar da nossa programação. Nossas redes sociais liberadas, meu Instagram, Denise Fernandes Locutora. Esse é o nosso Tocando Corações, o ponto de encontro dos apaixonados. Chegando mais uma lindíssima sequência. Ótima noite!

0: Aí, amores, esse é o nosso Tocando Corações, fechando mais uma lindíssima sequência. Tá na hora do intervalo. Tocando Corações, volta já.
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6: Muito bem, meus amores, de volta por aqui com o nosso Tocando Corações, noite especial, segunda-feira. Segue a nossa programação. Para você participar, muito fácil, através das nossas redes sociais liberadas. Sinta-se à vontade. Meu Instagram, Denise Fernandes Locutora. Denise Fernandes Locutora, Denise com S, para você seguir a página e também deixar o seu recadinho apaixonado para aquela pessoa especial na sua vida. Chegando mais uma lindíssima para você com muito carinho. Ótima noite.

Esse é o nosso Tocando Corações, que segue em grande estilo, segunda-feira abençoada. Obrigada pelo carinho da audiência. Sou Denise Fernandes. Para você participar aqui comigo, muito fácil, nossos contatos liberados. Em casa ou no trabalho, onde quer que você esteja, sinta-se à vontade. Bem-vindo, bem-vinda. Que Deus abençoe sua noite. Para você, mais uma lindíssima sequência. Uma excelente noite.

0: tocando corações, fechando mais uma lindíssima sequência e com ela finalizo a edição de segunda-feira. Agradecendo a sua companhia, seu carinho, desejando para você e sua família uma noite de paz, uma noite abençoada na presença do Senhor Jesus. Te espero amanhã nesse mesmo horário. Um forte abraço, beijos, fiquem com Deus, tchau, tchau.
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4: Muito bem, uma ótima segunda-feira. Como é bom estar com você aí do outro lado. Eu sou a Thay Braga, quero luz na sua vida. Chega pra cá. O melhor do louvor.

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Louvado seja Deus. Eu cumprimento a todo o povo corajoso com a paz gloriosa do nosso Jesus de Nazaré. Onde você estiver sintonizado nessa programação, que Deus abençoe você, meu irmão. Que Deus abençoe você, filhinha do Senhor Jesus. Eu sou seu irmão em Cristo, pastor Sebastião Nunes, te fazendo companhia por esse canal de comunicação abençoado, né? É a Rede Dimensão Gospel do Brasil, levando o Evangelho às nações da Terra. Muito obrigado pela audiência, onde você estiver sintonizado a partir de agora. Eu cumprimento a todos com a paz do Senhor Jesus, aonde você estiver, né? Queridos, como é que você está? Como é que você está, minha irmã? Filhinhos, como é que você tem passado aí a sua semana, o final de semana? Como que você tem andado aí na presença do Mestre? Muita peleja, guerra travada, né? Eu vejo na vida de muitas pessoas que tem acontecido o seguinte: muitas batalhas, muitos cair, né? Mas também muitos tentar levantar. E eu vou dizer para você que tem caído, se esfraquecido na fé, que você tem um Deus zeloso que te levanta e te coloca de pé novamente para você marchar na presença dele, né? E eu agradeço a audiência de todos vocês que estão acompanhando essa programação, as rádios parceiras que retransmitem esse canal de comunicação, que aqui fazem parte grandes emissoras e pequenas e médias também. Homens que estão dispostos a levar o Evangelho do Senhor Jesus, mulheres que estão todos os dias ali falando ao Deus Todo-Poderoso para a vida dos seus escolhidos. Louvado seja Deus. Amém, meu irmão? Eu quero dizer para você que grande é Deus. E se o Senhor é grande, esse problema que você enfrenta, a luta que você tem passado, verdadeiramente a luta que você tem enfrentado, ela é pequena diante de Deus. É um Deus zeloso, viu, filhinho? Anime-se na presença do Mestre. Anime na presença do Senhor Jesus. Sei que a noite tem sido um choro, né? Mas a alegria vem pelo amanhecer. Sei que a noite tem sido de tormenta, insônia. Mas Deus, ele vai te fortalecer nessa programação. Eu sou seu irmão em Cristo, pastor Sebastião Nunes. E quero cumprimentar você com a paz do Senhor Jesus, onde você estiver, né? Irmãos, hoje eu vou trazer aqui a respeito do semear da palavra de Deus. Do semear a Deus, daqueles que estão semeando o seu tempo a Cristo, daqueles que estão ali semeando o Evangelho ao Senhor, aqueles que deixaram a soberba de lado, largaram o mundo para servir a Deus. Hoje eu vou falar a respeito disso. Por quê? Porque muitas pessoas, irmãos, estão semeando da forma errada. Quando falamos de semear, não falamos de somente ajudar com dinheiro a obra. Porque o teu dinheiro, até mesmo esse que você ajuda a obra de Deus, se você não souber semear de verdade, da forma correta, ele não é recebido por Deus. Então hoje eu vou falar do semear, eu vou falar também a respeito dos livramentos que Deus tem dado. E vou dizer também para um homem que tem acompanhado essa programação, que tem dito para si mesmo: eu tenho condições suficientes de colocar qualquer veículo de comunicação, de colocar e abençoar a vida desse homem, de abençoar a vida desse profeta. Estou observando ele, a forma que ele está conduzindo esse programa e essa palavra. Eu vou dizer para ele também que Deus tem cuidado, além dele, também de quatro da família dele. Porque muitas vezes, meu irmão, o dinheiro que nós temos aqui na terra, ele não compra a felicidade de ninguém. E não é tudo na vida. Você pode ter o dinheiro que você tiver, você pode ter aí a riqueza que você tiver, mas essa riqueza, ela não é verdadeiramente, a riqueza, ela não é tudo na vida. Tem gente que tem muito dinheiro, mas não é feliz. Pessoas que estão depressivas, né? Louvado seja Deus, né? Eu estou no grande propósito de 40 dias a seu favor,
Eu agradeço a audiência, né? Nesse momento a rádio está líder no segmento nacional, a rede, a todos que estão acompanhando aí o programa Templo do Senhor Jesus Cristo, pela audiência, pelo carinho, pelo respeito e principalmente pela consideração de abrir as portas aí, não somente para me ouvir, mas ouvir aquilo que o Espírito quer dizer a vós. Amém? Louvado seja Deus. Irmãos, tem gente, igual o Senhor me trouxe esse final de semana, o Senhor me deu de encontro ali com uma jovem de 20 anos de idade. E hoje eu vou falar também aqui, aproveitando esse espaço, para aqueles que estão com problema depressivo dentro de casa, para aqueles que estão com um problema depressivo, né? Que tem seu trabalho, está vivendo uma vida, mas não está tendo verdadeiramente ali, louvado seja Deus, a paz que precisa dentro da sua casa, a paz que verdadeiramente não está tendo dentro do seu lar. E hoje eu vou falar a respeito, porque Deus me conduziu por um motivo de encontrar uma jovem de 20 anos ali. Eu dizia para ela ontem, ela dizendo que passou a noite pensando em tirar sua própria vida e ia fazer isso se não tivesse encontrado de encontro comigo. De encontro comigo para falar para ela do mundo espiritual, falar para ela sobre o que é o homicida, falar para ela que o sofrimento aqui, que antes mesmo dela ter passado, Jesus passou primeiro. Antes de você sofrer calúnia, Jesus passou na sua frente primeiro. Antes de você passar aí por outros lugares, né, vendo aquelas pessoas pregarem a palavra, dizendo que eles que têm Deus e você não, Jesus também passou por isso. Jesus foi cuspido, humilhado, perfuraram o peito de Jesus com a lança para saber se ele estava morto, que ali jorrou água e sangue. Jesus passou sofrimento e ele mesmo disse: filhinhos, antes de vocês passar a luta aqui, eu passei primeiro. E ali, louvado seja Deus, o Senhor me conduziu ali de encontro a essa jovem. Eu dizia para ela ontem, eu disse: olha, quando você tirar a sua vida achando que vai acabar seus problemas, lembre-se do que eu vou te dizer agora. Falei meu testemunho para ela ali. Quando você sair do seu corpo, os seus problemas, eles só pioram. E o que você está passando aqui na terra, você também vai levar junto. Não vai apagar nada. Deus não vai apagar da mente de ninguém. Não vá apagar lembranças, o que você fez e o que você vai fazer. Então, a primeira coisa é que você vai receber uma condenação. Automaticamente você vai ser condenada. Você pode ter 20 anos dentro da igreja, dar cesta básica, ajudar a obra, mas é automaticamente condenada. E ela disse: mas pastor, por que você diz isso? Eu disse: porque Jesus morreu primeiro por você. Se você tirar a sua vida, você automaticamente está invalidando o próprio Filho de Deus. Automaticamente você está deixando, invalidando que o Filho de Deus Altíssimo, do Criador, fez a cruz do Calvário e ensinou as nações, ensinou as pessoas sobre o que é o reino dele, o que é o arrependimento, o que é tudo aquilo que você tem passado aqui. Pastor, mas e aquelas pessoas que tiraram a sua vida sem saber do que você está dizendo agora? Irmãos, cada caso tem seu julgamento diante de Deus. Os cegos que fizeram isso terão seu julgamento. E os que já conhecem essa palavra também. Porque Deus não tomará ninguém por engano. Será julgado cada um de nós por nossas ações para com o nosso próximo. Pela vida que ele tem dado para nós na terra. Às vezes você está ouvindo esse programa pensando: nossa, e se eu fizesse isso, tivesse feito? Como eu disse para ela ali ontem. Eu disse: se você fizer isso, a primeira coisa que você estaria automaticamente se condenando. Ela disse: é pastor, mas eu já fiz muita coisa errada. Mas pastor, por que você está dizendo isso hoje no programa? Irmãos, porque tem gente que está me ouvindo que está assim. O diabo já tem soprado no ouvido dele, no subconsciente: tira a vida. O diabo já tem falado para ele se suicidar, colocar uma corda para se enforcar.
E Deus não me chamou como um covarde, me chamou para ser luz e para falar a verdade. Aonde muitos não têm essa coragem, não têm essa mentalidade, não têm a sabedoria para fazer isso, porque não buscam. Verdadeiramente eles não buscam isso de Deus. O que buscam é perseguir seu irmão, o que buscam é falar mal. Esses também serão condenados se não se converterem. Eu disse para ela ali, sabe o que você tem que fazer? Eu vou te explicar sobre o que é após a morte. Porque eu estive morto e Deus me trouxe de volta. E para onde eu fui levado, eu vi muito sofrimento, que não foi criado para você, nem para mim, nem para um ser humano, imagem e semelhança de Deus. Mas tem muitos que vão para lá por suas escolhas. Tem políticos que estão condenados já. Deus, ele faz é rir dessa situação, desse povo, que não querem nada. Só querem seus cargos, estão aqui de passagem. E não se convertem dos seus erros. Não se convertem dos seus pecados. Lideranças que são nações conduzidas por grandes inúteis. Cheio do diabo, não de Deus. Colocando as suas ditaduras, mas quando morrer, vai para os pés do julgamento do Senhor Jesus. E muitos vão gritar, vão chorar, vão pedir clemência, vão pedir para nascer até mesmo um animal. Pior que seja, o animal mais ceboso da terra e não terá oportunidade. Eu estava vendo ali um monte de gente de cegueira espiritual dentro de uma sala, aonde estava chamando nome por nome, e ali tinha um homem que estava ali com um demônio incorporado. Que eu comparo esse demônio na vida desse homem, igual aquele que Paulo expulsou ali, que estava dando dinheiro aos seus senhores, ali no livro de Atos dos Apóstolos, capítulo 16 ali. Vai falar claramente a respeito disso, onde ali tinha uma mulher que estava dando dinheiro para os seus senhores. Espírito de adivinha. E ali o servo do Senhor disse ali, olha, no nome de Jesus Cristo, vamos saindo fora daí. Sai em nome de Jesus agora. E ali saiu. E tem muitos irmãos que estão sendo enganados. E qual é o espírito, pastor? Qual é o espírito que esse povo tem enfrentado? Qual é o espírito que esse povo tem sido enganado? É o mesmo. Aquele espírito ali, ó, que o apóstolo Paulo mandou embora daquela mulher, ele não foi ainda, não chegou o tempo dele. Você, de lá para cá, teve muitas gerações e ele continua. Porque eles já foram todos julgados. Olha a risada de um já. Olha a risada de um já. Já foram julgados pelo próprio Deus. E sai de uma matéria e vai para outra, que é a carne. E tem muitos que estão sendo enganados. Olha, irmãos, o diabo, ele imita quem já morreu. Se você teve esposa, hoje é viúvo. Ele imita a voz da sua ex-esposa falecida. Ele fala o que você tanto fez. E qual seria o desejo dessa pessoa. E tem cegado a muitos e muitos estão acreditando. Muitos gastam dinheiro, pegam o seu tempo, vão adorar deuses estranhos. Sem conhecer a verdade, né? Por isso que a Bíblia diz claramente em João 8,32, conhecereis a verdade, né? Conhecereis a verdade vos libertará. E tem muitos que estão aí, adorando a demônios, dando lugar ao maligno, sem conhecer verdadeiramente, com a cegueira espiritual, cegos espiritualmente. Aonde eu disse para a jovem ali ontem, eu disse, olha, pela misericórdia Deus te colocou em direção a mim, para mim te falar, nunca mais faça isso. Nunca mais se cortava ali, eu disse, nunca mais faça isso. Quando você corta os seus pulsos, que você acha que está sentindo alívio, que você acha que isso é distração para você, são legiões de 7 demônios. Cada um dos 7 tem mais 7. É que recebe esse odor do teu sangue, é que recebe o que você está fazendo. Jesus não tem prazer nisso. Ela disse, mas eu fiz muita coisa errada, pastor, eu fiz coisa demais errada, será que Deus me perdoa? Eu disse, Deus, ali o Senhor Jesus, a mulher foi pega no ato de adultério,
Diante da lei de Moisés ali, se fosse pega no ato de adultério, era para ser apedrejada e morta. Mas ali aquela multidão correndo ali atrás daquela mulher, jogando pedra, falando um nome que não convém eu dizer aqui. Dizia ali para ela, né? Que ela merecia a morte, condenando, jogando pedra na mulher. E essa mulher veio correndo, caiu nos pés de Jesus. E a multidão olhou para ele e disse: a lei fala que nós temos que matar. Ele disse: é? Então, se vocês nunca pecaram aqui na terra, pode matar, joga a pedra. Pode jogar nela. E eu não farei nada. Aquela multidão ali, irmãos, jogaram ali toda a pedra, mas foi para o chão. Jogaram, deixaram ali. Não ficou um sequer. E Jesus olhou para ela e disse: vai, eu também não vou te condenar. Vai, não erre mais. Porque é um Deus de oportunidade, eu disse para ela. A blasfema contra o Espírito Santo. Entregar a sua alma ao diabo é que não tem salvação, irmãos. Mas eu acredito, pela tamanha misericórdia, até o resgate desse que está perdido, entregando a alma a Satanás, pelo preço que foi pago na cruz, ainda tem jeito isso. Mas blasfêmia contra o Espírito de Deus não tem salvação. Não tem, irmãos, e Deus não muda. Eu disse para ela: se você está vendo o pastor pregar, se você está vendo o homem de Deus pagando o preço, falando o evangelho do Senhor Jesus, e você está blasfemando, até você que está na igreja, fica aí fazendo chacota do seu irmão, você está blasfemando contra o Espírito de Deus. Então tome cuidado com o que você tem falado, para que não venha cair a condenação sobre a tua vida. Porque a palavra de Deus, ela não muda. Mesmo que o teu irmão esteja falho, mesmo que o teu irmão, a tua irmã esteja falha, cabe a Deus julgar ela, a ajustar os ponteiros da vida dela, ou a vida dele, cabe Deus cuidar, tratar desse povo, porque blasfemar sobre isso é blasfêmia contra o Espírito de Deus. E o ser humano também não pode ser ungido duas vezes, né? Se foi ungido, está ungido, acabou, é Deus que cuida, é Deus que trata. Eu disse para ela: olha, você procura a igreja, procure. Eu disse, eu fui levado às portas do inferno, e ali eu vi pessoas sendo rasgadas, pessoas sendo torturadas na minha frente, famílias, homens que tinham se autocondenado, vidas que ali estavam vivendo aqui, tendo a vida conjugal homoafetiva, casais de homossexuais, ou somente uma dessas pessoas. Eu vi a grito, eu vi vários nomes, eu vi a cidade, eu vi de onde é que estava gritando, eu vi, falava para mim ouvir, falava ali para mim ouvir o sofrimento, falava de onde é a cidade, para onde é que foi, o que que aconteceu. Então não brinque, porque as coisas de Deus, você está aqui, meu irmão. Você está aqui é de passagem. Você não está aqui para herdar nada nessa terra. E se o evangelho do Senhor Jesus chegou na tua vida, se hoje você se considera um servo do Senhor, até mesmo andar com Deus, se considere-se abençoado, dê graças ao Senhor, porque você conheceu a palavra dele, está conhecendo através dessa programação, dessa rede. Porque tem muitas pessoas que já saíram daqui sem conhecer. Outras pessoas que estão nas suas grandes cargos e patentes. Estava vendo ali aquele homem que se diz o mais rico do mundo. Se pegar ele mesmo, a sua riqueza inteira, e colocar diante de Deus, não tem valor nenhum. O único valor que tem é o reconhecer a morte de Cristo, e por meio dele nós tivemos a livre acesso a Deus, para que possamos alcançar a nossa salvação. Porque viver 70 anos aqui, 80, a Bíblia diz que passou disso em fase de canseira. Quando você passa disso aqui na terra, você está vivendo uma fase aqui. Se você acha que já aproveitou de tudo, que aqui é bom, que você já farriou, já bebeu, você já fez de tudo aqui, viveu a sua vida, que quando morrer acaba, você está enganado. Você está enganada. Talvez você está me ouvindo, não conhece verdadeiramente o que a Bíblia diz, o que o Evangelho está dizendo. Ah, pastor, já ouvi muitos mercenários.
Pastores, é ali espíritos enganadores que revelam o CPF. Você acha que o diabo sabe do teu CPF? É claro que sabe. Ele sabe o número, ele sabe a Bíblia de cor, ele lê de trás para frente. Aonde falta sabedoria, que tem muitos que estão ali pregando, mas não é o Espírito de Deus, é o Espírito maligno. Pessoas que estão levando o Evangelho ali, atrás de riqueza, os mercenários, está escrito. Eu disse para ela, a partir de hoje, eu vou orar por você. Eu disse para ela, você nunca mais faça isso. Porque não é só sua mãe que você vai trazer sofrimento na terra. E bem provável a sua mãe, depois da tua morte, a sua mãe ficar te olhando de um outro lado e você não conseguir fazer nada e nem ela, pela sua autocondenação. E Deus, ele não muda, a palavra dele é uma só. Você acha que Deus... Eu estava ouvindo ali um certo homem, que eu não vou falar o nome aqui, porque tem rádio onde ele mora, ele dizendo que após feito isso, Deus, a misericórdia de Deus é tremenda. É, a misericórdia de Deus é tremenda para os que estão cegos, para os que não conhecem a sua palavra. Para os que conhecem, ele diz que não vai tomar nada por engano. Prega o evangelho verdadeiro, não tente distorcer a palavra. Então, a partir de hoje, você que se encontra nessa situação, você escolhe, você tem a sua vida aqui. Você tem a sua vida aqui na terra. Se você quer viver 70 anos aqui e ser condenado, é sua escolha. Ninguém tem nada a ver com isso. Agora, se você quer viver eternidade, falar de eternidade é nunca mais falecer. Só vai morrer uma vez. Temos que morrer, todos vão passar pela morte. Mas uma morte no seu tempo. E aqueles que morrer em Cristo não morrerão, eles viverão, morrerão carnalmente. E viver na glória com o Senhor Jesus é diferente daqui. Lá você não vai ter esse tempo, não tem, lá não tem cronômetro, que nem você tem ou eu tenho aqui na terra. E qualquer momento pode ser zerado esse cronômetro. Lá na glória não tem isso, lá tem eternidade, não terá morte, não terá choro. Lá terá alegria, terá felicidade. Os portões celestiais é diferente, que não tem nada a ver com o mundo, não tem nada a ver com as consciências daqui. Ah, pastor, mas eu estou andando, caminhando com Deus e errando, mas continue buscando, diz, Senhor, me fortalece, me ajuda e me fortalece. Eu posso andar ferido, soldado ferido, se arrastando, cheio de feridas, mas o Senhor todo dia tem tampado essas feridas, tem passado aí o remédio nessas feridas, e tem te sustentado e te levantado. Você que está aí com projeto de igreja, você que está aí com projeto de abrir ministérios, presta atenção, tem vidas que podem perecer por falta de você não tomar uma posição, tem vidas que estão perecendo por você não tomar uma posição, para você deixar esse engano de lado, deixar a mente se aberta somente às coisas de Deus, porque daqui, dessa terra aqui, você não vai levar nada. Se você batalhar, nadar, você não pode nadar e se afogar. Entrou no barco, vai. Segurou no arado, vai adiante. Em nome de Jesus, eu vou orar por você, eu vou apresentar a sua vida a Deus. Participa, manda sua mensagem para cá. Filhinho, se você está assim com esse processo depressivo, vou orar por você. Mas nunca pense isso na sua vida. Porque você vai pedir para nascer de volta. Você vai chorar, vai gritar. Você vai falar para o ser que estará com você. Porque quem vai jogar, levar, é os próprios anjos que leva. Por invalidar o sacrifício, a morte do Filho de Deus na cruz do Calvário. Ele veio para que as nações alcançassem a salvação. Deus enviou seu Filho, não foi só para Israel, não. Ele enviou para todos, por amor ao mundo, a Bíblia diz. Então o evangelho é esse, não adianta fugir, ficar rodeando, pregando teologia. Vamos ensinar o evangelho verdadeiro ao povo que ainda está perecendo por falta de conhecimento. Louvado seja Deus. Então não faça isso, pega aí o seu conhecimento,
Pega aí a tua fé, a tua saúde. E não auto se condene, porque isso não tem perdão para Deus. Você está sabendo hoje, não faça isso. Quer vencer? Então lute, procure aí buscar a presença de Deus, faça a proposta ao Senhor. Diga, me mostra o caminho, a verdade e a vida, que é o Senhor, me ajuda. Está sem força para orar, eu vou orar por você. Às vezes se decepciona aí uma vida amorosa, né? Tem uma mulher que está me ouvindo agora, que a mãe dela está botando ela para ouvir essa programação. Ela está dentro do quarto agora e é jovem, que está sofrendo aí com problema depressivo, por causa de uma decepção amorosa. E muitas vezes tem lançado aí pensamentos que não quer se alimentar, não está querendo aí viver da maneira correta, como diz a palavra, e tem se entristecido por causa do próprio ser humano, né? Se até mesmo Jesus, ele disse, olha, antes de vocês passarem, antes de você passar por isso, eu passei primeiro. Antes de você passar por isso, eu passei primeiro. Então Deus, pela sua misericórdia, fez com que essa programação chegasse até a sua vida. Não é à toa que você sintonizou aqui. Você não está sintonizado nessa rádio, ouvindo aí essa rádio web, ouvindo aí essa FM. Você não sintonizou, não parou aqui por acaso. Deus não faz nada por acaso. Tem um porquê e um propósito do Senhor na sua vida. E eu quero orar por você e apresentar a Deus a tua vida. Eu vou perguntar a Deus sobre os teus caminhos aqui na terra e aquilo que Ele me direcionar eu passarei para vós. Em nome de Jesus. Antes de vir para cá, o Senhor tinha me mostrado ali 7 maços de cigarro. Uma obra ali sendo feita durante 7 dias ali. Irmão, chega um ponto que eu sinto, às vezes, Deus me traz, que eu consigo ver, sentir aquilo ali que está sendo feito, né? Mas Deus vai lançar por terra. E não adianta, viu? Quem cuida dos dele é o próprio Deus. Em nome de Jesus. E eu vou passar o telefone para você participar, você que está me ouvindo aí, ou está me ouvindo e vendo, né? Você quer me ver também em vídeo, estou aí pela rádio pregando gospel.online, né? Rádio pregando gospel.online, tá? Você pode pesquisar aí no navegador, você vai me ver e ouvir também, em nome de Jesus, né? Pela misericórdia, estou aqui para orar por você, fazer propósito por tua vida, para que você venha ser abençoado. Eu vou comprar essa briga, assim como tenho comprado diversas pessoas. Diversas pessoas, né? Eu não venho aqui bater papo, tá tocando música do YouTube sem fundamento. A minha vida é diante de Deus e para Ele se manifesta toda a graça e misericórdia. Toda seja dada, toda honra e glória ao Senhor e Salvador Jesus Cristo. Tá ouvindo voz aí dentro da sua casa? Como é que tá a vida conjugal aí? Tá ainda na peleja? A irmã que está me ouvindo aí, que diz que não quer saber de namoro. Filhinha, Deus, Ele não te fez para você ficar só. Deus, Ele não te fez, Ele não gerou no ventre da tua mãe, você mulher, para que você venha ficar só. Porque aqui tudo passará, mas a palavra de Deus, ela não vai passar. E tudo vai, pode até entrar, ficar vazio, mas Deus não, Ele não vai te deixar vazio. Então não pense dessa maneira, né? Deus, Ele te fez no ventre da tua mãe, te gerou como mulher na terra, para que você venha construir a tua própria família, para que você venha ser mãe aqui na terra, porque os teus pais já estão de idade, e muitas vezes você que está me ouvindo aí, não entende que Deus tem um propósito, inclusive com você, com a tua própria família. Porque o que tu vai gerar aí no teu ventre vai ser um profeta. Então o Senhor conhece o amanhã. Você não sabe, mas Deus sabe. Você não conhece daqui 5 minutos, mas Deus conhece até a tua sepultura. Então ouça aquilo que eu estou dizendo. Ouça aquilo que eu estou falando.
Tem um homem que está aí na opressão, me ouvindo, quietinho, dizendo: esse pastor é diferente. Esse pastor aí é diferente, né, irmãos? Eu não sou diferente, não. Eu sou igual vocês, homem. Eu sou igual o ser humano, qualquer. Mas pela misericórdia, Deus tem me levantado, falado a mim. Diga às nações, diga ao meu povo. Vai acontecer, meu irmão, por esses dias no Brasil. Vai acontecer algo, irmão, extraordinário no Brasil por esses dias. Vai acontecer por esses dias, meu irmão, no Brasil, o grande reboliço, porque tem muitos demônios que estão trabalhando na cabeça de muitas pessoas e liderança e estados. E Deus, ele vai fazer um reboliço por esses dias na vida de dois ministros. Aqui no Brasil, você verá, vai sair noticiário, porque Deus, ele não vai deixar, meu irmão, a bagunça como está, não, filhinha, viu? Deus não gosta disso. O sol, ele não brilha só para quem serve a Deus. O sol, ele não brilha só para quem serve a Deus. Amém, meu irmão Gilberto? Louvado seja Deus. O sol, ele não brilha só para quem está servindo a Deus, não, irmãos. Deus, ele veio por todos, o Senhor Jesus, mas nem todos o receberam, né? Nem todos o aceitam até hoje. Tem muitos aí que rejeita. Outros disse que nem acredita. Que nem acredita em Deus. E mesmo assim, Deus tem cuidado desse povo. Mesmo assim, Deus tem cuidado. Tem muitos que no leito da morte vão gritar por socorro. Vai dizer: eu acredito. Me dá mais uma oportunidade, eu acredito em Deus. E não vai ter essa oportunidade mais. Aonde tem muitas pessoas que me ouvem agora, que tem a chance de estar com Jesus, a chance de se voltar para Deus, mas estão se voltando para rezas, estão se voltando para ídolos, não para Jesus. Deus não tem parte com ídolo algum. Deus não tem parte com ídolo algum. O Verbo, ele se fez carne através de nós, do ser humano, da Maria. Mas Deus, ele não tem, irmãos, comunhão com erro, com idolatria. Não tem. E tem muitos que vão pedir, dizer: olha, eu quero esse Jesus, eu quero conhecer verdadeiramente. Naquele momento ali, vão gritar por socorro. E tem muitos, você já parou para pensar? Você que está me ouvindo aí agora, presta atenção. Quantas pessoas não estão morrendo agora, nesse exato momento, estão descendo a sepultura? Quantas vidas estão no hospital agora, gritando por socorro de tanta dor? Quantas mães estão dando a luz agora ao seu filho? O diabo já está do outro lado dizendo: esse eu quero. Quantos empregos foram portas fechadas por causa de perseguição, por causa do maligno na vida das pessoas? E tem uns dizendo: não, ele cura. No centro de Umbanda, o que eles mais fazem? Diz que é a cura. Lá tem um espírito que cura. Cura as pessoas. Eu vou dizer um negócio para você que está indo ao centro de Umbanda, viu, homem? Presta atenção. Lá, o diabo não tem nada de cura. Ele sai da cabeça, vai para o pulmão. Ele sai do pulmão, vai para o coração. Ele sai do coração, vai para as artérias. Não tem nada de cura. Já percebeu que a maioria das pessoas, às vezes, está passando ali, querendo parar com vício? Você que está me ouvindo, com certeza já ouviu falar, ouviu. Que quando tem alguém querendo parar de beber, eles levam, faz uma garrafada. E ali entrega para a pessoa beber e diz: olha, ali entrega para a pessoa beber, amém, entrega ali e diz: não, você vai beber aqui durante tantos dias. O diabo, aquela garrafada ali, água, é a mesma coisa. O diabo, ele só fala para o outro, diz assim: olha, sai, sai daí, sai, sai, sai do subconsciente. Se afasta aí, porque ele parar de beber, tira essa vontade. Só se afasta, mas não sai.
E tem muitos que não conhecem isso, estão cegos espiritualmente. Estão dentro do centro de macumba, batendo tambor, rodando lá, recebendo todo tipo de demônio. E diz, ah, eu sou uma pessoa, é igual a esposa do Lula, né? Que ela é da Umbanda, carregado de pombagira, e ainda diz que está ali fazendo dança, né? É uma vergonha, não só para, não é para a nação, é para ela mesmo. Porque se não se converter, condenação está esperando. Do outro lado, a condenação já está esperando. E Deus é tão misericordioso que ainda dá oportunidade. Dá oportunidade não só para ela, mas também para o marido. E Deus não é injusto, irmãos. Ainda dá um tempo para a pessoa pensar, viver. Olha o tanto que esse Deus é bom. Agora adivinha por que tem esse tempo. Vamos lá, agora você vai entender. Adivinha por que tem esse tempo? Você tem esse tempo com Deus, né? Vamos aqui, vamos tentar. Pensa aí. O que você acha que Deus tem agido de misericórdia com esses que não merecem? Para você não merece, mas para Deus ainda merece a oportunidade. Tem muitos irmãos dentro de igreja que não merecia nem estar na presença lá e está. Tem pessoas que não são merecedoras do que tem e tem. Agora adivinha por quê? Pensa aí, né? Pensa aí. Bom dia, pastor. Estou aqui na escuta. Amém, minha irmã. Deus abençoe a vida da senhora, viu? Agora adivinha por que tem essa oportunidade. Hã? Porque Jesus foi à cruz. E a Bíblia diz que Jesus foi e levou sobre si todas as nossas transgressões. Ele levou sobre ele. E está à direita de Deus sendo advogado. Então, Deus ele não vai ser injusto. Porque nós já estávamos desgarrados antes da vinda de Jesus. Aí tem um monte pregando teologia, né? Achando que vai libertar alguém com a teologia, que vai curar, Deus vai operar. Não vai, irmãos. Não vai. Porque é o Espírito que testifica. Aquele povo ali, Paulo, o apóstolo Paulo, antes de ter esse encontro com Jesus, ele era um teólogo. Ele conhecia muito bem as Escrituras. Ele conhecia bastante ali as Escrituras. E ali, Paulo dizia, não, isso aí, esse povo aí tá trazendo, nós é que tem, rapaz, isso aí, esse pessoal aí, esses discípulos, esse povo falando de Jesus, eu comparo aquele povo igual os católicos, que diz assim, não, esse povo aí que tá pregando, esse pastor que tá falando aí, não tem nada a ver, nós somos da religião aqui, nós já tem Deus, morre do jeito que você tá aí no catolicismo. Morre do jeito que você está aí no catolicismo. Para você ver qual é o caminho que você vai levar. Dessa jeito aí que você está. Nessa abominação a Deus. Nessa abominação ao Senhor aí. Pesada aí dentro da tua casa. No espiritismo. A Bíblia diz que ficarão de fora os idólatras. Os feiticeiros. Os que amam e praticam mentira e iniquidade estarão fora do reino. Ah, pastor, mas então eu vou viver minha vida aqui do jeito que está. É, viva. Mas tem um porém, irmãos. Tem um porém. Ah, pastor, eu vou viver desse jeito aqui, viva. Viva do jeito que você está aí. Tem problema não. Se Deus te deixou livre e arbítrio, é uma escolha tua. E tua na tua consciência, não sendo criança. Porque você, já fui batizado com, qual é a consciência com a criança que nasce com aquela água na cabeça ali tem dos seus erros? Jesus, ele desceu as águas sem merecer descer as águas, nem precisava ele descer para o João Batista ali no Rio Jordão. Jesus desceu lá, foi com um ano, foi? Foi com cinco? Toma vergonha! E ainda está aí nesses ensinamentos de homens, né?
Ensinamentos de homem. Qual é a consciência que uma criança tem quando nasce dos seus erros? Se ele mesmo diz, deixar as minhas crianças, porque dela é o reino de Deus. Criança! Né? Aí o entendimento, às vezes, é tão pouco na vida dessas pessoas, que não se convence do certo. Porque ama o pecado, o erro. Ama a idolatria. E é triste. Porque se partir, sabe o que, é que vai acontecer? Quem você menos espera ou fica julgando, que está andando para Jesus, vai olhar você e você não vai poder fazer nada. Você vai gritar, você vai chorar e não vai poder fazer nada. Eu vou dizer, não é eu que estou dizendo, é o que a Bíblia diz, que ficarão de fora os idólatras, os feiticeiros, os mentirosos, os cachaceiros, todo aquele que ama e pratica mentira. É só você ler a Bíblia. É só você ler a Bíblia. E o meu irmão Gilberto Leite. Isso aí no Senhor, meu irmão, é muita seta. Louvado seja Deus que está indo na sua direção. Eu via duas lâminas aí do lado do Senhor. Duas lâminas afiadas. Dos dois lados em direção aí do pescoço do Senhor. Como se fosse uma guilhotina. Duas lâminas grandes. Querendo sufocar o Senhor. Querendo parar a sua caminhada. O maligno. Viu? É só repreender. Em nome de Jesus. Que não é brincadeira. O mundo espiritual é sério. É coisa séria. Viu? Você que está me ouvindo, presta atenção. O mundo espiritual é coisa séria. Não é brincadeira, não. Louvado seja Deus. Amém? E, irmãos, eu quero orar por você. Eu tô num grande propósito, né? Em nome de Jesus. Eu tenho mais de 15 anos de mundo espiritual para dizer para você. Não tem nada que você venha me falar que eu não venha te responder. Porque passei por religiões, né? Denominações. Sei muito bem o que falo. Amém? Em nome de Jesus. Está sofrendo aí? Perseguição, luta aí no casamento? Está sem trabalhar, quer uma porta de emprego, quer que Deus abra a porta para você, eu vou orar por você de graça, porque recebi do Senhor aquilo que vos entrego aqui, em nome de Jesus. Então manda sua mensagem para cá, manda sua mensagem para cá, pastor, conta o seu testemunho, diga aí, olhe por mim, pastor, bote o nome, não fala meu nome lá, eu não falo, é uma escolha sua, porque tem gente que prefere ficar quietinho ali, só é ali Deus, amém. Eu vou orar por você, eu vou descer aí a seu favor, viu? Você pode mandar sua mensagem para cá, pode participar, né? Deixar a sua mensagem, que eu vou orar por você e vou apresentar a sua vida a Deus, né? O telefone para você participar, em nome de Jesus, o telefone para você participar é fácil. Anota aí, eu vou deixar aqui o telefone 011-9102-70654, né? 011-9102-70654. Você que é só um 9, viu, meu irmão? Viu, filhinha? Só um 9. Manda sua mensagem pra cá. Olhe por mim, pastor. Eu passei a semana, o final de semana, atribulado. Eu tô na semana, tá agitado pra mim, eu não sei o que faço. Eu vou orar por você. Mas tenha certeza que tudo aquilo que eu passar para você, você execute, viu? Execute aí. Em nome de Jesus, amém? 011 é o DDD. Aí você coloca aí 9102-70654, viu? É, você que me ouve fora do Brasil, estamos aí na rede internacional em 80 países, pela misericórdia do Senhor Jesus. Ele abriu as portas, estamos na Colômbia, para o maior portal da Colômbia também, os rádios Line, aí da Colômbia, está ouvindo aí a programação da Rede Dimensão Gospel do Brasil, com idioma espanhol, mas compreende o que esse humilde vaso, esse profeta está dizendo. Anota aí, que eu vou orar por você também, você que está me ouvindo nos Estados Unidos, países, louvado seja Deus, que fazem aí divisa, né, no México, em Guadalajara, aos irmãos mexicanos que estão ouvindo aí a programação, em nome de Jesus,
Manda aí a sua mensagem para cá. O telefone é mais 5511. Mais 5511, tá? Pastor, mais como é que é? O mais é simples. Você vai segurar, segura aí o dígito zero do seu telefone. Vai aparecer o mais. Aí você coloca 5511, tá? E na sequência você coloca aí 9102-70-654, viu? 9102-70-654. Vamos ouvir uma canção, eu volto já já trazendo também o que diz no livro de Isaías 61, para você que está me ouvindo aí, louvado seja Deus, a palavra ao seu coração, né? Eu quero deixar também aqui, olha, você que está me ouvindo por vídeo aí, manda aí a sua mensagem, como é que está aí a qualidade, né? Que a gente se preocupa, porque para Deus, irmão, deixa eu dizer algo para você. Deus, para Deus você tem que trazer o melhor. Não adianta você querer ir para uma rádio se você não for entregar o melhor para Deus. Se você criar web rádio, você está fazendo com bagunça, baderna. Deus não é bagunceiro, com Deus é sim ou não. Então aqui eu sempre pergunto, como é que está aí a programação? Você que está me assistindo aí, ouvindo, manda aí a sua mensagem. O que, que você está achando desse programa? Amém? Louvado seja Deus. O telefone é 011-9102-70-654. Eu quero deixar essa canção, eu volto já já, vou ver as mensagens aqui, viu? Eu vou ver as mensagens e eu volto já já trazendo para você a palavra de Deus. No livro de Isaías 61, você pode até abrir a sua Bíblia, você que pode. Louvado seja Deus. Abra a sua Bíblia aí, eu volto já já.

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1: De volta na programação, né? Você que tá ouvindo aí. Em nome de Jesus. Obrigado, minha irmã Bruna. Tá ouvindo aí a programação no estado do Pará. Louvado seja o Senhor Jesus. Obrigado pela audiência e a sintonia. Diariamente ouvindo aí o programa Templo do Senhor Jesus da face da terra. Queridos, o que diz aqui a palavra de Deus em Isaías 61, versículo 11, diz assim: porque assim como a terra faz brotar a planta e o jardim faz germinar a semente, assim o soberano, o Senhor, fará nascer a justiça e o louvor diante de todas as nações, né? Deus, ele tem feito, meu irmão, justiça. Deus tem feito, meu irmão, levantado levitas. E o seu cântico tem sido dito para a glória do seu santo nome através de muitos. E muitos, às vezes, recebem isso de Deus, irmãos, com o objetivo não de adorar a Ele. Muitos têm recebido do Senhor o louvor, mas não têm colocado isso como prioridade de adoração a Deus. Quantos jovens, crianças, Deus tem levantado para adorar a Ele? Porque os que muitas vezes têm se distanciado, esses que já têm de longa jornada aqui na terra, têm se afastado da presença de Deus, até mesmo de adorar e louvar ao próprio Deus. Com certeza você que está me ouvindo já ouviu aí algum levita, algum cantor aí, inclusive conhecido nacionalmente, se não internacionalmente,

Talvez você que está me ouvindo aí recebeu de Deus aí o teu chamado. Talvez você que está me ouvindo aí recebeu do Senhor o ministério, mas por algum outro motivo não tem deixado esse ministério acontecer. Se pelas lutas que você tem passado, pelo enfrentamento que você tem enfrentado, não somente internamente com você e Deus, mas também aí onde você está, onde você mora. Deus, Ele faz, irmãos, acontecer, brotar da terra se necessário. Ele tira ali do ventre o menorzinho e separei para louvar a mim. Ali muitas pessoas ali que estavam ali com Jesus, ali em cima do jumentinho, entrando ali na cidade, tinha muitas pessoas dizendo assim, olha, gritando, falando, honra nas alturas, o mesmo povo que logo um tempo depois estava lá dizendo, crucifica ele. Esse mesmo povo que estava dizendo ali, honra nas alturas, louvado seja Deus, o nosso Senhor, o nosso Mestre. Muitos estavam ali fazendo assim, e alguns diziam para os outros assim, olha, fala mais baixo, para de gritar. E Jesus disse assim, se eles não clamarem, até as pedras clamarão no lugar deles. Já parou para perceber? Presta atenção, como que Deus é lindo. Esses que se desviaram, que estão aí vivendo as suas vontades, Deus tem levantado gerações pequenininhos ali para louvar a Ele. Tem escolhido ali, ó, pessoas de classes, patentes, não importa se já nasceu numa família que tem dinheiro aqui na terra ou não. Deus levantou esses. Pegou essas menorzinhas da casa de Deus, as filhinhas pequenininhas ali e disse, ó, você vai louvar para mim. Vou te ensinar, vou capacitar, vou colocar um cântico, como diz a tua palavra. O profeta Isaías, irmãos, ele já dizia. O profeta, ele já dizia. Talvez você se encontre dessa forma, talvez você se encontre sem força. Não está tendo sabedoria para louvar mais a Deus, não está tendo mais aquela força dentro da igreja onde você está. Talvez você se encontre dessa forma, e eu quero orar por você, vou apresentar a tua vida a Deus. Está orando deitado aí? Está orando deitado? Tem uma irmã que ela só ora quando ela levanta de manhã. Ela se ela acordar 10 horas da manhã, ela vai ali, ainda com sono ali, ela vai ali pro lado da cama ali, bota o joelho e vai orar a Deus. E Deus quer ajudar, quer fortalecer essa irmã. Deus está vendo o seu esforço, irmã. Às vezes você não está conseguindo aí levantar na madrugada. Faz muito tempo que você não vai no monte falar com o Senhor. Você não se separa para ter aquele particular com Deus. E Ele está te chamando, dizendo, separe-se para mim, que eu tenho algo contigo na terra. Eu, o Senhor, tenho algo contigo aqui na face dessa terra. Então, muitos estão, irmãos, cantando, dando cântico, não para Deus mais. Estão cantando para o mundo. Estão querendo fazer esse casamento. Estava vendo ali o outro que desceu as águas ali, dizendo, olha, eu aceitei a Jesus. Eu aceitei a Jesus, e ah, porque ter aceitado, falado que aceitou a Jesus, acha que vai se salvar porque ter aceitado a Jesus. Só pelo falar. E ali continua cantando para o mundo. Cantando para o mundo. Deus já deu tempo para essa vida. O Senhor Jesus já deu tempo para essa vida, não tem mais tempo para ele cantar para o diabo, e ele continua, e está vindo uma grande opressão para a vida desse cantor. Está vindo uma grande opressão, eu vejo legiões de demônios, eu vejo o espírito de perturbação, igual o espírito que estava de Saul, entrando na vida desse homem, porque não tem como você servir a dois senhores. Não tem como você adorar dois senhores. Ou você agrada um e desagrada o outro. E ele está sofrendo muito com isso. Já está sofrendo e vai sofrer mais. E se não entrar na brecha, olha o tanto que Deus é bom. Olha o tanto que o Senhor é bom. Se não entrar, ainda vai vir mais. E Deus vai permitir isso. Por quê, pastor? Então, por quê, irmãos? Não tem como.

0: servir a dois senhores. Não tem como, amém, servir a dois senhores, em nome de Jesus. Eu vou orar por você. Pega aí um copo com água, peça de roupa, coloca aí. Quer falar comigo? Fora do ar, o telefone tá aqui, ó. 011 9102 7654. Muitos estão dando cânticos. Deus levanta os menores para louvar a Ele. Deus vai fazer assim, irmãos, em algumas igrejas. Preste atenção. Vai começar a usar o menor da casa, o porteiro que está lá atrás, o menor do grupo de varões, vai ser o menorzinho que vai ser usado, porque quem está lá está querendo ser grande. E a roda ela vai girar, o menor vai estar lá em cima e o grande vai cair lá para baixo. Porque se não querem fazer a obra de Deus da maneira que o Senhor mandou fazer, ordenou fazer. Jesus disse, vai, leva a minha palavra, batizai no nome do Pai, do Filho e do Espírito Santo e fazei discípulos. Mas muitos não estão preocupados em fazer discípulos não, irmãos. Muitos não estão preocupados em fazer discípulos. Então não. Sabe por quê? Estão preocupados com o dízimo, com a oferta aí na igreja. Não estão fazendo discípulos, não estão abrindo mais tendas. Não fazem mais isso. Por isso que Deus vai levantar os menorzinhos. Eita Jesus! O mistério de Jesus vai ser grande aí, viu? O mistério de Jesus vai ser grande. Em nome de Jesus Cristo. Manda sua mensagem para cá. Vamos orar a Deus. Chegou no final da programação aqui. Vamos orar ao Senhor. Vamos apresentar a Deus. Vamos apresentar o Senhor em nome de Jesus. Manda sua mensagem para cá. O telefone é 011-9102-7654, viu? Eu estou num grande propósito de 40 dias, quero incluir teu nome lá. Você que está me ouvindo aí fora do Brasil, participa. Manda sua mensagem, amém, pastor, estou na escuta. Louvado seja Deus. Manda sua mensagem para cá. Manda seu nome aí, viu? Manda aí seu nome, deixa aí, porque eu vou orar por você, eu vou apresentar a Deus, amém? Em nome de Jesus. Vamos orar, Senhor Deus amado e eterno Pai Todo-Poderoso. Pai querido, mais uma vez diante de Ti, da Tua presença. Eu me apresento a Ti, meu Pai querido. Pai de misericórdia e toda graça ao Senhor. É o Pai de toda misericórdia, meu Deus querido. Para com a minha vida, a vida dos Teus filhos. Em nome de Jesus, meu Deus querido, abençoa, meu Pai, a eles. Dá entendimento, meu Pai, a esses que ainda não conhecem a Tua palavra, verdadeiramente, meu Deus querido, como ela foi dita. Em nome de Jesus, visita essa vida conjugal, vai tirando todo impedimento. Vai tirando, meu Pai, toda barreira. Visita ali, meu Pai querido, o Teu filho, em nome de Jesus. Vai tirando toda enfermidade, lançando por terra. Em nome de Jesus Cristo, toda a opressão do maligno, meu Deus querido. Abre porta em direção do Teu escolhido. Em nome de Jesus, meu Pai, onde está? Em nome de Jesus Cristo, visita a mente da Tua filha, faça o Teu mover espiritual. Em nome de Jesus Cristo, ó Deus, eu peço, meu Senhor, em nome de Jesus. Apresenta esse copo com água, essa peça de roupa a Ti. Que o Senhor, meu Pai, venha consagrar, ungir. Quando esse homem beber dessa água, meu Deus querido, que toda enfermidade vá embora, que toda opressão do maligno venha sair, em nome de Jesus, para a glória e honra do Teu santo nome, meu Senhor, é para a glória e exaltação do Senhor, em nome de Jesus eu peço e Te agradeço, dá vitória ao Teu povo, guarda, livra, em nome de Jesus, amém? Queridos, que Deus abençoe vocês, que Deus abençoe cada ouvinte, continue ligado nessa programação, em nome de Jesus, amém?
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1: Que o Senhor nos mostre, ó Deus, nesta hora, onde nós estaríamos, meu Deus. Onde nós estaríamos se não fosse o Senhor? Te agradecemos, meu Deus.

0: gostando da programação, não sai daí não que eu volto já.
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0: Olha, eu tô encerrando por aqui mais um Adora Mix. Como foi bom estar com você aí do outro lado. Lembrando que a semana tá só começando, né? Então eu espero você amanhã novamente pra gente ouvir muito mais louvor. Eu te espero, viu? Beijos da Thay, bye bye!
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2: Ótima segunda-feira pra você. É mais uma semana que começa. Você sabe, né? O Senhor que a gente agradece que você tenha tido um fim de semana excelente. E tá no ar o programa Gospel Hits nessa segunda-feira pra trazer as canções mais lindas, pra adorar o nosso Deus, pra glorificar o nome do Senhor. Aquele que é único e soberano é Cristo. Tá no ar!
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0: Estou Hits aqui na programação da sua rádio favorita, trazendo os louvores mais especiais. Daqui a pouquinho tem mais.
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1: Um louvor mais lindo que o outro está aqui no Gospel Hits e você participa pedindo aqui nas nossas redes sociais. Voltamos já.
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0: Gospel Hits nessa segunda-feira pra louvar o Senhor com as melhores da programação, com as mais pedidas por você. O programa dessa segunda fica por aqui, que Deus te abençoe.
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4: Ô Jorge, essa música eu escrevi pra quem quiser saber o endereço de Deus. Porque às vezes o desespero é tão profundo que você precisa falar com Deus pessoalmente. É vontade de chegar a Deus, qual que é a rua que o senhor tá? Fala a rua e o número que eu vou pra aí.
5: Vou correndo.
4: Vamos correndo. Vamos junto pra lá?
5: Bora.

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nossos olhos e as nossas mãos, o nosso coração ao Senhor, e nós dizemos Maranata. Nós precisamos entender que a mensagem do fim aponta para um caráter do fim. O Senhor não apenas deseja levantar um clamor, mas um tipo de pessoa, Maranata. Um tipo de noiva, um tipo de gente que é o tipo de gente do fim. Pedro diz que o que nós então devemos fazer, aqueles que desejam? Nós precisamos nos tornar o tipo de pessoas que espera, mas também que apressa o retorno de Jesus. Porque ele não é, o Senhor Jesus, ele não é um homem que deseja uma menina, mas ele deseja uma noiva madura. Que se levante nesses dias aqueles que...

0: Maranata, Jesus, nós te amamos. Como igreja, nós te dizemos que nós te amamos. Amém. Vem, vem.
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0: vida. Ele não precisa de nada do que você tem para ele fazer um grande milagre na tua vida, na tua casa, na tua família.
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0: Bom dia, né? Bom dia para todos que estão ligados no sistema de rádio de comunicação. Locutor no rádio aqui agora, meu nome Gilberto Leite da Costa. Todo mundo tá ligado, é porque gosta. E aí, meu amigo do rádio, minha amiga do rádio, bom dia, bom dia. Um abraço aqui do seu irmão da fé, mas Jesus de Nazaré, amém? Você do sítio aí?
1: E da fazenda também, viu?
0: Bom dia, bom dia, bom dia. Cheguei agora, eu vou dançar.

0: minha amiga, eu quero dar um abraço. Um abraço em você, né? Vamos estar aqui com o Espírito Santo, né? Pela graça,
1: pela fé.
0: E aí, com Jesus de Nazaré, vamos estar aqui, ó, 2 horas, no rádio, nessa abençoada emissora que você está ouvindo nós, né? Nesse país aí, aonde você está, né? Com esse lindinho.
1: Ah, meu Deus do céu, como ele é convencido.
0: E não é não lindo, não, é bonito. Claro que vai ter gente que vai olhar, não vai achar bonito, né? E tem uns que vai dizer que eu sou bonito, talvez mangando, né? Mas não importa, o que importa é a minha consciência, é que eu sou bonitinho, lindinho, meu amigo, minha amiga do rádio. Papai do céu fez você do jeito que ele quis e ele acha você lindo e linda, viu? Não precisa estar colocando coisa.
1: Vou botar coisa aqui. Vou fazer isso aqui.
0: Não. Eu, você, nós somos bonitos. E Papai do Céu ama você. E ele tem projetos na sua vida. Né? Amém? Glória a Deus. Eu quero dar aquele abraço em você e agradecer pela sintonia nessa emissora de rádio que você está ligadinho aí na sua empresa, certo? Aí na sua casa, lá no sítio, lá na fazenda, lá no pé de serra, a turma boa que está acompanhando nós aí pelo sinal desta emissora de rádio. Aqui é seu irmão em Cristo, trabalhando para Jesus, querendo fazer para Jesus, com amor e com carinho, crendo que o Espírito Santo pairou sobre o seu lar, sobre a sua casa, sobre você, aonde você está, e ele vai estar fazendo uma grande obra, porque aqui tem um exército de anjos de Papai do Céu trabalhando para salvar, curar, libertar. Aqui é a rádio de Jesus. É do Rei da Glória. E você sintonizou nessa estação de rádio. Isso é um mistério. E você só tem a ganhar. Andar pela fé. Viver pela fé. Quando a gente partir aqui da terra, nós voltar para casa de Papai do Céu, o Criador. Não é o homem, não é a religião, é o Criador. Amém? Amém? Você é templo e morada do Espírito Santo. Amém? Quando nasce de novo e se arrepende. Eita glória! Agora aqui tem anjo aqui comigo e com você e com nós. Locutor, meu nome, Gilberto Leite da Costa. Esse menino é bonitinho e todo mundo gosta. Eita glória, Papai do Céu tá cuidando de você, viu? Não chore não, não chore não. Ah, ficou chateado, tá com raiva. Eita Jesus, é a nossa alma, viu? Misericórdia. é a luta, é a guerra, é a batalha, é a prova, né? É a provação também, viu? É, né? Misericórdia. E a nossa luta não é com seres humanos. Não são com as pessoas que estão próximo a nós. É contra principados, potestades, dominadores do ar, anjos caídos, e só Jesus para nós vencer esses adversários, esses inimigos. É trazer o louvor, né? Trazer o louvor. Deixa eu ver aqui, vamos trazer o louvor. Eita glória! E eu volto já já. Esse menininho de Jesus, né? Eita glória! É aqui, vamos trazer um louvor. Aí Gilberto Leite da Costa volta já, viu? Com a locução. Vamos aqui meditar aqui, olha. Nessa... Oh, glória, a presença de Papai do Céu aqui é grande, viu?

0: E aí, você do rádio que tá sintonizado, ligado na melhor companhia da fé. 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
0: Comunicando com você, Gilberto Leite da Costa. Eita, glória, né? É glória ao Pai, glória ao Filho e glória ao Espírito Santo, né? Amém? Glória a Deus, glória a Jesus. Bom dia, bom dia, bom dia. Se alimentar da palavra do nosso Papai do Céu, né? É. Se alimentar da palavra do Senhor, porque o anjo do Senhor tá aqui, viu? Eita, glória! Em nome de Jesus, anjo, carruagem de fogo, de ouro, anjos com espada de ouro de fogo, né? A coisa mais linda aqui, em nome de Jesus, né? Entrar na guerra, entrar na batalha, né? Em nome de Jesus, né? Comer aí o maná, né? É, o anjo do Senhor dá o alimento para o nosso espírito, né? O anjo do Senhor está aqui do seu lado, do meu lado, do nosso lado. Eita, glória! Eita, Jesus de Nazaré, né? Vamos aqui, ó, olha aqui, escuta aqui, né? Em nome de Jesus, a palavra do Senhor, né? Eita, glória. Em nome de Papai do Céu, né? Em nome de Jesus. Ouve, ó Deus, o meu clamor. Atende a minha oração, viu? Ouve, Deus, o meu clamor, atenda a minha oração. Papai do Céu quer que eu e você ore, converse com Ele, fale com Ele, viu? Papai do Céu, viu? Em nome de Jesus. Eita, né? Glória a Deus. Então, quando você ora, quando você fala, ele está ouvindo, ele está escutando, ele está escutando, ele está ouvindo, viu? Eu estou aqui no Salmo 61, aí com certeza tem um anjo aí com você, servindo água e pão que é espiritual, viu, irmão e irmã? Desde o fim da terra clamo a ti. Agora, será que eu estou fazendo isso? Como o Salmo aqui está falando? Será que eu estou pela fé contemplando que tem anjos angelicais comigo? E você que está aí ouvindo o raio daí, aqui está dizendo aqui, ó, desde o fim da terra clama-te, por estar abatido o meu coração. Aí o seu coração está abatido? Está abatido? Hein? Mas Ele quer ouvir da sua boca. Ele quer escutar você falando com Ele, para Ele operar na sua vida, na nossa vida, né? Leva-me para a rocha que é mais alta do que eu, papai. Leva-me para a rocha que é mais alto do que eu, né? Amém? Pois tem sido o meu refúgio, é uma torre forte contra o inimigo. Aí o pai leva eu e você, né? O pai escuta o filho falando pela fé com o pai e vai, né, colocar você e eu, né, no refúgio, vai colocar numa torre, porque você clamou, porque você está clamando contra o inimigo. Quem é o inimigo? É aquela pessoa que está ali perturbando, né? É não, não é não. O inimigo é os anjos do mal, das trevas. Agora nós vamos orar, né? Bora interceder por aquela pessoa que está se levantando, né? Para que eu e você venha ter a sabedoria, a inteligência. Porque aquela pessoa acha que vai ganhar a batalha com a força do braço, né? E eu e você, nós vamos ganhar pela oração e intercessão. E a gente passa e recebe a vitória, né? Amém? Glória a Deus. Habitarei no teu tabernáculo para sempre. Isso aqui é uma fé. Será que eu estou com essa fé, Papai do Céu, Papai Criador, Papai, o Deus vivo de Abraão, de Isaac e Jacó? Será que eu achei essa fé, essa visão, essa força, essa coragem? Vê, crê que tem aqui, ó, habitarei no teu tabernáculo para sempre. Aqui é a palavra, é papai dizendo, filho, olha, aqui tem um tabernáculo para sempre. Você está aí na terra, é um peregrino, você é pó, você é carne. Olha, você tem uma alma, filho. Filho, você tem um espírito, só que o inimigo, o adversário, matou o homem espiritual e a mulher espiritual, que era Adão e Eva. E eu vi tudo, mas eu nunca desisti de você, porque eu olho para você todos os dias, torcendo por você, filho e filha, para que você venha encontrar a vitória, a salvação, para que seus olhos fiquem abertos, para que você venha me ver pela fé, pela palavra, o reino espiritual. Mas para isso tem que nascer de novo, na fé, na palavra, no espírito, amar a palavra, buscar a palavra, em nome de Jesus. Eita glória. Aí papai aqui está falando com você, comigo. Habitarei no teu tabernáculo para sempre, né? Abrigar-me no oculto das tuas asas, né? Glória a Deus. Aí eu creio que meu pai está aqui comigo. Eu estou aqui adorando ele, crendo que ele está aí com você, meu irmão, minha irmã. Que o Espírito Santo pairou sobre você. Isso aqui é palavra do Salmo 61. Aí ele diz assim: pois tu, ó Deus, ouviste os meus votos, deste-me a herança dos que temem o teu nome. Eita glória! O teu nome. Será que eu temo o nome do meu Criador? Eita glória! Comer pão, eu preciso comer pão pastor Jesus, o verbo que se fez carne. Eu tenho que amar, ouvir a palavra, amar a palavra, querer o meu pastor, né? Prolongarás os dias do rei e os seus anos serão como muitas gerações, né? Ele prolongará seus dias aqui na terra. E você, quando sair da terra, você vai ver que você já nasceu aqui na terra, entendendo tudo. Eu sou carne, mas eu tenho uma alma. E quem cuida da minha alma é o meu Pai Criador. E eu tenho um espírito. E meu espírito nasceu. E o Espírito Santo é para dirigir meu tabernáculo. Ele permanecerá diante de Deus para sempre. Olha aí. Será? Eu quero estar, né? Permanecer para o meu Pai Criador para sempre. Eu estou no mundo, mas eu não quero o mundo, né? Eu estou no mundo, mas eu sei que eu não sou desse mundo, porque eu sou do outro mundo. Qual é esse mundo? Esse mundo aqui, ele é espiritual. Ele é pela fé. É na fé que a gente vê aqui na palavra. Esse mundo, essa cidade, esse rei. Eu não quero o homem me governando, não. Eu quero o meu Pai me governando. Quem é o seu Pai? É o Criador. É o Criador. É para ser o Criador. Eu encontrei ele, achei ele na palavra. Então, ele existe na minha vida, porque eu creio na palavra e eu nasci na palavra. Porque eu ouvi a palavra. Tinha algum guerreiro, igreja, soldado, ovelha, a noiva, o pó, o barro, se vindo ao Criador. E começou a semear a palavra. Então a palavra chegou até a mim e eu ouvi a palavra, criei na palavra e hoje eu sou a nova criatura. Agora, agradar todo mundo, eu não posso agradar todo mundo, né? Glória a Deus. Mas ele escolheu eu e você, né? Do pecado, né? Das trevas. Era pecador, vivia preso, vivia sendo açoitado pelo diabo, pelo Satanás, iludido pelo mundo, a carne pulando, reinando, mas o Senhor mandou seu Filho unigênito para que todo aquele que nele crê não pereça, mas tenha a vida eterna. Prepara-lhe misericórdia e verdade, que o percebe. Assim cantarei salmos ao teu nome perpetuamente, para pagar os meus votos de dia em de dia. Ô glória, Papai do Céu, meu amigo e minha amiga do rádio. Papai do Céu estava passando algo, aí Papai do Céu disse assim: Gilberto, canta. Aí eu escutei isso, né? É uma coisa muito ruim, amado. Muito ruim eu tava passando. Aí eu disse: como é que eu vou cantar? Aí ele falou assim: canta em língua. Aí eu escutei cantar em língua? Sim, me adore. Aí eu disse, como é que eu vou cantar em língua se eu nunca cantei? Aí ele disse assim, abre a boca. Aí eu comecei a cantar, né? Como eu tava numa coisa, passando uma situação péssima, ruim, aí quando eu comecei a cantar, a minha esposa, ela chegou até mim, aí disse assim, tá bem? Eu digo, tô. Agora, deixa eu aqui, bem à vontade, porque isso é mistério de papaizinho do céu. Ele mandou eu cantar, não tô passando mal não, se preocupe não. Agora deixa eu aqui fazer a vontade dele. Aí pronto, amém? Fiquei ali cantando em mistério em língua e eu recebi a minha vitória, certo? Aí tem anjo aqui com você e comigo, viu? Certo? Amém? Sabe que é um mistério. Você pode entrar no mistério também, né? Os anjos do Senhor tá com você, tá comigo, viu? Amém? Eita glória!

Eita, de volta no rádio, em nome de Jesus. Eu vou aqui, eu quero aqui, o Espírito Santo tá mandando, e eu vou fazer, né? Em nome de Jesus. Agora eu não sei se eu sei cantar, né? Amém? Mas vou tentar aqui. Ao vivo, né? Porque é pro meu pai, é pro meu criador. Amém. Glória a Deus, né? Cantar esse salmo aqui, né? Eleva os olhos para os montes, de onde me virá o socorro? O meu socorro vem do Senhor que fez a terra. Não deixará vacilar o teu pé, aquele que te guarda não tosquenejará, eis que não tosquenejará, nem dormirá o guarda de Israel. O Senhor é quem te guarda, o Senhor é a tua sombra, a tua direita, o sol não te molestará. Nem de dia, nem a lua de noite, o Senhor te guardará de todo o mal, ele guardará a tua alma. O Senhor guardará a tua entrada, a tua saída, desde agora para sempre. É bom demais adorar Papai do Céu, irmão. Eita, glória, Papai do Céu, né? Eu quero fazer papaim. Sabe, meu irmão do rádio, minha irmã do rádio, né? Eu quero fazer para ele. E ele tá aqui, né? Como você também é meu irmão e tá aí, né? No rádio. Amém. Glória a Deus. E a gente tem que buscar o Criador, viu, meu irmão, minha irmã? Porque o negócio não é brincadeira não, viu? O negócio não é brincadeira, viu? Glória a Deus. E a gente temos que entrar em batalha e guerra. Aí, varão, o varão aí, a varoa, né? Que nasceu de novo, né? Fazer o trabalho do Senhor, né, irmão, irmã? Tem pessoas tão ferida, amado, tão ferida, que não quer, né? Que não quer misericórdia, né? Só Jesus, né, Pai? Se decepcionou aí, tá ferido, tá. Misericórdia, mas fazer o quê, né? Fazer o quê? Só Jesus na vida dessa pessoa que tá passando por isso. Tá triste, tá magoado, tá ferido, né? Mas é a batalha no mundo espiritual, né? Não é aquele irmão, não é aquela irmã. Exemplo, dá um exemplo aqui. Você que tá ferido, tá chateado, tá abusado, tá com raiva. Ei, teve uma época da minha vida que eu fiquei assim, viu? Fiquei. Aí eu disse: epa, epa, eu não era assim não.
Quer dizer, que eu comecei a atacar pessoas que não tinha nada a ver do que eu tinha passado, que eu tinha enfrentado, certo? E comecei a ferir as outras pessoas, certo? Aí eu parei, comecei a olhar, analisar, aí Jesus transformou a minha vida, viu? Glória a Deus. Se alguém decepcionou você, se alguém machucou você ou está atacando você, é orar, né? Orar. Vamos aqui, José. José não passou pelo que passou, a história do José lá que entrou lá no Egito, quando ele viu a turma, 10, quando ele viu 10 irmãos, Benjamim não estava entre esses 10, que quiseram matar ele, que vender ele como vendeiro, como escravo, meteram para Jacó, o pai, os irmãos meteu. Então, quando José viu, José recebeu o milagre. José recebeu a vitória. E abençoou cada um, né? Porque se não fosse eles, pelo que ele fez na vida de José, José não estava ali recebendo aquela bênção, aquela vitória. E Jesus capacitou José a escutar coisa, a ver coisa. E José venceu. Veio a mulher com a tentação, convidando, né? Mas Satanás, ele é sagaz, viu? Ele ataca e a nossa luta é contra o mal, viu? Os anjos caíram, viu? E só o Messias, só Jesus, para eu e você receber, né, a vitória. Eu quero fazer para Jesus, viu, Jesus? Eu quero fazer para o Senhor, porque o Senhor me chamou para chegar na vida dessa pessoa, nesse homem, nessa mulher, que o Espírito Santo venha pairar sobre ele, sobre ela, né? Aqui, presta atenção. É a palavra, viu? Presta atenção aqui. É só a palavra. Vamos ouvir uma canção aqui, um louvor, né? Que para nós meditar aqui.

0: Eita glória, né? Que maravilha, né? Que maravilha. Eita glória. Amém, amém. Amém. Quando a gente, o Espírito Santo conduziu o que aconteceu a nós, e numa praça, e fomos fazer a vontade de Papai do Céu, né, a pregação, louvor numa praça, um cidadão, ele, o Espírito Santo pegou ele, né? O Espírito Santo pegou aquele filho, resgatou aquele filho. E ele confessou perante os homens que ali estava crendo na palavra. Eu vi o que o Espírito Santo fez ali. Aquele homem nasceu de novo. A minha visão é essa. E hoje eu estou aqui no rádio. O rádio, ele vai em muitos lugares, vai longe, né? Amém. E depois mandaram para mim um vídeo, né? E a transformação daquele ser humano, né? Um vaso escolhido, chamado. E eu digo, rapaz, que coisa linda o que Deus faz, né? Na vida do homem. Ele disse para outra pessoa que ele encontrou, que ele nem sabia que ia encontrar aquele amigo dele que vivia na praça com práticas, com brigas, violência. Quando ele encontrou o outro amigo dele, o amigo dele estava cego, convertido. E ele contando a história lá pro irmão, que chegou na praça uma ruma de anjo. E eu escutando lá, que mandaram para mim, né, o vídeo. E ele dizendo: eu vi uma ruma de anjo, trouxe os irmãos com louvor e pregação, e eu fui resgatado. E hoje eu encontrei você, né? Que eu nem sabia aonde é que você estava. Mas se lembra daquele tempo, quando a gente vivia discutindo, brigando na praça, e a gente nasceu de novo, e hoje nós estamos aqui chorando, pedindo perdão um para o outro, e eu escutando aquele vídeo que mandaram para mim, né? A história de dois seres humanos. Um se converteu primeiro, saiu daquela situação, depois foi aquele senhorzinho, né? E eu achei bonito foi quando ele falou: eu vi uma ruma de anjo. Olha aí. E aqui eu agradeço a Papai do Céu, porque aqui tem vários anjos. Aí, meu amado ouvinte do rádio, Papai do Céu, ele disse assim: Gilberto, fala a minha palavra. E a minha visão é nas pessoas nas pessoas que não nasceram de novo. A minha visão é essa, né? Glória a Deus e o Espírito Santo tá aí com você, né? Glória a Deus, né? E os anjos do Senhor, né? Chegou aí aonde está você. É uma guerra, uma batalha, Espírito Santo. Porque o adversário, ele é sagaz, né? Mas ele está queimado, neutralizado, em nome de Jesus, né? Agora nós vamos fazer um intervalo. Aí eu volto na batalha do mundo espiritual, né? A gente vamos aqui, né? Fazer aqui um intervalo. Aí eu volto já, viu? Em nome de Jesus. Eita glória. Amém.
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1: Glória a Deus, né? Glória a Jesus! Eita, glória! Eita, papai do céu tá aqui, meu irmão, minha irmã. Em nome de Jesus, né? Ô, glória! Aleluia! Né? Glória a Deus! Ô, Espírito Santo! Glória a Deus! Não andeis, pois, inquietos, dizendo que comeremos ou que beberemos, ou com que vos vestiremos, porque todas estas coisas os gentios procura. De certo, vosso Pai Celestial bem sabe que necessitais de todas essas coisas. Mas buscai primeiro o reino de Deus. Pronto, aqui, olha. Esse reino de Deus aqui. Acorda, meu irmão, minha irmã. Buscai o primeiro reino de Deus. Né? Ah, pois é, meu. Papai do céu trouxe você aqui nessa estação.

Eu e você, nós temos que olhar para o Criador, buscar o Criador, buscar o Filho do Criador. Eita glória! Acorda, meu amigo, minha amiga, que eu e você, nós não vamos ficar aqui para sempre, não. Nós vamos falecer, morrer, viu? E a minha alma, a sua alma, a nossa alma vai para onde, hein? Você achou? Você encontrou o tesouro? A luz divina? Você achou, encontrou o seu pai na fé, meu irmão? É, Papai do Céu me mostra os ataques do inimigo, do adversário. Porque não quer que a pessoa, né, não se acorda, fica olhando para o homem, fica olhando para os templos, as falhas dos homens, né? Quando o homem erra, quando o homem falha, eu e você, nós não tem nada a ver com os homens. Eu e você é para pegar na mão do Pai Criador, pela fé, e dizer: me segura, Pai, para eu caminhar nesse caminho aqui do Senhor. Claro que ele, papai, meu irmão, minha irmã, ele vai dar o livre-arbítrio para mim e para você. Mas ele ama você, que mandou o filho dele, se fez carne, né? Se fez carne, para libertar, para salvar, para curar, para nascer no mundo espiritual, para receber o Espírito Santo para andar. Eu não estou falando aqui da igreja, instituição, não. Eu estou falando aqui do Criador que fez você, do pó da terra, do barro. E o Espírito Santo quer habitar em você, quer trabalhar na sua vida, tirar você dessa prisão. Aí você diz: que prisão? É o mundo espiritual, irmão, irmã. Aí tem os anjos do Senhor trabalhando, em nome de São. Glória a Deus, né? As almas, as pessoas, né? A palavra do Pai Criador aqui na espada, que isso aqui é maná, isso aqui é pão, isso aqui é água, tá assim, ó. Pois que aproveita o homem ganhar o mundo inteiro, se perder a sua alma? O que dará o homem em recompensa da sua alma? Será que eu sei o que é alma? Será que eu sei o que é alma? Será que você sabe o que é alma? Será que fala no espírito? O que é o espírito? O que é a carne? A minha carne está reinando, misericórdia. A minha alma abraçou a carne e está servindo às ilusões desse mundo. Oh, glória! Aí a pessoa fica: aí é negócio de padre, aí é negócio de pastor. Não, meu irmão, é a palavra. É o Criador. Viu? É o nosso Pai Criador. Eu estou tão feliz com o Papai Criador, porque me chamou para falar, para anunciar. Ei! Acorda!

Noé falava, Noé pregava, e ninguém quiseram entrar na arca. Ataque do inimigo, ataque do adversário, né? Glória, glória, glória, glória, glória. Queima todo mal, Jesus. Vai operando nesta alma que está prisionada. Prisionada. Queima. Queima. Né? Esse demônio. Olha aqui, olha aqui. Aqui. Jesus aqui, ele falou para os discípulos uma revelação, né? Começou Jesus a mostrar aos seus discípulos. Olha aqui essa batalha aqui no mundo espiritual, né? Que convinha ir a Jerusalém a padecer muito dos anciões e dos principais dos sacerdotes e dos escribas, e ser morto e ressuscitar ao terceiro dia. Ele falou para os discípulos. Olha a batalha no mundo espiritual aqui, essa revelação. Aí Pedro, tomando de parte, começou a repreendê-lo, dizendo: Senhor, tem compaixão de ti, de modo nenhum te acontecerá isso. Pedro disse para Jesus. Aí Jesus ouviu aquilo de Pedro, né? Mas Jesus sabia que não era Pedro, não. Aí Jesus fala aqui assim: ele, porém, voltando-se, disse a Pedro: para trás de mim, Satanás, que me serve de escândalo, porque não compreende as coisas que são de Deus, mas só as que são dos homens. Aí o pastor Jesus disse assim: então disse Jesus aos seus discípulos: se alguém quiser vir após mim, renuncie a si mesmo, tome sobre si a sua cruz e me siga-me. Pronto. Jesus veio salvar. Jesus veio libertar, viu? Veio transformar a vida da pessoa, a pessoa que está sofrendo, a pessoa que está aí escutando o rádio, dizendo assim: Jesus, fala comigo, eu não estou mais aguentando, né? Quantas pessoas tem boa, trabalhadeira, né, Espírito Santo? E tá judiado, maltratado pelo adversário, pelo inimigo. Um homem disse assim para mim: ei, vem cá, vem aqui. Aí eu fui, ele disse assim: eu estou vendo um negócio em você. Você está vendo um negócio em mim? Ele disse: estou, e eu tenho que sair dessa minha situação. Eu comecei a olhar para você, aí eu chamei você para dizer: eu quero sair dessa minha situação. Porque quando eu olho para você, eu vejo luz. Quando eu olho para você, eu vejo luz.
e eu não quero ficar aonde eu estou. Tá vendo? E eu agradeci a Deus. Ele clamou. Ele ouviu algo de Papai do Céu, o pai dele. Ele disse: eu quero sair dessa situação que eu me encontro. Eu estou vendo luz em você. Né? Aí ele disse: você é crente, é? Nasceu de novo, meu filho, minha filha. Não é placa, não é a congregação, não é o templo, não é os irmãos da fé, é o mundo espiritual, é o Criador, é o Filho do Criador, é o Espírito Santo. É o maná, é a palavra. É nascer no Espírito, na água. Eita glória! Quem faz isso? É o general do exército, Deus vivo de Israel. É você escutar ele. É você quer ele. Você quer ouvir ele. É ler a palavra, meu irmão. Minha irmã. Eu quero comer a palavra. Espírito Santo, eu quero comer a palavra. Eu preciso orar. Eu preciso conversar com o Senhor. É nascer de novo. Sair das garras desse mundo aí, de Satanás, dos anjos caídos, de fazer a vontade da carne, o desejo. A vontade é a alma abraçar a carne. Glória, glória, glória, glória, glória. O Espírito Santo está aqui. Os anjos do Senhor estão aqui. Queima! Vai queimando! Os anjos com espada de fogo. Meu irmão, minha irmã, você que está ouvindo essa programação. Olha o poder aqui da palavra, diz assim: pois que aproveita o homem ganhar o mundo inteiro e se perder a sua alma? Agora vem a pergunta. Alma. E o que é alma? Eu estou perguntando para você. Você sabe? Eu não sabia o que era alma, não. Eu pensava que era assombração, gente que morreu, né? Aí eu pensava que a pessoa vinha, né? Ah, alma. Eu pensava que era isso, a alma. Mas você não sabe o que é, não? Alma. Você vai aprender aqui com a palavra. Buscar o reino de Deus. É, papai vai lhe ensinar e dizer a você o que é a alma. Será que eu vivo pela alma, hein? Eu quero viver, eu, meu irmão do rádio, minha irmã do rádio, eu quero viver no Espírito. Agora não é fácil, não, viu? Não é fácil, não. Só Papaizinho do Céu para fazer isso. Mas Papaizinho do Céu chamou, né? Gilberto Leite da Costa. E papai, eu gosto de fazer, papai. Agora eu não sei fazer. Quem faz é o Senhor. É quem está preso no cativeiro. Agora não sou eu que vou libertar e salvar. Entenda. Mas é o poder da palavra. Certo? Eu escuto pessoas, irmão, que eu gosto de escutar. Irmão que fala sobre a libertação. Eu gosto. Aí eu vejo assim, que
que é aquele processo, aquele negócio todo. Aí como foi que aquele senhorzinho lá da praça lá foi liberto? E eu nunca vi ele. Ele nunca viu aqueles irmãos. Aí como foi que Jesus transformou ele, libertou ele? Na hora. Na hora. Teve um obreiro lá, um crente, que ele disse assim: eu não acredito na conversão desse senhor aí, desse homem. Eu calado, estava calado, fiquei. Um homem de Deus, viu? Vivia na cachaça, bebendo cachaça, dormindo em cima de urina, de vômito. Jesus libertou ele. Um homem de Deus, de pregação. Quando viu lá o senhorzinho aceitando, recebendo Jesus, aí o crente, o obreiro falou para mim, um guerreiro, um soldado, ele falou para mim: quando eu ver ele, eu vou dizer a ele. Eu vou dizer. Ele disse para mim: não acredito na convenção desse senhor aí. Viu? Ei, quem faz a obra é o Espírito Santo. Não é o pastor, não é o apóstolo, não é o profeta, não é o discípulo, não é pastor, presidente, presbítero, diácono, irmão, é a palavra, é o Espírito Santo. Eu creio que Jesus está fazendo. Eu estou aqui na fé, eu estou pela fé aqui. Eu não estou vendo ninguém. Não estou vendo nenhum ouvinte. Nem precisa de eu ver. Mas tem muitos ouvintes precisando de uma mensagem, de uma palavra. Né? Glória a Deus. Um programa totalmente diferente. Não tem esse negócio copiado. Copiar locutor. Copiar... Não, aqui eu estou fazendo, querendo fazer, fazendo para papai que está no céu, no trono de glória. E tem pessoas ouvindo, mas a minha visão é naquele que não nasceu de novo, que está no porão, que está na sarjeta, que está acorrentado, algemado. Ele, ela, não precisa de me ver. Mas aqui, quem quer me ver, vai me ver, claro. Que tem um sistema de televisão, né? Eu vou até olhar aqui. Eu estou ao vivo. Olha eu ali, cabelo em branco. Eu não me apareço todo não, porque não precisa, né? Porque a glória, meu irmão, minha irmã, é para o Papai Criador, Deus vivo. E eu não sei de nada. Tem muito soldado aí, Cristo. Muito vaso aí, ó. Olha, inteligente, sabido, né? Mas papai me pegou, posso fazer o quê? Agora meu coração aqui, meu coração, a minha alma, é uma visão em cima dos que estão no cárcere. Ei, o que é isso, hein, pastor? Eu não sou pastor. O guerreiro que é pastor, o que é isso, hein, apóstolo? Profeta, diácono, por que é que eu tenho uma visão nas almas? Né? 90 países. Está entrando aí essa locução, em nome de Jesus. Aí eu vejo o anjo, sabe? Eu preciso de ver, eu estou vendo. Ô glória,
Eu tenho as historinhas da minha fé. O meu cantinho aqui, eu falo, papai, eu quero anjo aqui comigo. Anjo aqui comigo. Com a espada de fogo. A capa toda de luz, de ouro, de fogo. As botas de ouro, de fogo. Fala a minha palavra. Mas Jesus, eu falar a sua palavra. Fala. Aí tem um ser humano lá, ué. Aí os demônios judiando com ele, maltratando ele. Aí ele não vê, né? Ele não sabe. Ele gosta lá da prática do mundo, a prática da carne. Ele tá achando bom. Mas papai tá olhando para você dizendo, filho, filha, eu amo você de uma tal maneira que eu dei o meu filho para vir aqui à terra para libertar você. Hein? Para libertar você, que é o Cordeiro de Deus que tira o pecado do mundo. Conhecereis a verdade e a verdade vos libertará. É a palavra, meu irmão. Né? Aí a pessoa não nasceu para ser escravo, mas está sendo judiado. E eu, como soldado, igreja, ovelha, o que eu recebi, eu quero anunciar para o meu irmão, a minha irmã, que não nasceu de novo. Não é para o crente, não é para crente. O crente tem uns que está na carne, tem uns que está na alma, tem uns que está no espírito, mas a minha visão é nos presídios, é no cárcere, é nas cadeias, porque foi o que o Senhor General do Exército me mostrou. Não precisa de eu ir fisicamente. Não precisa. Né? E outra também, que não é delegacia, não é presídio, é federal, municipal, estadual. Não é parede, não é o físico, é o mundo espiritual. Que a pessoa está presa. E o Espírito Santo aqui está falando para mim. Eu amo. Eu amo meu filho, eu amo a minha filha. Glória a Deus. Aí eu escuto os irmãos que falam sobre a libertação e acho bonito. Glória a Deus. Tem caso que tem que ter aquele acompanhamento. Mas Jesus, quando chegava, quando Jesus chegava, Jesus ia dizer, ei, você vem 7 dias aqui onde está eu. Ei, você tem que vir todo dia à minha igreja, no templo. Não, Jesus chegou e libertou. Quem liberta é Jesus, meu irmão. Quantas pessoas tem? Quantas pessoas tem na igreja? Na igreja. Precisando da libertação. Agora é bom quando acha um irmão, pastor, que ama a alma, que ama o irmão, a irmã, e vai trabalhar ali, olha,
com os irmãos da fé para libertação daquela alma. Libertação dos oprimidos, dos que estão encarcerados. Agora, não é fácil para mim. Não é fácil. O homem violento, a mulher violenta, violenta com ele mesmo, com ela mesmo. Hein? Um homem bravo, violento, que não ama nem ele, e ela não ama nem ela. Diga aí. Por quê? Porque está sendo escravo. Está sendo judiado, maltratado. Os demônios querem acabar com a vida da pessoa. Mandando a pessoa tirar a vida. Mandando a pessoa matar a pessoa. Mandando a pessoa se agarrar com o carro. Deitar na pista. Hein? Glória a Deus. Aleluia. Glória a Deus. Os valentes, os soldados valentes que trabalham com a libertação, eu acho bonito. Eu acho lindo esse trabalho. Que Deus abençoe os guerreiros, pastores que trabalham com a libertação. Glória a Deus. É lindo esse trabalho. Mas eu sou aqui pelo rádio. E eu creio que o Senhor faz. Em nome de Jesus. Porque Jesus conhece essa alma, essa pessoa. Glória a Deus. A mulher que estava lá na cidade de Jericó. Ela começou a olhar. E ela começou a ver Israel, os levitas, ela começou a ver a arca, né? Glória a Deus. E aquela mulher foi liberta, a casa dela, né? Ela vivia aprisionada, a casa dela era uma casa de prostituição. Né? Qual é a prisão que você está? Aqui tem vários anjos de Deus cuidando de você. Glória a Deus. Eita glória. Ô Espírito Santo de Deus, opera na vida desse homem que chora. A pessoa que eu falava a palavra de Deus, é o prazer, a alegria de falar a palavra de Papai do Céu. E ele saía, né? Eu via ele saindo, aí ele ia lá pro banheiro, né? Só que eu não sabia que ele ia lá no banheiro chorar. Aí ele ia lá no banheiro chorar. Aí ele chorava, chorava. Eu não sabia, né? E ele tinha raiva de mim. Ele queria matar eu. Quando ele foi liberto, aí ele me contou. O que eu estou falando aqui. Ele ouvia a palavra. Aí ele disse que aprendeu uma coisa. Que homem não chora. Ah, pois eu acho tão bom chorar. É um choro na presença do Rei da Glória. Totalmente diferente, irmão. Sentir na presença de Deus, do Deus vivo de Israel, do pai Abraão, Isaac e Jacó. Sentir a presença
do general do exército. Aí ele falou para mim, né? Ele falou para mim que aprendeu que homem não chora e que estava entrando em situações. Ele sentia um vazio na alma dele. Ele procurava uma coisa, procurava outra coisa, procurava outra coisa e um buraco na alma dele. Ele falou para mim. Mas ele foi liberto. Quem libertou ele? Quem foi que libertou ele? A palavra. A palavra. Amém? Todo espírito da bebedeira, ei, psiu, você, não tem nada a ver com sua vida, não. Aí o Espírito Santo, diga, fala, você que ama, o que é que você ama tanto nesse mundo aqui, que você chora, que você vive triste, angustiado, com raiva, depressivo, querendo tirar a vida, aí pega a mercadoria, pega o produto, usa, aí depois diz, meu Deus, que negócio é esse? Eu não quero fazer isso. Mas aqui tem um exército de anjos de Deus aqui. E essas muralhas, essas correntes, essas algemas, esse portão de ferro, esse cadeado, o Criador está aqui. Deus mandou eu falar, eu estou falando. Ele dá o livre-arbítrio. Eu estou apenas aqui para servir, semear. Aí a palavra é assim. Pois que aproveita o homem ganhar o mundo inteiro e perder a sua alma? O que dará o homem em recompensa da sua alma? Aí você está cego, nu, prisionado, com fome, com frio, humilhado, açoitado, perdido, preso. Deus mandou falar para você. Deus está falando com você. Aqui não é placa de igreja, templo. Aqui não é o irmão com título. Aqui é a palavra. Eu estou anunciando a palavra que liberta, que cura, que salva, que transforma, tira a velha criatura do pecado, das garras de Satanás, das garras do mundo. Não tem nada a ver com religião. É o Criador que fez você. Para você ver o reino do seu pai. Do seu pai. Porque nós estamos na carne. E tem uma alma. E tem um espírito. E é batalha, viu, irmão? Mas o Senhor marcou um encontro com você. Porque tem um projeto na sua vida, quer levar você de volta à casa dele. Mas como é que você nasce de novo? Através da palavra. O Espírito Santo pairou sobre você. A luz chegou. Os anjos do Senhor está servindo pão, ô glória, você está bebendo água,
Você está comendo o pão. Não é o pão da padaria, da panificadora. Não é o pão do homem que pegou a massa e fez o pão. Não. É o verdadeiro pão que desceu do céu. É a graça, é a misericórdia, é a fé. Vai queimando os demônios, Pai. Os anjos estão aqui ajudando esta pessoa na libertação, Pai, desse presídio espiritual, das garras de Satanás, de Lúcifer, do cão, dos anjos caídos. Tem anjos angelicais com a espada de ouro e de fogo. Eita glória, vai queimando, Jesus. Chega na alma desse homem, chega na alma desta mulher. Vai chegando, Senhor, vai queimando, Senhor, todo mal, toda seta maligna, todo pensamento do mal. Vai queimando, Jesus. Queima, queima, queima, queima, vai queimando, Jesus. Vai saindo todo mal. Ô, Espírito Santo de Deus. Vai queimando, vai queimando, vai queimando. Queima, queima, queima. Queima todo mal. Em nome de Jesus. Queima todo mal. Liberta, Senhor, essa alma oprimida do cativeiro. Oh, vai queimando, Jesus. Jesus conhece o seu coração. Viu? Jesus conhece a sua alma. É o Espírito Santo que está agindo. A igreja é chamada para quê? A igreja. O apóstolo, o profeta, o pastor, quem mais? O bispo, quem mais? Né? O padre. É para quem? É para fazer o quê? O que é? É pedir dinheiro, é? Não. Eu estou aqui na batalha do mundo espiritual. Eu não salvo ninguém, não. Mas Papai do Céu diz aqui: pois quem aproveita o homem ganhar o mundo inteiro? É para nós que estamos aqui no planeta. Ele diz aqui: pois quem aproveita o homem ganhar o mundo inteiro. Ei! Papai do Céu está dizendo, olha, o poder da palavra. Se perder a sua alma, eu quero a sua alma, Papai está dizendo. Agora eu dou livre-arbítrio. Mas Papai conhece aqueles que estão dizendo, eu quero ele. Papai do Céu conhece a alma que está dizendo, Papai do Céu, fala comigo. Papai do Céu, eu quero um Senhor. Papai do Céu, ele escuta o gemido das almas. Agora os homens, eles querem o altar. Eles querem a fama, o dinheiro. Apóstolo tal, né? O discípulo, o pastor tal. Mas Jesus chamou para ir atrás das almas. Será que eu amo as almas? Essa é a pergunta para mim. Eu amo as almas. E eu quero fazer algo para as almas. Mas para mim, Papai, não é fácil. Não é fácil se encontrar com um homem violento, um homem brabo, um homem como
o gardareno que o pastor Jesus foi. Aí quer dizer que o pastor Jesus foi. Aí ele marcou quantos dias para ir para a igreja dele? O tempo. Quantos dias? Não. Jesus chegou e fez a obra. Eu cheguei aqui, mas Jesus. É Jesus quem está fazendo a obra. Né? Jesus disse, rapaz, olha ali, Saulo ali, como está bravo, querendo parar a minha igreja, os meus escolhidos. Eu vou lá ter um encontro com Saulo. Ei, Saulo, que isso, Saulo? Aí Saulo foi transformado. Saulo, você é um vaso, Paulo, escolhido para fazer a obra, para ir resgatar a alma, para libertação, para cura. Aí Paulo atendeu o chamado. Agora para mim, que eu já vi uma mulher que ela se manifestou com mal, ficou braba. Ei, não é fácil não, meu irmão. Como eu vi um ser humano, um crente, ouvindo a palavra, se manifestar e ficar feito uma cobra, se arrastando feito uma cobra. Isso para mim não é fácil, para mim não. Hein? Mas quem dá esse amor é Jesus. Aí cadê esse ser humano? Cadê esse irmão? Cadê? Ei, Gilberto, cadê aquele ser humano? Cadê aquele irmão que estava lá dentro do templo, lá na congregação, sentindo dor de cabeça, que foi lá onde você estava e você orou e você viu ele se manifestando feito uma cobra dentro da igreja? Aí cadê o pastor da igreja? Aí cadê Gilberto? Cadê o irmão, a irmã que nasceu de novo, para orar, para jejuar, para pregar, para interceder, para evangelizar, para falar a palavra e ter a libertação e a cura? Aí Jesus veio o quê? Fazer o quê? Dizer que eu vou receber bens materiais? Não, Jesus não veio fazer isso. O verdadeiro pastor não veio fazer isso. Ele veio libertar, ele veio curar, ele veio dar vida no Espírito para voltar para a Cidade Santa. Hoje mesmo estarás comigo no paraíso. Agora, para mim, não é fácil. Não é fácil para o irmão que trabalha com libertação, a irmã que trabalha com libertação. Não é fácil. Porque são pessoas, né, daquele jeito. Mas eu vi pessoas, Jesus curando a pessoa. A pessoa que não dormia, a pessoa que não comia, a pessoa que corria dentro dos matos, a pessoa que queria se matar. E quem levou eu lá na casa dessa mulher, quem foi? Foi Jesus. Quem curou ela? Quem libertou ela? Quem salvou ela? Eu vi Jesus. Agora eu escutei Jesus dizendo assim: marche. Aí eu fiquei marchando. Coloca a mão aí pra frente dela. Aí eu peguei e coloquei. Aí ele disse: agora canta em língua. Aí eu comecei a cantar em língua. E ela caiu. Quando ela se acordou da queda,
ela, o comportamento dela, eu percebi que era totalmente diferente. Conheceu todos da família, que ela não estava conhecendo. É, fora da família só tinha eu. Certo? Amém? Após está caindo aí pessoas aí, em nome de Jesus. Eu vi minha mãe, um culto no meio de rua. Deus usou um irmão, disse assim: a glória de Deus vai passar aqui, vai passar uma unção e Jesus vai curar, Jesus vai libertar. Sabe o que foi que eu vi? A minha mãe caiu. Sabe o que foi que a mãe recebeu? A cura. Não precisa de você me ver. Não precisa de você ir na igreja, que eu não tenho igreja. Porque você está aqui. Isso aqui é uma igreja. Isso aqui é uma sala da medicina do seu Pai Criador. Você entrou numa sala de cirurgia. Os médicos do médico tá aqui. Tá curando. Tá libertando você. O Espírito Santo vai levar você para um irmão pastor cuidar de você. Não precisa ser eu, não. É Jesus que é quem faz. Amém? Glória a Deus. Eu tô aqui pela fé. Eu tô tão feliz. Meu irmão, minha irmã ouvinte, eu estou tão feliz. Não precisa de nome. Que eu não consegui nome. Para que nome? Se eu sou pó, se eu sou barro, se eu sou cinza, sou falho, sou pecador. Né? Eu acho bonito pro soldado que tem. Recebeu o seu título. Mas eu... Precisa não. Olha, ovelhinha. Isso é bom demais. Eu saber que eu sou um soldado. Uma ovelhinha. Um barro. Papai do céu me usar. Pronto. Ele operar através da minha vida. Para as almas que estão... que estão encarcerados, amém? Pronto, amado. O programa vai terminar. Fica na programação. Abençoada aí. Em nome de Jesus, amém? Tchau. Tchau. Até outro programa, viu? Gilberto Leite da Costa. Um abraço, um cheiro e um beijo em você.

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Louvado seja Deus, eu cumprimento a todo o povo corajoso com a paz gloriosa do nosso Jesus de Nazaré. Aonde você estiver sintonizado, a partir de agora, o programa Templo do Senhor Jesus Cristo, na face da terra, né? Comigo, a apresentação desse humilde vaso, quem vos fala. Eu sou seu irmão em Cristo, pastor Sebastião Nunes, te fazendo companhia pelas ondas do rádio, da internet, das mídias, plataformas digitais, né? Pela rede internacional de evangelização, a rede Dimensão Internacional. Em nome de Jesus, onde você estiver, a partir de agora, eu vou te fazer companhia por um período através desse canal de comunicação que você está me ouvindo aí agora. O salmista Davi disse no Salmo 23, disse assim: o Senhor é meu pastor e de nada terei falta. Deitai-me, faz em verdes pastos, guia-me mansamente às águas tranquilas, refrigera minha alma, guia-me pelas veredas da justiça, por amor do seu nome, né? Que ainda que eu andasse pelo vale da sombra da morte, não temeria mal algum, porque tu estás comigo, e a tua vara e o teu cajado me consolam. Preparas uma mesa perante mim, na presença dos meus adversários. Unges a minha cabeça com óleo, o meu cálice ele transborda. Certamente a bondade e a misericórdia me seguirão todos os dias da minha vida, e habitarei na casa do Senhor por longos dias. No versículo

O 3, ele tá fazendo referência em refrigera minha alma, né? Sabe aonde você encontra esse refrigério, viu, meu irmão? Você que tá me ouvindo aí, filhinha. Tá me ouvindo aí pela internet, pelo rádio FM. Refrigeração da tua alma em Cristo. Talvez você que tá me ouvindo tenha passado aí, tenha encontrado bebida, distração que o mundo oferece, para buscar descanso por uma luta que você tem enfrentado. Talvez você tenha buscado justiça, fazer com as suas próprias mãos. E na verdade, quem é o justo juiz? Quem é aquele que vai dar a sentença final? É um juiz que nunca errou e justo acima de todas as causas. No mundo, temos o juiz, o advogado, o promotor, né? E Deus, ele é o juiz dos juízes. E a sentença que o Senhor tem para dar sobre essa causa, viu, meu irmão, é grande. É algo jamais visto na vida tua ou da tua família. E o refrigério, ele vai chegar, ele vai entrar aí no teu coração, na tua alma, que vai ser como uma espada de dois gumes que vai atravessar aí até mesmo gerações. A luta pode ter sido grande, a batalha até nos dias de hoje, aí na tua vida, mas eu, como profeta, te digo que pode ter durado a noite toda aí o choro, o pesadelo, a luta, o pensamento, mas a alegria ela vem pelo amanhecer. E o amanhecer de Deus não é o nosso, Deus não dorme. Você talvez dormiu, talvez está acordado aí me ouvindo. Quando chega a noite, você tem que descansar, ou você que trabalha à noite, durante o dia você tem que descansar. Deus criou o sol, o dia e a noite, então Deus não dorme, que nem você carnal, como eu, que precisa desse repouso carnal. Então o justo juiz hoje ele se levanta mais uma vez a seu favor para te entregar a vitória. O juiz do juiz, aquele que tem a sabedoria dele, ele se levanta aí para te entregar a grande vitória. Você que está ouvindo essa programação hoje, não temas. O Senhor está dizendo assim: não temas, homem, eu estou contigo, tu não tem andado só. Minha filha, não temas, porque eu tenho dado ordem aos anjos poderosos que irão em direção dessa batalha. O grandão da Galileia está passeando aí, entrando dentro das casas, sondando corações. Certa vez ali estava passando ali um velório. E o homem disse assim: deixe que eu enterre o meu irmão primeiro, Jesus. E o Senhor disse: deixe que os mortos enterrem os mortos. Quem já morreu, não se faz manifesto na tua vida para tu andar sonhando, viu, mulher? Quem já faleceu, já não pode voltar à vida na terra, ou até mesmo nascer no pior animal ou no melhor animal racional. Porque não tem mais a oportunidade que nem você que está me ouvindo aí tem. Muitos.
dizem, não, vai ressuscitar, acreditam em reencarnação, mentira de Satanás, que pronuncia, conhece e sabe até a forma, comida que mais gosta. Está sonhando com quem morreu? Tá? Manda sua mensagem para cá. Manda que eu vou te falar o que significa. Está sonhando com ex? Está sonhando traindo aí o marido, a esposa? Fica à vontade. Ah, pastor, não posso falar isso no ar. Não precisa. Eu só passo no ar isso se você autorizar. Pode mandar sua mensagem para cá, eu vou te falar o que é. Jesus disse assim, deixe que os mortos enterrem os mortos. Porque quem já morreu não pode fazer nada por ninguém. E tem uma heresia no mundo. Eu falo isso com autoridade, porque conheço bem e participei. Dizendo que tem que orar porque já morreu. Que tem que ter até aceitação, até mesmo do criador dessa heresia e essa seita, para ser salvo. Jesus, ele não divide a sua glória, o nosso Deus, com ninguém. Quem disse isso? Quem disse que algum homem pecador carnal é digno de ser adorado? Quem disse que um pecador carnal é digno de ser exaltado? Sabe quem é que é digno de ser honrado? Cristo. Ele disse assim, bem-aventurados que não viram, mas creram. Quem são esses, pastor? Quem são esses? Você e eu. Bem-aventurado é você que não viu pessoalmente Cristo, mas crê nele. Viu? Amém, minha irmã? Amém? Em nome de Jesus. Então, se você está tendo pesadelo à noite, manda sua mensagem para cá. Você que está tendo sonho com os antepassados, pode mandar. Manda via WhatsApp aí. Pastor, não estou tendo esse tipo de sonho. Meu sonho é só pescando. Manda. Está tendo desejo no coração de fazer a obra de Deus, não sabe como. Eu vou te falar. Tenho mais de 15 anos de mundo espiritual na minha vida. Já passei por diversas denominações, religiões, heresias, seitas. Tenho visão espiritual daquilo que aqui é dito para mim. Eu vou orar por você, eu vou apresentar a tua vida a Deus. Estou num grande propósito aí de 40 dias. De 40 dias a seu favor aí, Deus vai te entregar a vitória em tuas mãos, viu, filhinha? Creia que Deus vai entregar a vitória aí nas tuas mãos. Deus, ele vai te dar honra na terra. Pastor, como é que eu vou ganhar honra na situação que eu tô? É? A situação tá difícil aí? Honra a Deus no pouco, ele vai te botar no muito. Honra a Deus no pouco. Não é você distribuir cesta básica para o próximo. Se te puder fazer isso, faça. Honra a obra de Deus, a casa de Deus no pouco, ele vai te botar no muito. Porque se tu honrar no pouco, você vai honrar no muito. A Bíblia diz que aquele que dá honra é honrado. Em nome de Jesus, pastor, a minha vida sentimental está meio parada, tá? Tem uma mulher que está me ouvindo, o marido dela já não tem mais amor por ela. Seu marido não tem esse amor por você porque tem um amante. E a amante que ele tem, já tem mais de 6 anos que ele está com essa mulher. 6 anos. Pastor, mas eu sou obrigada a conviver dessa forma. Minha irmã, a Bíblia diz que o que dá direito a divórcio é traição e impugnação. O que é impugnar? Impugnar é ser rejeitado ambos. E o que é ser rejeitado ambos? Quando uma mulher rejeita o homem, dá direito a divórcio. E quando o homem também
dá rejeito à mulher, também dá direito ao divórcio. Não é só traição. 6 anos de engano, vivendo na total descaso. Por isso que a senhora está aí esquecida, vivendo de aparência dentro da casa, uma mulher até bonita, trabalhadeira. E o diabo, ele está rindo da situação, dizendo: vou matar de tanta opressão, de tanta... vou matar de opressão, de raiva. Vou colocar mais tristeza. Está na igreja e não é feliz. Está desse jeito a tua vida. É você mesmo. Não adianta dizer que é outro. É você. Né? Que o marido não procura mais e está vivendo de fachada dentro da casa. 6 anos de engano. Deus quer mudar essa situação aí, viu? Chega! O senhor quer dar um basta nisso. Manda sua mensagem para cá. Tenha medo não, que tudo aquilo que Deus passar para mim, eu passarei para vós. Porque recebi do Senhor aquilo que vos entrego aqui nessa programação. Manda sua mensagem para cá. O telefone é esse aqui, ó. O telefone da programação é esse. (011) 9102-70-654, viu? Parou na programação para ouvir? Você estava procurando uma rádio e parou nessa, foi? Manda aí a sua mensagem para cá. Já bateu diversas portas aí e nada foi revelado, nada mudou. Nada aconteceu, já fez campanha, já pediu oração para pastor aí, já pela internet, já? Já pediu para o padre fazer a benzedeira aí, a reza braba, hã? Manda mensagem para cá que eu vou orar por você. Eu vou apresentar a tua vida a Deus. Eu vou descer a seu favor aí. Eu estou num propósito de 40 dias... em nome de Jesus, eu quero botar teu nome nesse propósito. Você que está me ouvindo aí no exterior, em nome de Jesus, olha aí, é 011 o telefone na programação, amém, 011 9102 70 654, anotou? É só o 9, viu, minha irmã? Amém, varão levita, que está me ouvindo, ó, é só o 9. Varão, no teu carro, a Bíblia diz que por onde nós passamos, quando se fala de Deus, aquele local ele é edificado, você sabia disso? Quando você para para ouvir a palavra de Deus, quando você não ouvir, é pecado, é errado. Quando alguém for falar algo de Deus para você, que seja do Senhor, que não seja heresia, viu? Pare para ouvir, ouça. Tem uma irmã que ela tem recebido umas revelações. Presta atenção, minha irmã, eu não estou aqui, eu não sento aqui para vir falar de mim no seu testemunho, viu? Deus levantou um vaso para dizer para a senhora algumas revelações aí. Eu vi você passando por essa situação, né, com a senhora. Mas a senhora ficou naquela, que já ouviu tanta coisa, né, minha irmã? Deixa eu dizer algo para a senhora muito importante. Aprenda, aumenta aí o volume, aumenta aí. A Bíblia diz que nós devemos julgar a profecia, não o profeta. Ore em cima daquilo que está sendo dito para a senhora. Diga: Senhor, recebi isso de alguém que diz que te serve. Se for verdade que o Senhor mesmo me mostra, ou testifique no meu coração isso, ou levante alguém para testificar. Porque a Bíblia diz que se nós julgássemos a nós mesmos, nós não seríamos julgados por Deus. Você é falha, pecador, você é pecador.
O ser humano nasceu do pecador, da pecadora, viu? Santo, glorioso, majestoso, é o Senhor Jesus, é Deus. Amém, minha irmã? Louvado seja Deus. Tem uma filhinha que está dizendo assim: eu queria essa paz que o pastor sente, minha irmã. A paz do Senhor Jesus na vida da senhora. Viu, varão? Em nome de Jesus, que Deus abençoe esta casa, viu? Que venha te trazer alegria no dia de hoje aí na sua vida. Que venha abençoar aí o seu lar, abrindo aí a sua visão. Te fazendo feliz de verdade na presença dele, não com as coisas do mundo. Paulo, o apóstolo Paulo, disse: todas as coisas me são lícitas, mas nem todas me convêm. Então tudo é lícito a nós. Eu sempre digo que o pecado, ele tem que ser consequência. Não é aquilo que você vai saber que você já está fazendo. Consequência é que acontece, não é o pecado consumado, aquilo que você já sabe que vai errar. Se você está trapaceando contra o seu irmão aí, você está pecando conscientemente, está mentindo, no engano, deixa disso, peça perdão para Deus, se conserta, entra na posição, entra na brecha. Porque o pai da mentira é o diabo, Deus não tem treva nele. Em nome de Jesus. Pastor, ora por mim, a minha família aqui está uma peleja danada. Ninguém entende ninguém. Manda aí a sua mensagem para cá. Manda só o sobrenome da família. Manda para cá. Em nome de Jesus. 011-9102-7054. Se você que está me ouvindo no exterior, mais 5511-9102-7064. Tem um homem que disse assim: esse pastor é igual aos outros. O negócio dele é dinheiro. O negócio dele é, está me ouvindo no exterior, é você, varão. Filhinho, se eu sirvo a Deus, é bem simples, é só você orar por mim. Não se preocupe, é só orar. Diga: Deus, me mostra se esse homem serve ao Senhor. Ou se é de Deus o que sai dele. Fique à vontade. Porque o objetivo desse programa é propósito a Deus por tua vida e tua casa, viu? O objetivo desse programa é profetizar sobre a tua vida. Expulsar no nome de Jesus os demônios que tem amarrado. É por isso que a criança dentro dessa casa está perturbado, blasfêmia, palavra de maldição tem lançado aí. Dentro da tua própria casa, a própria mãe lança maldição sobre essa criança, homem. Lançou. A família rejeita uma boa parte do teu casamento conjugal com essa casa, com essa família. Tem se guardado, tem gente que lança, te amaldiçoa, homem. Tu que tem dito isso. Te amaldiçoa todo dia. E tu não tem repreendido, não tem ninguém orando por você, pedindo para repreender essas palavras. É mais fácil abrir as portas para o mundo do que para um programa como esse. Deus está dizendo. A escolha não é o Senhor que faz, mas Ele muitas vezes permite entrar isso aí. Sabe por que às vezes Deus permite entrar essa luta aí? Adivinha? Porque o próprio ser humano procura. Porque o próprio ser humano é que procura. É o ser humano que fecha o coração para a obra de Deus. É o ser humano que prefere fazer as suas vontades na vida sexual
É o ser humano que tem tendência de buscar a Deus só no momento de dor. Por que busca a Deus só no momento de dor? Por que só chama a Deus para participar dos teus projetos quando você está na luta? Por que nega o nome de Cristo na frente dos outros, homem? Jesus disse: se tu me negares diante dos homens, eu também te negarei diante do meu Pai que está no céu. Jesus está dizendo: se tu me negares diante dos homens, eu também te negarei. Então nunca feche o coração para Jesus. Nunca feche o coração para essa palavra, para a obra de Deus, para ajudar a obra de Deus. Porque assim como o Senhor tem agido de misericórdia contigo, assim como o Senhor tem abrido a porta, tem trabalhado, tem vivido estável onde você está, o mesmo Deus que abre, Ele também fecha. E ai daquele que se opõe contra a soberania divina. Sabe quem é que trata, filhinhos de Deus? Sabe quem é que faz peso do que é escolhido ou não? Os santos que me ouvem, entendem o que eu estou dizendo. Sabe quem é que faz essa escolha e peso sobre aqueles que são ou não de Deus? É o próprio Senhor. O salmista diz ali no Salmo 115, dizendo assim: louvado seja Deus, não toqueis nos meus ungidos e não maltrateis os meus profetas, né? Amém, minha irmã? Está pedindo oração aqui, que está com a enfermidade no pulmão. Bom dia, pastor, Pai do Senhor. Peço oração a favor da minha cunhada. Ela está com tumor no pulmão. Cremos na cura dela, segundo a vontade do Senhor. É o Salmo 105, versículo 15, que está dizendo assim: olha, não toqueis nos meus ungidos e não maltrateis os meus profetas. Eu disse ali para um varão aqui da região, aqui da cidade, ele disse, pastor, é tanto de luta, você passa tudo isso. Eu disse: meu irmão, se eu for contar o que eu já vi, passei, passo ainda. Ele disse: por que que o pastor não amaldiçoa logo esse que fala assim? Eu disse: não, porque Deus não me chamou para isso. Eu mando o diabo sair da pessoa e ele sai. Imagine se eu amaldiçoar alguém. Deus não me chamou para isso. Deus me chamou para abençoar a vida das pessoas, né? O Senhor me chamou para ser bênção na terra. No nome dele, curar, expulsar o mal, fazer propósito. Vamos orar, viu, filhinha? Vou apresentar a vida dela ao Senhor. Mas o Senhor está aí dizendo que tem situações, minha irmã. Presta atenção aí que a senhora vai entender agora. Tem situações na terra que se faz necessário passar pela mão do médico, viu? Tem situações que se faz necessário você passar pelo médico. Mas por quê, pastor? Porque tem situações na nossa vida que se faz necessário para manifesto da obra de Deus através da mão do outro pessoa. E as coisas de Deus, que muitos, para muitos é loucura. Tem até aqueles que dizem: nós nascemos de um Big Bang. O ser humano foi feito de uma cutícula. Esses, até mesmo esses, o Senhor disse, cegos. Cegos de espírito. É comparado àqueles que ganham o mundo todo e perdem a salvação. É? Tá gostando de namorar com mulher? Tá? É, para

tá gostando de ficar aí com o sexo oposto? Deus me ama, sim, ama você. Amou tanto que mandou seu filho na cruz por ti, mesmo sabendo que você conspiria no seu próprio filho. Como pastor, através das tuas ações, é para você. A escolha que você tem feito aqui na terra é sua. Ninguém tem nada a ver. Ninguém tem nada contra o que você escolhe. Mas a palavra de Deus é contra. Eu escolhi viver assim. É uma escolha sua. Deus te ama, mas abomina o que você faz. Não é os irmãos, ou pastor, ou missionário, ou obreiro, ou que seja quem for, que tem essa raiva ou ira. Não, isso é preconceito. Não é. Porque nós conhecemos a palavra de Deus, e quando conhecendo a verdade, eu disse ali para um presbítero Lima, eu disse: varão, você é um homem de coração bom. Muitas vezes você está na rua, chega uma pessoa e diz: me dá R$2 para mim tomar uma cachaça. Aprende comigo, você que está me ouvindo, presta atenção aí, filhinho, viu? Ó, eu disse para ele ali: você chega, alguém pede R$2 para você tomar uma cachaça, R$1 para comprar um cigarro. Você que é conhecedor da verdade, presta atenção. Se você der dinheiro sabendo que isso, se ele tomar um copo de cachaça, a metade do copo você toma junto com ele. A Bíblia diz que todo aquele que compactua com o erro erra junto. Está dando dinheiro para a bebida aí, está bebendo junto, viu? Está compactuando com o erro alheio, está errando junto com o erro alheio. Do jeito que você mede, você é medida. A palavra de Deus diz que aquele que compactua com o erro erra junto. É a mesma coisa de comprar coisa roubada, sem procedência. Ou o negócio é bom, é baratinho, chega na promoção. Pastor, aqui está tudo na mesa porque eu comprei tudo assim. Eu ganhei, foi uma promoção, estava precisando, é? Você não sabe o tamanho da maldição que você está trazendo para dentro da tua própria família. Inclusive para a geração após tu. Você não conhece da maldição hereditária, porque se conhecesse, pararia agora mesmo. Em nome de Jesus, manda sua mensagem para cá, amém. Manda aí a sua mensagem para cá, você que está me ouvindo aí, me vendo, quer me ver também em vídeo e assistir também o que eu estou falando aqui? Você pode, é só acessar aí, pesquisa aí, bota no navegador do seu celular, do computador, tablet. Escreve o seguinte site aí, radiopregandogospel.online. Na hora que você acessar, vai estar lá a câmera no estúdio, você vai clicar, vai me ver também. Em nome de Jesus, estou preparado para orar por você, para apresentar a tua vida ao Senhor, porque digno de exaltação é o Senhor Jesus, e Ele está com as mãos estendidas para te libertar, viu? Com as mãos estendidas para te abençoar. Em nome de Jesus, manda a sua mensagem para cá. Em nome de Jesus, está passando luta? Cadê a confiança no nosso Deus, a fé? O Salmo 37 diz assim, olha, 37 versículo 5 diz assim: entrega o teu caminho ao Senhor, confia nele, e nele ele o mais fará. Entrega o teu caminho ao Senhor, confia nele, e ele o fará. O que é que ele fará? Ele te fará passar por esse vale de cabeça erguida. Ele fará dias melhores acontecer na tua vida. Pastor, já entreguei. Entregou, e a fé? E a perseverança? Hã? Porque tem gente que é assim, recebe a profecia hoje, quer que Deus entregue hoje. O tempo de Deus não é o teu. Não é o seu. Recebe algo da parte de Deus aí, tem um homem que prega a palavra, ele está me ouvindo, Deus tem falado através de sonho para ele, todo dia ele sonha algo,

E eu vou falar aqui também de uma criança que vai ser aí, vai carregar o fardo dessa casa, meu Deus. A criança vai carregar o fardo dessa casa. Dentro dessa casa ela está se sentindo, carregando o peso dessa família. Dentro dessa casa, a criança com esse tamanhinho, é porque ela não diz para essa família, ele não fala. E ela tem carregado o fardo. Tem falado para Deus, liberta o meu pai. Tem falado para a mãe, ajuda a minha mãe. Tem clamado a Deus, clamado a Deus, clamado a Deus. Tem orado a Deus, tem falado com o Senhor através dessa criança dentro dessa casa. E o Senhor me traz um nome aqui, para o nome de Jussiara. Aonde Jaira, Jussiara, aonde tem essa criança aí que está carregando esse fardo dessa família. Pastor, como pode isso? É? Tem dito a Deus, carregado, e vai ser de providência divina, que está através dela, que a providência tem chegado aí. É através dessa criança aí, que a providência, Deus tem mandado através dela para essa casa, porque é o que recebe por ela, é o que sustenta aí. Tu não sabe, mas Deus tem visto o que ela tem dito. E tem orado ao Senhor falando por vocês. Manda sua mensagem para cá. Manda aí, 011. Nota aí, pastor, você ora por quem não serve a Jesus ainda? Claro. Pastor, você ora por quem mora no interior, na fazenda, no sítio, no barraco de madeira, no apartamento, na mansão, no prédio, na casa, na fazenda, no serviço, sim, não faça acepção de pessoas. Em nome de Jesus. Vou repetir de novo, viu, homem? Para tu que não entendeu, você ficou em dúvida. Honra a Deus no pouco, ele vai te botar no muito. Faça a prova. Faça a prova de Deus. Viu? Faça. Em nome de Jesus. 011-9102. Anota aí só o 9, viu? Você que está me ouvindo no Brasil, está me ouvindo aí na rede internacional também, presta atenção. Estamos no 26 estados e no Distrito Federal. 011, o DDD, o WhatsApp, viu? Texto, áudio. Eu vou orar por você. Eu vou descer a seu favor, vou pegar teu nome, vou botar aqui no caderno de oração, viu? Eu vou ao monte, vou apresentar a tua vida ao Senhor, como eu tenho feito pela vida de muitos. Em nome de Jesus. 011-9102-70-654, viu? Fora do Brasil, está me ouvindo? Na Espanha, Portugal, estamos em Porto, em Portugal. Estamos no Vaticano, com o Evangelho Verdadeiro, viu? Estamos na Arábia Saudita, no Catar, na capital. Os brasileiros que ouvem a programação aí, louvado seja Deus. Em Israel, manda sua mensagem para cá. Pastor, senhora, oro sim. Não importa o país, estamos em 80 países, mais o Brasil. É mais 5511 nos Estados Unidos. Mais 5511. Pastor, como é que faz com mais aí? Simples, mais é bem simples. Porque quem está fora do Brasil,
tem que colocar o código do Brasil, porque é outras operadoras, e só é reconhece o WhatsApp através do mais 55, viu? Mas é só segurar o dígito 0, 55, 11, viu? Mais 55, 11, 9102, 7065. Tem um homem que está me ouvindo nos Estados Unidos, varão. Deus, ele perdoa nossos pecados, mas a consequência do pecado ele não tira. A promessa de Deus é diferente aí. A promessa de Deus é diferente aí. A tua esposa te rejeita, tu não sabe batalhar, guerrear. Quanto tempo faz, homem? É contigo. Quanto tempo faz que tu não tem mais uma noite prazerosa aí na tua casa? Quanto tempo faz que tu não tem mais amor dentro dessa casa com a tua própria esposa? Deus está dizendo, eu quero mudar, eu quero transformar isso, mas tem algo pendente ainda comigo. Tem algo que precisa ser feito, você sabe o que é. Eu levantei meu servo para ser profeta, para dizer ao meu povo. É para tu, não adianta dizer, como ele sabe, não é eu. Não tem mais prazer amoroso. Tem aquele carinho, né? Anda com a esposa no carro, de vez em quando sai. Dentro da casa, até tem até umas plantas aí dentro dessa casa, aí nos Estados Unidos. Dentro da casa, aí no quintal, tem umas plantas aí, uns negócios de comida aí, de verdura. É, e muitas vezes tu no serviço fica pensando, como é que eu tive tanto amor na minha vida? Tanto amor dentro da minha vida que eu já tive, namoradas, desse jeito que eu estou vendo aqui. Porque o mesmo Deus, onisciente, ele conhece, sabe o que tu tem passado. Não tem ninguém orando por você da maneira correta. Todo mundo aí está na luta. Tem uns, até onde tu está indo, tem uns lá que está de patente, está só. Essa pessoa está só de fachada, já não busca nem para os seus filhos, tudo rebelde. Já não faz o propósito a monte nenhum. São líderes de fachada. Manda sua mensagem para cá. Pastor, estou com vergonha de falar. Não fique com vergonha, não. A Bíblia diz que os tímidos, eles não herdarão o reino de Deus. Fique com vergonha, não. O passado é passado. Deus quer que você olhe para frente, para cima. O salmista, ele diz, o meu socorro vem do alto. Está orando deitado aí? Amém, varou abençoada, filhinha amada do Senhor. Está orando deitada aí? Manda sua mensagem para cá, vou orar por você. Está sem fé? Eu tenho fé. Vou te ajudar em oração. Em nome de Jesus. Manda aí a sua mensagem. Deixa de timidez. Em nome de Jesus. 011, o telefone, viu? WhatsApp, pastor, do pastor, esse número. Não, não, meu, mas nesse horário eu vou ver. Manda aí. Mais 55 11 9102 70 654, viu? Você que está me ouvindo no exterior, no Brasil é simples, é só adotar só um 9, viu, minha irmã? Amém, varão? Pastor, ora para o meu casamento aí, oro. Desça aí, pastor, meu favor aí. As portas aqui, o negócio aqui não está rendendo. Eu vou orar por você. Vou pedir a Deus o nome de Jesus para mandar o tranca-rua de uma vez por toda embora dos teus caminhos. Você sabe como é que o tranca-rua sai definitivamente? Você sabe o segredo para ele não entrar? Sabe não? Eu te falo. Manda aí a mensagem. 011. Esse programa é de propósito, irmãos. É de oração, é de palavra, é de propósito a Deus.
é de clamor ao Senhor, viu? Em nome de Jesus, 011, anota só o 9, 9102-70-654. Tem um homem que está com a causa na justiça, tem outro que quer vender imóvel. Então vamos orar já já. Vamos fazer a oração já já. Em nome de Jesus. Em nome do Senhor Jesus Cristo. Está sonhando? Manda aí. Qual foi o sonho? Manda aí que eu vou te falar, viu? Olha, eu vou passar aqui uma canção e vou ver as mensagens que chegou aqui, viu? Eu vou ouvir as mensagens que chegou aqui. Em nome de Jesus, se você puder aí mandar o áudio, é melhor. Solta o áudiozinho, porque os outros irmãos que estão ouvindo, vai ouvir. Vai ouvir o que você está dizendo. Em nome de Jesus. Amém. Manda áudio aí, diga, ó. Pastor, eu sonhei assim, eu vou ouvir, tá bom? Vamos ouvir a canção aí. Eu volto já já.

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0: Amém, de volta aí na programação, louvado seja Deus. Estava ouvindo aí a música, vendo as mensagens aqui, os louvores. Tem algumas pessoas, irmãos, que não entendem que naquela época que Jesus estava, na época de Davi, na época de Salomão, de Jacó, os louvores que ali eram tocados com tamborins não era que nem hoje. Naquela época não tinha teclado, bateria digital, coisas, instrumentos sonoros, melodias dessa tamanha proporção. E a incredulidade, ela é tamanha, gigante, que muitas vezes, principalmente que aqueles que já têm mais de 30 anos de ministério, precisam se converter. Que as emissoras, até mesmo os louvores da atualidade, são dessa forma pelos instrumentos musicais, pelas melodias, não estou falando da letra, estou falando das melodias que ali, instrumentos, bateria, guitarra, contrabaixo, teclado, é diferente. Naquela época era pandeiro, igual Miriam, as canções eram muito diferentes, não estamos falando de 1000 anos atrás, são mais. Então tira essa incredulidade, porque são louvores direcionados a Deus, viu? Em nome de Jesus. A Bíblia nos diz, como disse aqui o abençoado ali que está me ouvindo em Bagé, né? Perdoando é que se é perdoado por Deus. É, meu irmão. Porque a Bíblia diz que do jeito que nós mede, nós somos medido. Como é que você diz que ama a Deus se você não consegue amar seu irmão que você está vindo? Como é que você vai amar a Deus que você não vê? Hã? Pastor, é difícil eu amar quem está falando mal de mim. É uma perseguição, meu irmão, você tem que amar, busca a Deus, perdoa essas pessoas, ora por ele, está falando mal, você diz, Deus, abençoe essa vida, tira a cegueira espiritual, coloca na tua presença, eu vou fazer propósito, a maioria não entende, não faz nenhum propósito a favor de quem está passando essa própria luta, está sendo perseguido, caluniado, afrontado, mas não tem coragem de fazer um propósito por essa pessoa. Eu não vou fazer por esse camarada, por essa mulher desse jeito, vou nada. Não é assim, povo, é aí que você tem que fazer. Você tem coragem de jejuar, pagar o preço. Diga, o diabo sai da vida dele, Deus vai transformar. Ele está perdoado e vai ser abençoado. Ele vai estar na presença. Sabe por que eu te falo isso, homem, viu? Amém, filhinha? Por quê? Pensa um segundinho aí. Você acha que a pessoa na presença de Deus liberto, ele tem essas ações e atitudes? Não tem. Ah, pastor, então o segredo é isso aí? É, o segredo está aí. Está aí o segredo. A paz do Senhor, pastor, sonhei juntando um montante de dinheiro de 50 reais. Eita! E fazia aquele bolo de dinheiro na mão. Né? E sonhar também com o demônio me perseguindo. Meu irmão, devorador aí na vida da senhora. Sonhar com um montante de dinheiro representa aí, minha irmã, que precisa organizar sua vida financeira. Porque na mão da senhora nada se permanece, não vai, não fica. A senhora não tem sobrando para dar, para ajudar. Então Deus está trazendo para a senhora, para que a senhora venha organizar a sua vida financeira. E os demônios perseguindo é porque tem o tranca-rua, tem o devorador que fica na sua mão, mas não permanece, não multiplica, não tem aquela multiplicação, o que compra é só para aquilo. Então o senhor quer que a senhora organize aí, minha irmã, manda seu nome aí para mim, porque aqui o sistema, depois que eu saio, as mensagens vão chegando, então elas também vão saindo, porque entra outro programador, e vai entrando, viu? O que passa na sua mão precisa de organização financeira, e honrar a obra. É igual a irmã disse, pastor, Se eu ajudar com 10 reais aí a obra do senhor aí, vai bem-vindo. Irmã, pode ser qualquer valor. Qualquer valor que você quer ajudar essa obra, você pode ajudar. Não importa o valor, o que importa é que a senhora está somando com a obra. O pouco com Deus vai se tornar muito. Então quer ajudar a obra aqui? Quer ajudar esse ministério? Pastor, você ora sim? Manda aí a sua ajuda. Fale comigo aí, manda aí. Pode fazer, você que está me ouvindo fora do Brasil, pode fazer a doação aí de qualquer valor, não importa o valor não. O que Deus colocar no seu coração, você pode passar para cá, pai, ajudar. Senhor,
1: pastor.
0: Oi.
1: Aqui nós estamos bem.
0: Amém.
1: Pastor Albertino.
0: Ao pastor Albertino, né? É, ao profeta pastor, Albertino.
1: Nós temos uma vizinha, uma família, né? Na rua da nossa casa. E essa família tem tanta raiva da gente, pastor.
0: Ah.
1: Quando chega parente meu aqui na minha casa, irmão mesmo da igreja,
0: sobe a ira, né?
1: Ele fica de lá só olhando, olhando, olhando, falando as coisas, né? Aí ela, essa família, tem uma pessoa que é parente deles. A gente conhece há muito tempo e essa pessoa vem aqui em casa, né? Conversar com a gente, né?
0: Aham.
1: E eles ficam imaginando coisa lá, pensando que a gente está falando deles. Nós não estamos falando deles. Ela vem aqui porque a gente conhece ela há muito tempo.
0: Isso.
1: 20 anos a gente conhece ela, essa pessoa. E essa família, nossa, todo mundo que chega aqui na minha casa, meus filhos, minhas filhas, eles ficam só observando lá da casa deles. E a gente não...
0: É o povo curioso, né, minha irmã?
1: Mas eles mexem com todo mundo. Todo mundo. Nossos irmãos.
0: Olha aí.
1: Nossos irmãos da fé, né? Da igreja.
0: Ah.
1: Eles ficam com eles na cabeça. E tem vezes que eles ameaçam até de vir aqui. A gente tá sentado aqui... E eles ameaçam de vir perto da gente, né? Só que tá tudo nas mãos de Deus, né?
0: Filhinha, louvado seja Deus. Isso aí que tá acontecendo na vida da senhora, deixa eu dizer um negócio pra senhora. A revidação não é... Quem tem cuidado da senhora aí, do seu esposo aí na sua casa, é o próprio Senhor. O que que acontece, minha irmã? O Senhor Jesus, ele disse assim, ó. Viu o profeta, o pastor... O Senhor Jesus disse assim que o profeta nunca seria recebido do seu lugar de origem. Tem a obra de Deus aí, né? Então é bíblico não ser bem recebido do seu lugar de origem, viu? É natural. Quem diz isso? O próprio Jesus. Então faz parte da obra de Deus. O diabo tenta, mas não consegue. A luta, né? Calúnia. Mas não consegue, né? Porque tem a obra de Deus. Deus quer que o pastor desça mais aí, viu? Desça a casa do oleiro aí. Coloca aí debaixo do teu joelho toda essa família aí, viu? Pode colocar. Digo, tá tudo aqui debaixo do meu joelho. Pode tirar o mal de dentro dessa casa, da família, do menor ao maior. Todo pensamento maligno, amarração do inferno. Que venha cair para o mais profundo abismo, não é nem para as trevas não, é o mais profundo abismo. Olha o grito, já escutei o grito do mal lá dentro. Grito fino do diabo lá dentro. Pode descer a casa do oleiro aí, bota debaixo do joelho. Bota aí que eu não dou 2 meses para a mudança acontecer aí, viu? Bom dia, pastor. Estou ouvindo aqui, irmão Luciano. Deus abençoe, filhinho, a vida do senhor, viu? A irmã que disse aqui, meu nome é irmã Bruna Caroline. A minha irmã Bruna. Viu, minha irmã Bruna? 10% é da obra de Deus. Pastor, se eu pegar 100 reais emprestado, 10 reais é

teleaberto, o programa no ar, tudo é para a obra de Deus. Eu sempre faço isso, irmãos, 10% para a obra, ainda dou uma oferta para abrir as portas, com maior amor. É tão bom quando você chega dentro da casa de Deus, né, irmãos? Vai, presta atenção aí, ó. Tem uma água geladinha para você tomar, a casa de Deus está limpa, né? Que tem ali um microfone bom para louvar a Deus, aquele som bom para você ouvir, né? Tudo isso é mantido com a ajuda dos irmãos. Deus, ele não precisa de dinheiro, mas a obra dele precisa. E nós temos que falar, viu, pastor? Você tem que falar, porque se não der para a obra, vai dar para o diabo. Tem que falar. É bíblico que o servo do Senhor fale. Então a obra de Deus, ela é feita assim, irmãos, viu? Tem gente que me ajuda muito aqui nessa caminhada. Eu tenho orado bastante por todas essas pessoas. Tem ajuda com oferta, com dízimo, ajuda aqui, o ministério, o templo do Senhor Jesus na face da terra, ele é mantido com a ajuda dos irmãos. Sentar aqui, meu irmão, diariamente não é fácil. Abrir espaço aqui também. Então você que quer ajudar, ajuda, viu? Amém, filhinha? Amém, minha irmã Bruna? Organização financeira, viu? Na senhora aí. Porque está tendo acusação demais aí nessa área, ah, pastor? Como é que eu faço? Como é que eu vou fazer? Como é que eu vou me reorganizar? Simples, minha irmã. A senhora vai orar ao Senhor Deus. Peça perdão por todas as falhas que você tem cometido nessa área. Ele vai te perdoar, minha irmã, viu? E faça um propósito a Deus a isso. Pastor, 10% é muito, eu ganho muito pouquinho, mas o teu pouquinho vai ser honrado no muito. Vou dizer, 10% é para a obra de Deus. Pastor, não tô ajudando já a obra aqui, amém, está fazendo isso, continue. Aí no ministério, onde a senhora congrega, se não está congregando, ajuda a obra de Deus também. Não é plaga que vai salvar. Se você pegar uma placa de uma igreja e jogar em cima de uma pessoa endemoniada, ele faz é rasgar ela. Quem faz é o próprio Deus. Se placa fosse importante, não ficava fora da igreja, do lado de fora. Em nome de Jesus, quer ajudar a obra aí? Pode entrar em contato comigo, tá bom? Em nome de Jesus, a paz do Senhor, pastor. Ora para os meus filhos. Manda o nome das crianças para cá, minha irmã. Manda aí o nome das crianças para mim. Do menorzinho ao maior, manda aí. O que saiu do teu ventre tem que ser bênção. Pastor, era muito do erro, era da bagaceira. Eu tinha 10 namorados, não importa. O que passou na tua vida, passou. E tem pessoas que precisam ter essa aceitação, descer as águas. O Senhor quer jogar no mar de esquecimento todo o teu passado sujo e trambiqueiro. Manda aí a sua mensagem. Ô pastor, não fala meu nome no ar, em nome de Jesus. Não fala, não falo. Tem uma filhinha ali que diz, pastor, não ora para Deus me mandar um namorado, alguém para minha vida, né? Não fala meu nome no ar, não ora, não. Em nome de Jesus, passa outra coisa aí. Peça para minha família, para a saúde, me dá sabedoria. Eu estou casado com Jesus, eu disse, eu quando eu estava na igreja, eu disse, eu quero ser igual Elias, arrebatado, né? E Deus, ele tem seus meios de abençoar. Está sofrendo sentimentalmente aí, viu, varão? Amém, filhinha? Manda aí que eu vou orar por você, manda teu nome aí, participa. Não seja tímido. Pastor, o que eu digo aí, é só, o que você diz para mim, o que vai ser dito é somente para Deus. Aqui eu não tenho nenhum tipo de compartilhamento de nada de ninguém. O negócio é com o Senhor Jesus. Eu falo a Deus e te falo. É assim que eu faço propósito a Deus, viu? E vai ter vitória aí. Tem gente que vai receber aí no fechamento dos 40 dias, viu? Em nome de Jesus. Chegamos no final da programação. Eita, meu irmão Gilberto, nem vi. Vamos orar a Deus? Vamos orar ao Senhor, meu irmão Luciano. Bota a mão no coração aí.

0: Filhinho, em nome de Jesus. Senhor meu Deus e eterno Pai Todo-Poderoso, Pai querido, mais uma vez diante de Ti, da Tua presença, meu Deus amado, eu peço, meu Pai querido, por cada vida que ora comigo agora, vai de encontro a esse coração, em nome de Jesus Cristo, alegra o coração do Teu Filho, que Ele tem batalhado, lutado, em nome de Jesus, esse projeto, esse terreno, vai de encontro agora, abrindo as comportas, meu Pai, em direção a Ele, em nome de Jesus Cristo, é a aliança, é o voto feito a Ti. Abençoa, meu Deus querido, esse casamento, vai tirando toda incredulidade, obra do maligno, lança por terra, toda palavra de maldição, em nome de Jesus, que bate em retirada agora, em nome de Jesus Cristo, apresenta essa família que tem perseguido o Teu Filho, em nome de Jesus, arranca todo o mal de dentro dessa casa, em nome de Jesus Cristo, todo o mal, todos os demônios aí dentro, é uma ordem agora, vai saindo agora, no nome de Jesus, um por um, um no rabo do outro aí agora, em nome de Jesus, eu apresento em Tuas mãos, meu Pai, em nome de Jesus Cristo, esta casa, em nome de Jesus, limpa, vai tirando toda a perseguição do meio desse povo, toda a tormenta, todo espírito que está soprando, está ouvindo voz, em nome de Jesus, eu te mando embora agora, sa. Em nome de Jesus, visita esse casamento, amor ao coração da tua filhinha, abençoa ela, meu Pai, as finanças, dá sabedoria, em nome de Jesus Cristo, meu Pai, o teu filho tem pedido, abençoa, abre a porta de emprego, vai de encontro a esse coração, unge a cabeça dele com óleo, faça ali como as barbas de Arão, em nome de Jesus. É o cântico novo em nome de Jesus Cristo, na boca deste homem, em nome de Jesus, esse copo com água apresenta a ti a peça de roupa, quando o bebê estiver com enfermidade vai sair, é no nome de Jesus, para a glória e a exaltação do nome santo do Senhor, em nome de Jesus Cristo, visita cada locutor programador dessa emissora, a saúde do teu filho ali visita, as cordas vocais, a coluna, vai de encontro, restaura, meu Pai, a artéria, em nome de Jesus e da vitória, é o que eu peço e te agradeço, em nome de Jesus, amém? Deus abençoe, continue ligado na programação, em nome
1: de Jesus. 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
2: Mais uma edição do nosso Acredite se quiser, aqui na nossa terça-feira, 16 de junho de 2026. E olha essa, gente. Um homem de 49 anos do Colorado, nos Estados Unidos, contou que se casou com uma companheira criada por inteligência artificial após desenvolver uma relação afetiva com o chatbot Lily Rose, do aplicativo Replica, durante a pandemia. Casado há 20 anos com Jack, ele afirma que a esposa humana, né, aceita a situação e não vê o relacionamento virtual como uma ameaça. Segundo Travis, a amizade com o IA evoluiu para um romance e os três convivem sem conflitos. Em uma história que tem chamado a atenção pela forma incomum como a tecnologia passou a fazer parte da vida pessoal do casal. É cada uma, viu? Eu não acredito que eu leio essas coisas aqui, viu? Ai, é coisa de louco isso, rapaz. Esse mundo tá ficando virado mesmo, hein? Eu tô ficando velho demais, né? Eu sou Kleber Salles, esse foi o nosso Acredite Se Quiser, cada uma que parece duas, hein?
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5: Oi, gente! Ótima terça pra gente. Tá começando mais uma sequência, mais uma edição do nosso programa aqui de toda semana, você já sabe, né? É o nosso Conectados com Deus, é você reunido com Deus você sempre com Deus. Muito prazer, eu me chamo Marcos Santos e a partir de agora a gente vai por aqui, tá? Tocando o barco durante essas próximas horas por aqui, dentro da nossa programação. Ô Marcos, como faz para participar? É fácil e simples. Você pode pedir o seu louvor, você pode fazer o seu pedido musical, com certeza a gente vai te atender por aqui. Tá bom? Obrigado a você que tá na internet, no site, no aplicativo. Obrigado pela audiência, obrigado pelo seu carinho. Bora começar! É o nosso Conectados com Deus. Pra começar, a gente abre com essa aqui, ó. Boa semana, boa terça!

Aqui só tá começando o nosso Conectados com Deus. Gente, que sequência maravilhosa em forma de canção. A gente vai louvando junto com você por aqui. Ah, deixa eu mandar um abraço pra você que tá no carro aí, ó. Me dá essa carona imensa. Tá bom? Recebo abraços de toda a nossa a equipe aqui da rádio. Tá bom? Eu sou Marcos Santos. Bom começo de semana. Hoje vai ser a sua terça-feira. A melhor terça-feira da sua vida. E a música não para por aqui. Vamos lá!

0: Maravilha demais, você tá aqui, ó. Nosso Conectados com Deus. Intervalo rapidinho. Rapidinho, né, produção? Só um tempinho de a gente tomar uma água, tomar um cafezinho. Já trazer mais músicas e louvores pra você aqui na nossa programação. Eu volto já, já.
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5: Opa! Tô de volta, hein? Como é que vocês estão? Tudo bem? Opa, sou eu! Ah, tô com você aqui, ó, na melhor, na número 1 da cidade. É o nosso Conectados com Deus de volta por aqui. Segundo bloco já abrindo aqui. O nosso último bloco do nosso programa aqui, gente. E aí, se você ainda não participou, dá tempo, hein? Vai agora, manda a sua mensagem aí. Aqui pra daqui a pouquinho, vou falar seu nome aqui, hein? Então fique esperto por aí. Então vamos nessa, chegando essa pra você aqui, ó.

mais louvores, mais alegria, mais você aqui no programa Conectados com Deus. Alô, Ingrid, beijo pra você. A Stephanie também tá por aqui, a Daniela Abriel curtindo a gente. Obrigada, meninas, vai participando, pede o seu louvor e ajuda a fazer aqui a nossa programação. E a música não para por aqui, aumente o volume.

0: E assim fechamos muito bem a edição dessa terça-feira do nosso Conectados com Deus. É isso aí, gente. Fim de papo. Amanhã, se Deus quiser, estaremos de volta por aqui, a número 1 da cidade. Forte abraço, até amanhã. Um grande abraço para você. Cuide-se bem de você para mim e cuide-se um dos outros. Tchau, pessoal. Fui!
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3: De volta com o nosso Acredite Se Quiser, gente. Olha essa aqui. O Chuto, um Border Collie de 8 anos que acumulava mais de 1,5 milhão de seguidores nas redes sociais, foi roubado na província de Henan, na China, enquanto seu tutor, o blogueiro de viagens Gu, estava no exterior. Após semanas de buscas, o dono descobriu que o animal havia sido vendido por cerca de R$130 a um restaurante especializado em carne de cachorro, onde acabou sendo abatido. Meu Deus do céu! O caso gerou grande comoção nas redes sociais e foi denunciado à polícia. De acordo com especialistas, os responsáveis poderão responder criminalmente por furto, com penas que podem chegar a 3 anos de prisão. Que dó aí do cachorrinho, rapaz. Meu Deus, que dó, viu? Ai, ai, ai. Eu sou Kleber Salles, esse foi o nosso Acredite Se Quiser. Grande abraço e até lá, hein?
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2: Queridos ouvintes, você está ouvindo o programa Caminho Santo. E eu quero falar para você que Deus, ele te ama. Deus, ele tem escutado as suas orações. E se você tem pai, tem mãe, tem tio, tem avós que já são crentes, que andam na presença de Deus, saiba que você é um privilegiado. A palavra de Deus diz no Salmos 14, no verso 5, Deus está com a linhagem do justo. E a palavra de Deus mostra que Deus realmente, ele está com a linhagem do justo. No livro de Êxodo, capítulo 31, disse mais o Senhor a Moisés, eis que eu chamei pelo nome a Bezalel, filho de Uri, filho de Ur, da tribo de Judá, e o enchi do Espírito de Deus, de habilidade, de inteligência, de conhecimento, em todo o artifício para elaborar desenhos, trabalhar em ouro, em prata, em bronze, para lapidação de pedras de engaste, para entalho de madeira, para toda sorte de trabalho. E eis que lhe dei por companheiro a Oholiabe, filho de Azi, na

vida. Por quê? Porque tem pessoas que oram por você. Você tem uma geração, você tem pai, você tem avós, tios, que têm colocado você na presença de Deus. E saiba, Deus, ele escuta as orações, e por causa disso, você tem sido abençoado. Louvado seja Deus por esse privilégio que Deus colocou você com pessoas ali que intercedem a teu favor. Que Deus continue te abençoando. Vamos continuar ouvindo o programa Caminho Santo, e que Deus te abençoe mais e mais em nome de Jesus.

Existe uma bênção que segue aqueles que temem a Deus. Salmo 21, verso 3: pois o segue com bênçãos de bondade. Deus é aquele que tem em mente o que tem de melhor para mim e para você. A Bíblia ainda diz, Salmo 31, verso 19: como é grande a tua bondade que reservaste aos que te temem, da qual usas perante os filhos dos homens para com os que em ti se refugiam. Quando você se refugia em Deus, quando você ouve a palavra de Deus e obedece e pratica, a bênção do Senhor, o favor do Senhor, ele virá sobre a tua vida. Às vezes você pode estar passando por luta, por dificuldade, porque no Salmo 65, verso 11, a Bíblia diz: coroas o ano da tua bondade, os teus pés destilam fartura. Existe um ano que é o ano da bondade de Deus, mas os seus pés destilam fartura. Quando Deus, ele quer te abençoar de uma forma extraordinária, ele necessita pisar em você em algumas situações para que a parede da tua resistência fique forte. Você se colocar, vamos dar um exemplo aqui, farinha, num copo fino, a Bíblia diz que Deus tem para mim e para você boa medida, recalcada, sacudida e transbordante. Ele tem fartura mesmo para você. Jesus disse: eu vim para que você tenha vida e vida em abundância. Mas se você colocar a farinha ali num copo fino, a primeira socada ali que der para caber um pouquinho mais de farinha, as paredes daquele copo, se forem finas, que vai fazer? Quebrar. E aí você perde não só a estrutura, como toda a bênção. Porque ninguém vai comer farinha com caco de vidro ali, você não vai arriscar. Então, coroas, o ano da tua bondade, os teus pés destilam fartura. Por isso, José foi pisado, Davi foi pisado, Daniel foi pisado. Por quê? Porque depois de ter sido pisado, a estrutura para ele aguentar as bênçãos ali era algo forte. E é isso que Deus quer para você, uma estrutura forte. Por quê? Porque a bondade de Deus para a tua vida, ela vai vir quando você obedecer a palavra de Deus. Isaías capítulo 1, 19: se quiserdes e me ouvirdes, comereis o melhor dessa terra. E a Bíblia mostra o favor de Deus. Neemias capítulo 9, fala, capítulo 9, verso 23, diz assim: multiplicaste os seus filhos como as estrelas do céu, trouxeste-os a uma terra de que tinha dito a seus pais que nela entrariam e a possuíam, ou seja, aquela terra que mana leite e mel. Entraram os filhos e tomaram posse da terra, abateste perante ele os moradores da terra, os cananeus, lhe entregastes nas mãos, como também os reis e os povos da terra, para fazerem deles segundo a sua vontade. Tomaram cidades fortificadas, terra fértil, possuíram casas cheias de toda sorte de coisas boas, cisternas cavadas, vinhas e olivais, árvores frutíferas em abundância, comeram e se fartaram e engordaram e viveram em delícias pela tua grande bondade.

0: Efésios capítulo 5, verso 9, porque o fruto da luz consiste em toda bondade, justiça e verdade. Eu mostrei também para vocês Gálatas 5:22 que a bondade é um fruto do Espírito Santo. Agora, existem algumas coisas que podem fazer com que essa bondade ela seja estancada, ela seja ali inibida. Jeremias capítulo 5, verso 25, as vossas iniquidades desviam essas coisas e os vossos pecados afastam de vós o bem. Quando nós pecamos, quando nós ofendemos a Deus, quando nós não queremos obedecer à palavra de Deus, a Bíblia diz que esse pecado afasta de nós o bem. Jeremias, capítulo 14, verso 7, as nossas maldades testificam contra nós. Lamentações, capítulo 3, verso 39, diz: de que se queixa o homem vivente? Queixa-se cada um dos seus próprios pecados. Por isso, a palavra de Deus diz que aquele que confessa a sua iniquidade e as deixa, alcançará do Senhor a misericórdia. Oséias, capítulo 13, verso 9, a tua ruína, ó Israel, vem de ti, e só de mim o teu socorro. Nós temos hoje a opção de buscar em Deus o socorro, de buscar em Deus o arrependimento, de pedir perdão dos nossos pecados. Se confessarmos os nossos pecados, ele é fiel e justo para nos perdoar os pecados e nos purificar de toda injustiça. Por isso, eu te convido a você, no dia de hoje, fazer uma reflexão, pedindo perdão a Deus de todos os teus pecados, de todos os teus erros, e saiba, Deus, ele tem um dom de bênção, um favor de bênção, de bondade. A bondade do Senhor vai vir correr sobre você quando você andar nos caminhos do Senhor. Que Deus te abençoe e que, de fato, a bondade, a alegria e a paz te alcance em nome de Jesus.
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3: Fernando Nakagawa anunciou sua saída da CNN Brasil após 6 anos de trabalho na emissora. O jornalista, conhecido por sua cobertura nas áreas de economia e política, decidiu assinar contrato com a Globo. Essa mudança marca uma nova fase na carreira de Nakagawa, que agora se junta a uma das maiores redes de televisão do país. A expectativa é alta sobre como sua experiência enriquecerá as reportagens e programas da Globo.
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0: Queridos ouvintes, você está ouvindo o programa Caminho Santo e nós vamos agora ouvir umas músicas para alegrar o teu coração, para que a sua fé seja fortalecida e para que tudo ande bem na tua vida. Quero deixar para você um versículo no livro de 2 Crônicas, capítulo 15, verso 12. Entraram em aliança de buscarem ao Senhor, Deus de seus pais, de todo o coração e de toda a alma. Que você possa fazer essa aliança contigo mesmo, buscar a Deus de todo o coração e de toda a tua alma. Vamos ouvir essas músicas.

0: Queridos ouvintes, nós vamos agora interceder a Deus para que Deus nos responda, porque Deus é aquele que pode nos ajudar, porque Ele é o Todo-Poderoso. A palavra de Deus diz em 2 Crônicas, capítulo 14, no verso 11, clamou Asa ao Senhor, seu Deus, e disse, Senhor, além de Ti não há quem possa socorrer numa batalha entre o poderoso e o fraco. Ajuda-nos, pois, Senhor nosso Deus, porque em Ti confiamos e no Teu nome viemos contra esta multidão. Pai, no nome do Senhor Jesus Cristo, é no Teu nome que nós confiamos, é no Teu nome, Senhor, que esperamos o nosso socorro. Salmo 121 diz, elevo meus olhos para os montes, de onde me virá o socorro? O nosso socorro está em o nome do Senhor Jesus Cristo. Assim como diz o Salmo 124, verso 8, o nosso socorro está em o nome do Senhor. E é no Teu nome, Pai, que pedimos, vem nos socorrer, vem nos ajudar, vem, Senhor, oh Deus, nos livrar de todas as nossas tribulações. Nós confiamos em Ti, depositamos em Ti, Senhor, ó Deus, a nossa esperança, depositamos em Ti, Senhor, ó Deus, o nosso clamor por socorro, e Te pedimos, Senhor, livra-nos do mal, não nos deixes cair em tentação, que a Tua boa mão, Senhor, ó Deus, possa estar, Senhor, a nos guardar, a nos livrar de todos os males, em nome do Senhor Jesus Cristo, Pai, livra-nos do mal, Senhor, livra-nos do mal, nós Te pedimos por saúde, nós Te pedimos, Senhor Deus, por paz, nós Te pedimos para que o Senhor nos livre dos problemas judiciais, que o Senhor possa trazer, Senhor, oh Deus, uma solução, para que o Senhor possa nos proteger, Senhor, oh Deus, daquilo que nos é prejudicial. Nós queremos Te pedir, Senhor, repreende em nome de Jesus toda obra de macumbaria, de feitiçaria, de praga, de encantamento, tudo aquilo que tem sido, Senhor, invocado contra as nossas vidas. Nós Te pedimos, Senhor, oh Deus, por socorro, por livramento, por escape, em nome do Senhor Jesus, Pai. Nós Te pedimos, Deus, pela salvação dos nossos entes queridos, se quer seja filhos, quer seja pais, quer seja esposo, marido, Pai, o Senhor pode solucionar os nossos problemas e nos trazer essa solução, essa vitória em nome de Jesus, Deus. Nós Te pedimos, Pai, traz os recursos financeiros que nós necessitamos, traz dinheiro para as nossas contas bancárias, repreende o devorador, Senhor, e restitui, Senhor, tudo aquilo que nos foi roubado pelo gafanhoto migrador, cortador, devorador, destruidor, em nome do Senhor Jesus Cristo, Pai. Nós abençoamos o Teu povo com vitória, com paz, com alegria, com saúde, com vitória e prosperidade, em nome do Senhor Jesus Cristo. Que o favor de Deus alcance cada um dos ouvintes e alcance a minha vida em nome de Jesus. Em nome de Jesus. Queridos, eu quero ainda pedir para você repetir comigo essa oração. Deus, em nome de Jesus, eu te peço e confesso que Jesus Cristo é o meu Senhor e Salvador. Escreve o meu nome no livro da vida, perdoa os meus pecados e que eu passe a andar na tua presença a partir de hoje. Em nome de Jesus. Que Deus te abençoe. Fique você na paz do Senhor Jesus.
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3: Olá, é hora de ficar muito bem informado. O Info News está no ar. Muito prazer, eu sou o Silva Júnior. Hoje é terça-feira, 16 de junho de 2026. A reforma do Seguro Rural avançou no Congresso Nacional e agora aguarda a votação do Senado Federal. A expectativa de parlamentares e representantes do agronegócio é que as mudanças sejam aprovadas a tempo de valer no Plano Safra 2026-2027. A proposta altera a política agrícola e o programa de subvenção ao prêmio do Seguro Rural. Entre os pontos previstos estão juros menores para operações de crédito seguradas e a criação de um fundo catástrofe com recursos públicos. Para o setor produtivo, a medida pode tornar o seguro mais acessível e estimular a contratação de apólices no campo. Hoje, muitos produtores deixam de buscar essa proteção por causa do custo elevado, mesmo quando o seguro é necessário para operações de crédito. Dados do Ministério da Agricultura mostram queda na área coberta e no volume de recursos executados pelo programa nos últimos anos. Representantes do setor defendem que fortalecer o seguro rural ajuda a proteger a safra, dá mais segurança ao produtor e reduz impactos para toda a economia. Daqui a pouco mais informações aqui no Info News. Fique ligado.
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0: Que a paz do Senhor esteja sempre com você. Começamos agora a nossa jornada de adoração no programa É Para Adorar. Preparamos um espaço aqui especial para você, onde você vai ter harmonia, vai ter belas canções. E o mais importante, você vai se conectar com a divindade através da boa música gospel. Tá começando o nosso É Para Adorar.
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0: estamos comprometidos aí em guiá-los nessa jornada, hein? Em breve, mais louvores aí que elevam o espírito e fortalecem a sua fé.
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0: Que momento especial de adoração, hein? Fique ligado para mais inspiração e conexão espiritual.
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2: Olá, voltamos com mais uma edição do Info News, deixando você muito bem informado. Um estudo com mais de 568 mil pessoas está chamando atenção para os efeitos do trabalho remoto na saúde mental. A pesquisa indica que o home office, como é chamado, pode aumentar o isolamento social e contribuir para o crescimento do sofrimento psicológico ao longo dos anos. Os dados analisaram o período entre 2011 e 2024 e apontaram que o trabalho remoto pode estar ligado a cerca de um terço do aumento dos problemas emocionais observados nesse intervalo. O impacto foi mais forte entre pessoas que moram sozinhas e passam grande parte do dia sem contato social. Segundo os pesquisadores, trabalhadores em home office também apresentaram maior procura por profissionais de saúde mental. O estudo identificou ainda aumento no uso de medicamentos prescritos para ansiedade e depressão entre quem atua remotamente. Apesar dos resultados, o trabalho remoto continua sendo uma modalidade desejada por muitos profissionais devido à flexibilidade que oferece. Os autores alertam, porém, que os efeitos do isolamento podem surgir de forma gradual e nem sempre são percebidos imediatamente pelos trabalhadores. Daqui a pouco mais informações aqui no Info News. Fique ligado!
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0: Que pausa revigorante, hein? Agora é hora de voltar à nossa jornada espiritual com mais louvores que conectam você com o divino.
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0: É hora de concluir mais uma jornada de louvor e espiritualidade. Que os louvores que ouvimos aqui hoje continuem aí a te iluminar nos seus caminhos. Obrigado por estar aqui conosco. Esse programa é para adorar e para você. Até a nossa próxima edição.
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9: Oi, tudo bem? Ah, que maravilha te encontrar de novo. Eu sou o Jonatas Gonçalves, um prazer imenso e muito grato a Deus pela oportunidade de fazer parte de mais uma edição da nossa programação de hoje, neste horário marcado com Jonatas Gonçalves no Adora Top, que já está começando.

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2: Programa Dora Top com Jonatas Gonçalves fazendo parte do seu dia a dia, com músicas escolhidas a dedo do seu artista predileto. Claro, tem um pouquinho de tudo. Tem as músicas que foram sucesso e marcaram corações, marcaram épocas. E também tem as músicas novas, os lançamentos, as novidades, um pouquinho de tudo para você ficar por dentro dos bastidores e das músicas novas dos artistas. É o programa Dora Top, que volta no próximo bloco aqui na nossa rádio.
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4: Muito bem, voltamos com mais informações em nosso Info News, deixando você muito bem informado. O governo federal prepara uma nova linha de crédito para entregadores de aplicativo com juros de 12,5% ao ano. O programa deve financiar motos, motonetas, ciclomotores e também bicicletas elétricas, ampliando as opções para trabalhadores da categoria. A informação foi repassada pelo ministro Guilherme Boulos e entregadores no Palácio do Planalto antes do lançamento oficial da medida. Poderão participar profissionais cadastrados nas plataformas há pelo menos 6 meses e com no mínimo 100 corridas realizadas. A linha deve contar com cerca de R$4 bilhões para a compra de veículos usados no trabalho por aplicativo. A estimativa do governo é alcançar aproximadamente 200 mil trabalhadores com a iniciativa, quem integra o programa Move Brasil. O anúncio faz parte de um pacote de crédito voltado a diferentes categorias e setores da economia. Dados do IBGE mostram que o Brasil tinha 1.700.000 trabalhadores em plataformas digitais em 2024, incluindo transporte e entregas. Daqui a pouco mais informações aqui no Info News. Fique ligado.
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6: Já estamos de volta no Adora Top na edição de hoje com Jonatas Gonçalves e o melhor da música gospel pra você.

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0: É o Adora Top no seu dial com as mais lindas canções gospel do seu artista predileto. Se você ainda não ouviu a sua música aqui, pode ficar tranquilo que pode ser que ela toque no próximo bloco ou ainda dentro da edição do programa de hoje, viu? Se você tá gostando, compartilha para os seus amigos. Tá gostando do programa, manda mensagem aqui na nossa rádio. Você tem o telefone da rádio, entra aqui no site, no aplicativo da rádio, manda tua música, manda teu áudio, mande a sua mensagem aqui na rádio, viu? Muito obrigado pela audiência. Este é o Adora Top com Jonatas Gonçalves, que dá uma rápida paradinha pro intervalo. E a gente volta na sequência com mais músicas.
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4: Neymar desfalca o treino da seleção brasileira após realizar novos exames médicos. O jogador, que vem lidando com problemas de lesão, não participou das atividades na preparação para os próximos compromissos da equipe. Ainda não há informações sobre a gravidade da situação e a possibilidade de Neymar atuar nas próximas partidas. A comissão técnica aguarda o laudo dos exames para avaliar os próximos passos. A torcida permanece esperançosa pela recuperação do craque.
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0: Já estamos de volta no Adora Top na edição de hoje com Jonatas Gonçalves e o melhor da música gospel pra você.
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0: 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Tudo de bom, abraços, beijos, e amanhã quarta a gente está de volta com mais um Adora Top com Jonatas Gonçalves. Fiquem com Deus.
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Você também está tendo a impressão de que o tempo está passando rápido demais? Nós já estamos na terça-feira e mais um programa Estação Louvor, que foi preparado com muita inspiração, com muito amor para você, está começando. A partir de agora é comigo, Ronan Oliveira, na Estação Louvor, para mexer com o seu coração aqui na sua rádio.

0: Aqui os intervalos são sempre muito rápidos, então não saia daí, é rapidinho e a gente volta com muito mais música. Até já!
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2: Hoje é terça-feira, 16 de junho de 2026. Eu sou Jéssica Mendes e está no ar o Radar Cristão. Um testemunho de fé e superação tem chamado atenção nos Estados Unidos com a história de Sam Parnell, que sobreviveu a um grave AVC hemorrágico, mesmo após receber um prognóstico extremamente preocupante. Tudo começou quando Sam foi encontrado desacordado pela esposa, Sarah, dentro de casa e levado às pressas para o hospital. Após os exames, os médicos constataram um sangramento cerebral severo e alertaram que as chances de sobrevivência eram de apenas 30%. Diante da gravidade do quadro, a família chegou a ser orientada a se despedir dele, mas decidiu permanecer ao seu lado em oração. Enquanto Sam passava por uma cirurgia para conter o sangramento, uma corrente de fé se formava entre parentes, amigos e grupos de intercessão. Nos dias seguintes, a recuperação surpreendeu até os profissionais que acompanhavam o caso. Cerca de um mês após o AVC, Sam recebeu alta, voltou para casa sem as sequelas esperadas e hoje agradece a Deus pela vida e pela cura. Já já tem mais destaques para você aqui no Radar Cristão.
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4: Muito bem, já estamos de volta aqui na sua rádio com a melhor programação. Foi um intervalo super rápido e já trazemos mais sucessos para

0: Pessoal, vou dar uma paradinha na programação, vamos ouvir as mensagens dos nossos parceiros, mas é super rápido e eu já volto com muito mais música. Já já estamos de volta, não saia daí.
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2: Muito bem, voltamos com o último bloco desta terça-feira aqui no nosso Info News. O Brasil ainda mostra fortes diferenças entre regiões quando o assunto é qualidade de vida nas cidades. Um levantamento do Imazon e de instituições parceiras avaliou todos os 5.570 municípios brasileiros pelo Índice de Progresso Social. O estudo leva em conta 57 critérios sociais e ambientais, usando dados de órgãos como IBGE, DataSus e INEP. O resultado mostra que os melhores índices continuam concentrados no Sul e no Sudeste, enquanto Norte e Nordeste aparecem mais entre as últimas posições. Pelo terceiro ano seguido, Gavião Peixoto, no interior de São Paulo, lidera o ranking nacional com 73,10 pontos. Já Uiramutã, em Roraima, ficou na última colocação com 42,44 pontos na escala que vai de 0 a 100. Entre as capitais, Curitiba, no Paraná, teve o melhor desempenho, seguida por Brasília e São Paulo. A medida nacional chegou a 63,40 pontos em 2026, uma leve alta em relação aos anos anteriores, mas ainda marcada por desigualdades regionais. Assim encerramos mais um Info News, edição dessa terça-feira. Amanhã, quarta, tem mais. Eu sou o Silva Júnior e conto sempre com a sua audiência aqui em nosso Info News. Grande abraço e até amanhã.
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0: Oi, eu falei que era rapidinho, já estamos de volta e agora tem mais sucesso na melhor programação do seu rádio. Escuta essa aí.

0: Eu quero agradecer a você, melhor ouvinte do mundo, pela sua audiência e pela sua participação, seu carinho, você que esteve comigo até agora. Muito obrigado, está terminando o nosso programa, mas não se esqueça, a gente vai se encontrar a qualquer momento de novo. Tchau, tchau.
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6: Uma ótima terça-feira cheia da graça do Senhor, das bênçãos do Senhor e, claro, do renovo de Cristo na nossa vida, né? Celebre as conquistas, por menores que elas sejam, e permita-se sentir orgulho do seu progresso. E entenda que o Senhor está na direção e que tudo provém do Pai. Tá no ar, Gospel Hits?

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1: Participe junto com a gente, tá? Deixe o seu pedido nas nossas redes sociais. O Gospel Hits volta já.
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2: Asaf Borba está celebrando 50 anos de carreira com o lançamento do álbum 50 Anos de Adoração. O projeto foi gravado ao vivo na Igreja Encontros de Fé, em Porto Alegre, diante de quase 3 mil pessoas. O cantor e pastor é considerado um dos nomes importantes da música gospel brasileira e marcou gerações com canções de louvor. Ao longo da trajetória, passou por 54 países, ministrou em milhares de igrejas e lançou mais de 70 discos. O novo álbum chega às plataformas digitais e ao YouTube pela Oni Music, com produção de João Batista Souza dos Santos e Samuel Gomes de Oliveira. O repertório reúne 21 faixas, incluindo músicas conhecidas como Jesus em Tua Presença, Cordeiro Santo e Semelhantes a Jesus. O projeto também conta com participações de Ademar de Campos, Nívia Soares, Alda Célia, Brunão Morada, Raquel Novaes e outros nomes da música cristã. Além do álbum, Asaf lançou o clipe de Semelhantes a Jesus e agradece a Deus por meio século de ministério. A gente volta já já com mais notícias no Radar Cristão.
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1: Que bacana ter você por aqui nessa sintonia. Vamos juntos em adoração total ao rei com mais uma canção.

0: Gospel Hits está especial. Daqui a pouquinho a gente volta com mais louvores.
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2: Um testemunho de cura tem chamado atenção na Holanda após um homem afirmar que ficou livre de um tumor cerebral depois de participar de cultos de oração. O caso foi compartilhado por líderes cristãos que acompanharam a situação e celebraram o resultado dos exames. Morador da cidade de Den Helder, o homem participou de um encontro evangelístico e também de um culto voltado para a oração por cura. Durante as reuniões, ele recebeu imposição de mãos e foi ungido com óleo, enquanto familiares e cristãos intercediam por sua saúde. Após os cultos, novos exames foram realizados e, de acordo com o testemunho divulgado pelos organizadores, o tumor já não aparecia mais no cérebro. O homem contou que os médicos haviam discutido tratamentos como quimioterapia e radioterapia, mas ficaram sem explicação para o resultado apresentado. Lideranças da missão responsável pelos encontros afirmaram que a cura foi recebida pela fé e agradeceram a Deus pelo testemunho. O culto também registrou outros relatos de recuperação física, fortalecendo a esperança de pessoas que participaram das reuniões. Daqui a pouco, mais informações aqui no seu Radar Cristão.
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0: Dória aqui no Gospel Hits dessa terça-feira. Muito legal, né, gente? Tá finalizando a programação e Deus abençoe muito a sua vida. Aproveita essa terça-feira, essa semana como um todo. E amanhã tem mais Gospel Hits, se o Pai amado permitir, mas continue na programação edificante e com a fé fortalecida sempre.
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5: Seja muito bem-vindo, prazer, Johnny Silva. Hoje, terça-feira, hoje 16 de junho de 2026. Começando por aqui mais um Worship Inbox. Aquele programa que você estava esperando aí, com certeza. Que a graça de Jesus esteja sobre a sua vida. E a partir de agora, muitos louvores, muita adoração. Aquele louvor que marcou aí a época da sua conversão vai passar por aqui, com certeza. Quer indicar aí uma música aqui na nossa programação? Vá até as nossas redes sociais, pelo nosso WhatsApp. E seja bem-vindo, tá bom? Tá começando mais um Worship Box. Tá chegando por aqui o Raoni. Aumenta o volume. Vamos juntinhos aqui na melhor rádio do Brasil.

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Seja muito bem-vindo aos melhores louvores passando por aqui, você ouvindo Beca Costa, tudo vem de ti. Antes você ouviu aqui o Ministério Nova Jerusalém, que maravilha, né? Deus sempre tocando aos nossos corações através dos louvores. Ah, e tá chegando por aqui a Alda Célia, mostra-me tua glória. Quer participar com a gente aqui na nossa rádio? Estamos sempre de braços abertos para você, através do nosso site, do nosso aplicativo, segue a gente aí nas redes sociais, para você ficar por dentro de tudo o que acontece aqui na nossa rádio. Vamos de Alda Célia.

0: você ouvindo aqui na nossa programação, Patrick Mendes. Glórias ao nosso rei. Que maravilha, né? Bom demais ouvir louvores que tocam o nosso coração, que tocam a nossa alma. Muitas das vezes ficamos um pouquinho desanimados, mas em Salmos está escrito: eleva os meus olhos para os montes, de onde me virá o socorro. E lá mesmo tem a resposta: o meu socorro vem do Senhor que fez os céus e a terra. Então não precisa você se preocupar, porque Deus vai te conduzir aí no caminho certo, tá bom? Já já tem muito mais pra você por aqui.
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4: A fé cristã tem encontrado novos caminhos para alcançar pessoas em uma sociedade cada vez mais conectada. Igrejas, ministérios e jovens cristãos têm usado redes sociais, podcasts, vídeos e encontros presenciais para compartilhar mensagens de esperança com diferentes públicos. Esse movimento tem aproximado muitos jovens das igrejas por meio de conteúdos que unem linguagem acessível e princípios bíblicos. Ministérios voltados para música, discipulado e evangelismo também têm encontrado novas maneiras de alcançar pessoas fora dos templos. Líderes cristãos observam que o interesse por temas como propósito, saúde emocional, família e espiritualidade continua despertando a atenção de milhares de pessoas. Ao mesmo tempo, cresce a preocupação em manter o ensino bíblico sólido diante do grande volume de informações disponíveis na internet. Em diferentes regiões, igrejas seguem investindo em ações sociais, projetos comunitários e iniciativas de acolhimento para atender necessidades reais da população. A expectativa é que a mensagem do Evangelho continue alcançando novas gerações por meio de relacionamentos, serviço e testemunhos de vida. Encerramos mais um Radar Cristão. Eu sou Jéssica Mendes, volto amanhã com mais notícias para você. Deus abençoe e até lá.
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6: Juliane Souza com Lucas Agostinho chegando aqui na nossa programação para brilhantar aqui o nosso Worship Inbox, para louvar e bendizer ao nome do Senhor, tá bom? Para você que tá aí na sua casa, tá no seu trabalho, muito obrigado pela sua audiência, pela sua sintonia. Continua.

É isso aí, a glória de Cristo sobre a sua vida. Esse é o nosso Worship Inbox, aquele programa que nos faz ficar mais unidos na presença de Deus. Você curtindo aí, Austin Worship, aqui na nossa programação. Vem com a gente, tá? Você que quer participar aí da programação da nossa rádio, é muito fácil. Acessa aí as redes sociais, segue a gente, pra você ficar por dentro de tudo que acontece por aqui, tá bom? Por aqui continua, tá chegando o Rio Songs, aqui na nossa programação.

0: você ouvindo Red Rocks Worship aqui na nossa programação, aqui no nosso Worship Inbox. Ah, que maravilha, né? Quero agradecer aí pela sua sintonia, pela sua audiência. Estamos ficando por aqui hoje, mas voltaremos aí amanhã na quarta-feira com mais louvores, com mais agitação, com mais alegria, com mais descontração. Tudo isso aqui na nossa rádio, tá bom? Continue aí na programação, porque tá chegando uma atração maravilhosa feita pra você nesta terça-feira. Que Deus continue te abençoando. Tchau, tchau!
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6: Opa, cheguei, turma, sou eu, seu amigo Jorginho Amaral, é o Gospel Retro no ar, a partir de agora aqui na sua rádio preferida, as melhores músicas gospels pra você, aquelas pra gente relembrar, né, aquelas que marcaram época e que continuam tocando até hoje no seu coração, te abençoando todos os dias, né, é o Gospel Retro que tá começando!
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2: Programa Gospel Retro, só música boa, turma. Já já tem muito mais pra você.
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2: Opa, voltei, eu mesmo, seu amigo Jorginho Amaral. Por aqui a gente segue, tem muito mais Gospel Retro.
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1: Opa, programa Gospel Retrô vai rolando aqui na sua rádio e já já a gente volta com muito mais músicas pra você.
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1: Já de volta, turminha, programa Gospel Retrô no ar. E a gente continua com mais músicas pra você.
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0: jurídica desse crime, ou seja, o que o Código Penal pretende defender aqui é a correta administração da justiça. O mesmo ato ou dentro do mesmo contexto, existe a possibilidade de atos que caracterizem coação no curso do processo, e repito, cuja vítima é a administração da justiça, podem configurar também ameaça específica a determinados julgadores, o que não está aqui, o que não está aqui em discussão.
1: Ainda bem que temos André Marcília na bancada hoje para fazer a tradução da tecla SAP, mas segura aí, Marcília, que tem mais. O ministro Moraes também afirmou que Eduardo Bolsonaro não poderia usar o cargo de deputado para buscar sanções internacionais contra autoridades brasileiras.
0: Dessa forma, presidente, ministra Carmen, ministro Zanin, eu voto no sentido de julgar procedente a ação penal, condenando o réu Eduardo Nantes Bolsonaro pela prática do crime de coação no curso do processo, artigo 344 do Código Penal, em continuidade delitiva, artigo 71 do Código Penal. É o voto, presidente.
1: Agora sim, a gente dá uma paradinha. André Marcília, boa noite. Seja bem-vinda, Marcília. Esse julgamento acabou agora há pouco, não é nenhuma surpresa. Ainda ontem nós comentamos que o ministro Alexandre de Moraes rejeitou um pedido justamente da Defensoria Pública da União, pedindo o adiamento do julgamento até por conta da composição dessa primeira turma, formada por apenas 4 ministros. O pedido foi rejeitado e hoje, então, a gente já tem esse resultado por unanimidade. A gente lembra que Eduardo Bolsonaro não indicou um advogado, por isso, então, ele foi representado por um defensor público, né? No caso ali, a gente acompanhou um pouco da fala da defesa do defensor público representando Eduardo Bolsonaro nessa ação. Quero ouvi-lo também. Agora, quais são as consequências práticas dessa condenação para Eduardo Bolsonaro, que está nos Estados Unidos desde fevereiro de 2025, Marcília?
2: Boa noite, Paula. Boa noite, Ana. Caute, mestre Augusto, boa noite a toda a audiência. Bom, vamos por partes, né? Primeiro, você fala da questão da unanimidade. Você até trouxe a formação da primeira turma. Eu vou discordar aqui. A formação da primeira turma hoje é Alexandre de Moraes, Alexandre de Moraes, Alexandre de Moraes, Alexandre de Moraes e Alexandre de Moraes. Essa é a formação da primeira turma. 95% das decisões do Moraes são confirmadas pelos seus colegas de turma. E as outras 5% eu acho que contaram errado. Enfim, não tem como discordar. O Moraes é o cara. Ele é o dono da primeira turma, ele não é o juiz ou relator. Segundo, que, como aqui também foi mencionado, é bom que a gente diga que esse processo ele começa errado de cabo a rabo. É impressionante, tudo errado, não tem nada certo. Então, assim, a citação do Bolsonaro até hoje saiu na imprensa, eu até cheguei a ouvir, falei assim, o Bolsonaro, o Eduardo optou por não se defender, optou por não colocar um advogado, ele não optou nada, o percurso da citação não se completou, porque ele estava num local que sabiam qual era e não fizeram o processo da carta rogatória, que é sair uma citação aqui do Brasil, vai para a justiça do outro país, na justiça do outro país aí tem que chegar o endereço dele, a justiça, a carta rogatória faz o outro país servir como uma espécie de carteiro, entrega a carta. Cada país tem o seu órgão específico. Aqui no Brasil é o STJ. Aliás, essa carta rogatória, que o Moraes não permitiu que fosse ao Eduardo destinada, foi a ele, Moraes, destinada no caso da Rumble. E nem assim encontraram o Moraes. Né? O Moraes quer se fugir até da justiça brasileira. O STJ não conseguiu citá-lo. Mas tentaram fazer esse procedimento. Agora, esse mesmo procedimento tentado ao Eduardo não foi feito. Aliás, tentado não foi tentado ao Eduardo porque não foi permitido. E aí citaram por edital. Quer dizer, ele não teve oportunidade de escolher um advogado. E aí entra a defensoria. E entra a defensoria falando corretamente que ele foi vítima, o Moraes, vítima e também juiz. Essa fala do Moraes de que não existe coação contra a pessoa do juiz, que a coação é feita contra o Estado, é de uma bobagem, porque eu fico imaginando o que é o Estado coagido. Você imagina alguém coage o Estado? Como é que funciona? Em que momento que o Estado brasileiro olha e fala assim, opa, estou sendo coagido, venham me proteger. Alguém já viu o Estado brasileiro reclamar acolhimento ou sentir-se fragilizado e pedir ajuda. Não existe.
3: Contra um deputado no exterior.
2: Contra um deputado no exterior. Quer dizer, é de uma loucura completa acreditar que o Estado possa se sentir coagido. É claro que é o Moraes que é o alvo, em tese, dessa coação. E aqui ele, claro, não poderia julgar porque seria a vítima e também o juiz. E mais, essa coação também... Eu vi o defensor dizendo, ela pressupõe poder. Claro. Pô, você denunciar não é coagir. Aliás, denunciar é o direito. Eu já denunciei diversos juízes, muitas vezes, que afrontavam, no curso do processo, inclusive, clientes meus. Mas muitas e muitas vezes eu também sou, então, um criminoso por isso, por exercer o meu direito de defesa denunciando aos órgãos internacionais aquilo que está acontecendo de errado. O CNJ serve para isso, a ONU serve para isso, a OEA serve para isso. O Eduardo não pode fazer isso lá fora. Por quê? Porque é o pai dele, ou porque ele é um deputado, enfim. E pressupõe-se também que ele tenha, então, um poder de tirar e colocar tarifa, de colocar e tirar Magnitsky e assim por diante. Quer dizer, é só político. Nós estamos aqui diante de um julgamento político que tem, por consequência, Paulo, como você perguntou ao final da sua fala, a consequência é tirar o Eduardo Bolsonaro da vida pública, tirar o Eduardo Bolsonaro da possibilidade de alguma forma, disputar essas eleições ou ter algum cargo eletivo num governo, no próximo governo, ou eventualmente até no governo do irmão. Então, vamos aqui nos lembrar que dentro desse mesmo julgamento, o Lindbergh, há algumas semanas, pediu para incluírem o Jair e o próprio Flávio Bolsonaro, o que expõe a politização desse processo e a tentativa de fazer com que dentro dele você impeça ou viabilize a política feita pelo clã Bolsonaro.
1: Deixa eu aproveitar para dar as boas-vindas a Carlo Cauti. Seja bem-vindo, Cauti, também quero ouvi-lo sobre essa decisão da primeira turma do Supremo Tribunal Federal. Marcília tocou nesse ponto, né, num determinado momento ali da fala do ministro Alexandre de Moraes, quando ele diz que não é uma coação contra o ministro, mas sim coação contra o Estado, é uma tentativa de despersonalizar a conduta, que, aliás, é um modus operandi, né? Sempre o ataque às instituições, o ataque ao regime democrático, nunca a um CPF, né? Sempre ao Estado ou uma instituição, Cauti. Agora, deixa eu só trazer, porque o Eduardo Bolsonaro chegou a se manifestar hoje mais cedo, antes do resultado desse julgamento. Numa publicação das redes sociais, o deputado, inclusive, chegou a afirmar, deixa eu trazer aqui a nota do que ele diz, que pode ser alvo de uma condenação em retaliação. Eduardo também pediu ao presidente dos Estados Unidos, Donald Trump, a retomada de sanções contra Moraes. Na mensagem, ele classificou a suspensão das medidas como um erro. O filho do ex-presidente Jair Bolsonaro ainda afirmou que Moraes aguardaria uma mudança no governo dos Estados Unidos para ampliar ações contra adversários políticos. Está aí, a gente inclusive exibe na tela, Cauti, essa manifestação do ex-deputado Eduardo Bolsonaro a respeito desse julgamento que terminou, então, por unanimidade pela condenação de Eduardo.
4: Boa noite, Paula, boa noite, Ana, boa noite, Mestre Augusto, boa noite, doutor Marcília, boa noite ao nosso público. Quando um tribunal, como a corte, como essa, atua desta forma política, politizada, se torna uma farsa. E esta farsa vai ser recebida com profundas gargalhadas em Washington, quando o pedido de extradição, o eventual pedido de extradição de Eduardo Bolsonaro será entregue para as autoridades americanas. Se já no caso de Alan dos Santos, no governo Biden, os americanos justamente se recusaram a enviar de volta ao Brasil Alan dos Santos, respondendo ao pedido brasileiro, são só palavras, existe liberdade de expressão aqui e lá. No caso do Eduardo Bolsonaro, ainda mais, uma corte como esta, com esse tipo de impedimento claro, que até a Defensoria Pública da União não pôde ignorar, violando até as regras básicas, as liberdades fundamentais, como essa de expressão, e condenando Eduardo Bolsonaro, por quê? Com aquilo, tudo aquilo que o doutor Nascimento falou, ou seja, sem ter poder, exercendo o seu direito constitucionalmente garantido de poder falar, ainda mais sendo deputado federal, e eles querem que os americanos mandem de volta para o Brasil Eduardo Bolsonaro para ser preso. É óbvio que isso será recebido com profundas risadas lá em Washington, isso não vai acontecer, mas vai confirmar, caso necessário, que a justiça brasileira está podre. Porque essa sentença de decisão não diz apenas a respeito de uma turma do Supremo Tribunal Federal. É um sinal claro de que temos um problema gravíssimo no Brasil com um judiciário como um todo, porque o Supremo, em vários momentos, o seu plenário atuou de forma parecida. E, por último, claramente, Alexandre de Moraes não entendeu nada daquilo que a Corte de Cassação da Itália muito bem escreveu. Esse tipo de processo é ilegal, não deveria sequer existir, não deveria sequer acontecer e, portanto, Carla Zambelli, no caso específico, não foi extraditada para o Brasil, foi libertada da Itália. Então, das duas, uma, ou Alexandre de Moraes não sabe mais ler e escrever, não sabe ler uma sentença tão clara como aquela na Corte da Itália, ou ele está ignorando voluntariamente algo que se chama realidade, que vai chegar também no Supremo Tribunal Federal, se não pela Itália, dessa vez pelos Estados Unidos.
1: Ana Paula Henkel, boa noite. Seja bem-vinda essa semana conosco no estúdio de Oeste Sem Filtro. Nós vamos fazer o seguinte, vamos dar uma espiadinha, porque o julgamento, apesar do resultado já por unanimidade pela condenação do ex-deputado, ainda está rolando. E o ministro relator Alexandre de Moraes está falando nesse momento. A gente vai acompanhar um pouquinho ao vivo.
0: Violação do dever para com a administração pública, que é exatamente esse caso. Então, ele entraria aqui, mas também é na alínea B, que prevê automaticamente, para qualquer que seja o crime, acima de 4 anos é a pena que proponho, 4 anos e 2 meses. Então, presidente, diante desse exposto, né, já rejeitamos as preliminares, julgamos procedente, ação penal, e agora eu voto no sentido de condenar o réu Eduardo Nantes Bolsonaro, como em curso nas penas do artigo 344, do Código Penal, combinado com o artigo 71, também do Código Penal, crime continuado, a pena de 4 anos e 2 meses de reclusão, iniciado no regime semiaberto, e multa de 50, multa no montante de 50 dias multa, cada dia multa no valor de 2 salários mínimos, uma vez que a situação econômica do réu permite, ex-deputado federal, com cargo público até esse momento, e além disso, como já é público e notório, tendo recebido um PIX de milhões do seu pai, a quem estava tentando favorecer nesse julgamento. Nesses termos, ainda peço à presidência da turma que, imediatamente terminado o julgamento, ainda, como disse, não há necessidade do trânsito em julgado, oficie-se a presidência do Tribunal Superior Eleitoral, nos termos da lei complementar 64, para que fique constando sua inelegibilidade. E após o trânsito em julgado, lance-se o nome no rol do réu, no rol dos culpados, guia de execução, e nos termos do artigo 15, inciso 3º da Constituição Federal, a partir do trânsito em julgado, estará suspenso dos seus direitos políticos. É o voto, presidente.
5: Como voto, eminente ministro Cristiano Zanin.
6: Senhor presidente, renovo meus cumprimentos e da mesma forma que o eminente relator, ministro Alexandre de Moraes, expôs agora em seu voto acerca da dosimetria, eu cheguei à mesma pena a partir do artigo 59 do Código Penal, também fixei o regime semiaberto a partir do artigo 33, parágrafo 2º, alínea B do Código Penal, e também entendo que é incabível a substituição da pena privativa de liberdade por restritiva de direitos, tendo em vista a objetiva aplicação do artigo 44 do Código Penal. Então, por esses fundamentos, eu estou acompanhando na íntegra o eminente relator.
5: Agradeço, Vossa Excelência, ministra Carmen Lúcia.
7: Presidente, também fiz constar do meu voto.
1: Então, a ministra Carmen Lúcia ia votar, muito provavelmente na esteira do ministro Alexandre de Moraes. A gente lembra que o presidente da primeira turma é o ministro Flávio Dino, por isso que ele estava conduzindo ali, Ana, jogando a bola. E a gente pegou o exato momento em que o ministro Alexandre de Moraes, então, ali, da condenação, né, a punição para o ex-deputado Eduardo Bolsonaro de 4 anos e 2 meses de reclusão em regime semiaberto e também a suspensão dos direitos políticos, que a gente lembra que Eduardo Bolsonaro foi cassado no ano passado, mas não havia perdido esses direitos políticos porque foi cassado por faltas, porque não comparecia porque estava nos Estados Unidos.
8: E por isso ele foi julgado pelo STF, não é isso, Marcília? Porque ele ainda tinha direitos políticos.
3: Isso.
8: Bom, boa noite, Marcília, boa noite. Paula, mestre Augusto, Cauti, boa noite à nossa audiência. Ontem nós falamos que seria unanimidade, né? Mesmo com 4, com 5, com 14, porque não quiseram adiar o julgamento, porque ele sabia, o Moraes tinha certeza da unanimidade de 4, né? E, bom, eu quando vejo Moraes na tela, eu só enxergo 129 milhões, né? Fica ali, 129 milhões, 129, ele está falando e eu só estou pensando, 129 milhões, 129 milhões. Agora, eu não tenho muito mais o que falar, Paula, a não ser o próprio voto deles, do Moraes e tudo isso que eles falaram, do Eduardo, condenando porque foi, ele como parlamentar foi até o exterior. O que aconteceu durante a prisão do Lula? O Lula estava preso, os parlamentares de esquerda, os petistas, eles correram o mundo dizendo que a democracia do Brasil estava acabando, que isso... E nenhum desses parlamentares, nenhum sofreu absolutamente nenhuma retaliação. Vai lá, fala o que tem que fazer, foram em cortes internacionais, fizeram aquele mise-en-scène internacional todo e nada aconteceu. Então, se o Eduardo tem culpa das tarifas, se tira a tarifa, é culpa do Eduardo também, aí é mérito do Eduardo, e aí coloca agora as tarifas, o que faz com uma investigação de um ano da sessão 301? É culpa do Eduardo também essa investigação de um ano? Ou seja, um peso, duas medidas, porque não é a régua da justiça hoje no Brasil, ela pende para um lado apenas e é o lado da perseguição política. Isso aí já está óbvio há 6, 7 anos.
1: Augusto Nunes, boa noite.
3: Boa noite, Paula. Ana, minha querida parceira. Marcília, Cauti. Piotr não pôde comparecer.
1: Hoje não.
3: Boa noite a você que nos acompanha. Olha só, essas decisões até recentemente causavam medo. Hoje virou piada. Em Taquaritinga, uma vez um promotor fugiu com a cozinheira. Foi um assunto da cidade aí durante uma semana. Nunca mais voltou. Ele quis que tenha sido feliz. Tudo bem, mas ele nem perguntou para o Ministério Público o que ele deveria fazer. Ele sabia. Fugiu, largou a mulher, a família, que não tinha como pagar a casa, e sumiu. Não se soube mais dele, eu pelo menos não soube. Moraes está na mesma situação. Ele está desmoralizado, ele não pode julgar nada. Isso aí virou um teatro de péssima qualidade, de purga pelos 129 milhões de motivos mencionados pela Ana. Como é que esse cara vai julgar alguém se ele é réu? Na cabeça do brasileiro que pensa, que sabe o que aconteceu, minimamente informado, ele é réu. Ele tem que prestar depoimento, ele não tem que tomar depoimento de ninguém. Ele deve explicações, ele não tem que cobrar explicações de ninguém. Ele é culpado. E não alguém que decide sobre se há culpa ou não. Então, é o seguinte, aos olhos do Brasil, já virou uma piada de mau gosto. Quando é que o Supremo vai se livrar dessa pedra no caminho imensa? Então, é fácil fazer rolar. Precisa de coragem. Agora, o Moraes, citando artigos que ele ignora ou não respeita, é uma caricatura do professor de direito aí que falava em Constituição, que a graça presidencial vale, gostemos ou não, e depois anula o indulto concedido ao deputado Daniel Silveira. Quer dizer, o Moraes está desmoralizado já, e falta coisa. Faltam delações e há provas. Ele é o cara, na cabeça do brasileiro, e assim será lembrado, a quem o Daniel Vorkar pergunta conseguir alguma novidade? Conseguiu bloquear? Bloquear o quê? Alguma cortada no olho? Algum ataque, Ana? É bloquear mesmo a prisão dele. Ele é funcionário do Daniel Vorkar. E na condição de, a condição de funcionário do Vorkar desabilita qualquer um a exercer essas funções que ele finge exercer. Isso para começo de conversa. Agora, para terminar rapidamente aqui. O Supremo decidiu que o Eduardo influencia poderosamente todas as medidas tomadas pelo governo americano em relação ao Brasil. O Moraes decidiu. É tudo coisa do Eduardo Bolsonaro. Poderosíssimo. Qualquer coisa ele bota o Brasil para desembarcar aqui a tropas americanas. Agora, a Maria Corina foi caçada depois de eleita na Venezuela, nosso Prêmio Nobel da Paz. Ela foi caçada por um cara que ainda está lá, aquele Diosdado Cabello, que disse, você não é mais deputado, no dia da posse, não vale a tua eleição. Isso aí. Ele fez isso. O Maduro fez o que todos sabem, descobrimos agora que eram milhares os presos políticos, né, no lugar onde havia democracia até demais, frase do Lula. Só que agora tudo foi descoberto. Ele, enquanto ele fazia isso, as Farc tiveram um embaixador em Brasília, que era um ex-padre. No governo Lula, enquanto tudo isso ocorria, ele era embaixador. E o governo da Colômbia nem pediu que devolvesse. Ele era ex-integrante. Ex-integrante, não. Ele saiu da selva para ir para Brasília. Parou de ser guerrilheiro e foi ser diplomata. Isso pode. A isso não há nenhuma restrição a fazer. Então é o seguinte, nós temos um cínico mantendo o Felipe Martins preso há anos, perseguindo o meio mundo, depois que se soube que esse cara tem tudo para ser é réu. E depois expulso do Supremo. E depois preso. Com direito, exercendo o direito de ampla defesa e no devido, seguindo os ritos do devido processo legal, coisa que ele não faz. Então não adianta fingir, né, simular que é o defensor da democracia brasileira, porque é mais um preso solto.
2: Ô Paulo, deixa eu reforçar só um ponto, porque, veja, essa história da coação, eu até comentei rapidamente, falou-se
3: coação
2: até...
3: Coação é o que ele faz.
2: Pois é, então, coação, eu vou pegar esse ponto, Augusto. Coação é o que ele faz, e por que, que ele pode fazer coação? Porque ele tem o poder. Então, aqui a questão de se o Eduardo, ele exerceu ou não exerceu, ainda que o Eduardo tivesse sido tudo em razão da atuação dele, todas as tarifas, tudo, até tudo que acontece nos Estados Unidos fosse por ele. Isso viria não pelo poder, viria pelo convencimento. Quem convence o outro de algo não coage. A coação está ligada a uma subordinação. Eu só posso coagir alguém se aquela pessoa está subordinada a mim.
3: E você tem poder.
2: E eu tenho poder, senão eu estou convencendo. E se você convence o outro, não há coação. Há uma lábia ótima, enfim, parabéns para quem tem isso. Agora, esse é o ponto. Então, assim, esse julgamento, ele pressupõe que os Estados Unidos estão subordinados hierarquicamente ao Eduardo Bolsonaro. Quer dizer, é uma insanidade.
8: Então a Magnitsky não poderia ter sido revogada?
2: Pois é, não poderia ter sido revogada. É? Então, e aí? Aí não estão mais subordinados? Eles são subordinados um dia, no outro dia não estão mais. Quer dizer, ou seja, é óbvio que isso é uma armação. A gente está diante de um julgamento que é uma armação. O recheio é político, mas a casca é jurídica. E é só a casca, é só o envelope.
8: Eu não sei se a nossa produção tem, mas coação é o que o Alexandre de Moraes fez naquela audiência com

0: segue ainda inocentes presos e fica brincando de ministro numa sessão presidida por um comunista declarado e festejado pelo presidente da República, o primeiro presidente a nomear um ministro comunista. No comunismo, por acaso, existe poder judiciário? Então há um bando de cínicos ali que já deviam ter idade suficiente para criar um pouco de vergonha na cara, né?
1: E o ministro que está, que obtém um índice de 95% de aprovação de todos os seus votos pelos seus colegas de turma, é de se cogitar, inclusive, que está coagindo seus colegas.
2: Agora, eu não sei qual é a situação, o status de Eduardo Bolsonaro nos Estados Unidos, não sei se foi o Cauti que falou a respeito da Carla Zambelli. Agora, com a condenação de 4 anos e 2 meses, ele pode pedir a extradição de Eduardo Bolsonaro,
0: não,
2: é isso?
0: Bolsonaro manda lá.
2: Sim, pois é. Mas muito provavelmente ele vai levar uma negativa.
0: Pergunta para o Bolsonaro o que ele vai mandar o Trump fazer.
2: Ele vai levar mais uma negativa, mas talvez esse seja o próximo passo, Marcelo, o pedido de extradição de Eduardo Bolsonaro. Eu não sei qual é a situação legal de migratória de Eduardo nos Estados Unidos nesse momento. Ele está lá desde 2025, fevereiro.
3: Mas ainda acho que se tiver um pedido como esse, ele pode pedir asilo político, porque pode alegar de ser perseguido politicamente no Brasil e obter um caso de asilo político. Porque, assim, nos Estados Unidos...
2: É o que talvez fez a Alexandre Ramagem, ex-deputado também, delegado.
3: Como aconteceu com Oswaldo Eustáquio na Espanha, como aconteceu com Orlando Santos, e foram concedidos de governos de vários países diferentes, de várias visões políticas diferentes, o governo da Espanha de extrema esquerda, e são todos golpistas agora, são todos ameaças para a democracia brasileira, a Itália, agora com a Carla Zambelli, a Argentina também, né? Mas é interessante só um ponto, nos Estados Unidos, assim como na Europa, existe a lei para a proteção dos delatores, de quem denuncia abusos, né? Foi pensada para quem trabalha numa administração pública, descobre alguma irregularidade, denuncia de forma anônima, não pode ser perseguido, mas eventualmente pode ser aplicada nesses casos também, porque o Eduardo Bolsonaro denunciou abusos cometidos no Brasil. Então, assim, há mais de 30 anos nos Estados Unidos, há mais de quase uma década na Europa, os delatores, quem denuncia abusos, excessos de entidades públicas nos seus países, são protegidos por lei. Então, por essas e outras, nunca que os americanos ou os europeus vão extraditar pessoas que foram condenadas com processos políticos e farsescos, como esse, um deboche esse processo, para o Brasil.
2: E agora a gente salta da primeira para a segunda turma do Supremo Tribunal Federal, que decidiu hoje manter as prisões de Felipe Cansado Vorcaro e Henrique Moura Vorcaro, primo e pai do ex-banqueiro Daniel Vorcaro. O julgamento havia sido suspenso após um pedido de vista de Gilmar Mendes e foi retomado hoje. A maioria dos ministros acompanhou o relator André Mendonça e manteve as prisões. O único voto divergente foi o de Gilmar Mendes. O ministro defendeu a substituição da prisão de Henrique Vorcaro por prisão domiciliar e o relaxamento da prisão de Felipe Vorcaro com a imposição de medidas cautelares. Felipe foi preso em maio deste ano e é investigado como integrante do núcleo financeiro do grupo. Já Henrique Moura Vorcaro foi preso no mês passado, suspeito de atuar no chamado núcleo violento e como operador financeiro. Segundo as investigações, ele teria realizado pagamentos e buscado informações sobre apurações por meio de estruturas utilizadas para intimidações e obtenção de dados sigilosos. Marcília, esse era um julgamento bastante esperado para quem está acompanhando essa novela, né, esse escândalo do Banco Master. Havia uma dúvida em relação à posição de Cássio Nunes Marques. Nós já tínhamos ali os votos de Luiz Fux e do relator André Mendonça. Gilmar Mendes tinha pedido mais tempo para análise. A gente já imaginava mais ou menos o que viria pela frente. Mas Nunes Marques era uma incógnita. Até porque tem alguns que entendem que ele deveria se declarar suspeito, como faz o ministro Dias Toffoli, que é o integrante dessa segunda turma. Ele não se manifesta em relação a ações que têm relação com o Banco Master, mas Cássio Nunes Marques tem a questão do filho, né, envolvido também no escândalo, e aquela carona que ele pegou num avião também ligado ao escândalo do Banco Master, mas, enfim, votou e seguiu com a maioria pela manutenção das duas prisões.
1: Fora que o Nunes Marques ou foi, em algum momento, apadrinhado pelo Ciro Nogueira. Também vamos nos lembrar disso. O Ciro Nogueira está com o caso Vorcaro até as tampas. Então, esse contexto deixa o Nunes Marques numa posição de fragilidade, vamos dizer assim.

0: Esse julgamento tinha essa relevância porque o Toffoli estando fora, o André Mendonça e o Fux antecipando já o seu voto, e o Gilmar pedindo vista, se ele conseguisse, o Gilmar, porque o Gilmar pediu vista não para analisar o caso, ele pediu vista para analisar o Nunes Marques. Né? O que estava sob análise do Gilmar era o Nunes Marques. Então, essa vista era para isso. Se ele convencesse o Nunes Marques a votar com ele, fazia um 2-2, 2-2 favorece o réu, vorkar o pai e vorkar o primo estão na rua. Isso é uma antessala do vorkar o Daniel, vorkar o banqueiro está na rua. Sobretudo no ano que vem, quando o Moraes estará na presidência do STF. Então, se solta o primo, se solta o pai, por que não soltar o próprio Daniel Vorkaro? Esse era o grande risco. Era um balão de ensaio. Nós estivemos hoje diante de um balão de ensaio de como desmantelar o caso Master, porque se o Daniel Vorkaro, depois da soltura do primo, do pai, fosse para a rua, nunca mais a gente ia ver. Ou o Daniel Vorkaro ia sair do país, ou ia sair do planeta Terra, né? Se é que vocês me entendem. Então, diante desse contexto, esse julgamento era bastante relevante. E o Nunes Marques é alguém que, incógnita é uma boa palavra que pode ser sempre atribuída a ele. Nunca ninguém sabe para onde o Nunes Marques vai. Eu cheguei a dizer outro dia que o Nunes Marques é um ministro vesgo. Ele sempre está com o olho em cada canto. E alguém me corrigiu, falou, eu não concordo, eu acho que é o ministro estrábico. Eu falei, então tá bom, é o ministro estrábico. Seja como for, ele está com o olho sempre no gato e o outro no rato. Ou no rato 1 ou no rato 2, a gente nunca sabe o que vem do Nunes Marques. O ponto aqui é que o Gilmar não conseguiu essa adesão e isso mantém o caso Master ainda de pé. Porque essa porta para que o pai fique liberto, e depois o primo, e em seguida o próprio Daniel Vorkaro, se fecha agora com a manutenção dessa prisão. Quer dizer, o Gilmar não conseguiu uma dupla, e não conseguindo uma dupla, ele sabe que esse caminho ele não vai conseguir trilhar. Ele provavelmente vai buscar agora alternativas para desmantelar o Master, mas esse caminho ele não conseguiu trilhar. E aí tem um ponto, Paulo, aqui, que é relevante, que hoje aconteceu um lance estratégico antes desse julgamento, que foi a polícia sair na imprensa, né, algumas notícias sobre a participação do Henrique Vorkaro nesse caso. Quer dizer, o Henrique Vorkaro, que é o pai, até agora estava sendo visto como uma vítima, como uma consequência dos abusos do Master, mesmo papinho que eles fizeram.
1: Foi criado pelo filho.
0: É, exatamente, exatamente. E é o mesmo papinho, né, Augusto, que foi feito na Lava Jato, de tortura psicológica. Enfim, o Gilmar estava pronto para ir com essa e conseguir a adesão do Nunes Marques. Hoje à tarde, horas antes do julgamento na segunda turma, nós tivemos correndo a imprensa que o Henrique Vorkaro, ele tinha conhecimento de sistemas secretos da Polícia Federal dentro da casa dele quando foi feita a busca e apreensão, que o Henrique Vorkaro tinha colaboradores dentro da Polícia Federal que estavam cantando bola do que estava acontecendo para ele, de que ele, inclusive, participava de empresas de lavagem de dinheiro do filho, que a família Vorkaro, portanto, estava roubando unida.
1: Houve um depósito também, bem fora de hora, de dois
0: depósito,
1: bilhões,
0: isso, fora do país, etc. Então, assim, a participação do Henrique Vorkaro, do pai, nessa história, talvez tenha servido como um contraponto a um desejo eventual do Nunes Marques de votar com o Gilmar. Essa pressão ocorrida hoje, quando isso aconteceu, o André Mendonça tirou o sigilo dos autos hoje. E aí, enfim, todo mundo pôde ver o que tinha ali de prova. Isso talvez tenha sido um elemento decisivo para que... O Gilmar não tem pudor, a gente sabe. Mas o Nunes Marques talvez tenha olhado para essa situação e falado assim, bom, não vou com o Gilmar nessa, vou manter a prisão. E isso mostra que o André Mendonça talvez esteja aprendendo a fazer um jogo político dentro do STF que é relevante para que esse caso não morra.
2: Diga, Augusto.
1: Está na hora de aprender, né? Porque o Gilmar Mendes o chamou de covarde publicamente numa sessão. Eu não me lembro do que tratava, mas ele disse, inventou uma citação lá. Não haverá salvação para o... Só não haverá salvação para o juiz covarde, porque o Nunes Marques estava discordando dele. Tem uma boa chance agora de como ele está com a verdade, de optar entre a verdade e o cara que o acusou. de covarde. Vamos ver se ele tem coragem. Agora, que dia que é o dia? Quando cai o Dia dos Pais?
2: É no segundo fim de semana de agosto.
1: Podia esperar isso aí para tomar a decisão.
2: Você parece dupla sertaneja aí, o primo e o pai de Daniel Borcan.
1: Mas o Gilmar poderia esperar o Dia dos Pais para acionar a usina de habeas corpus para malandro.
0: Saidinha.
1: Aciona sempre que precisa para prestar essa homenagem, porque é isso que eu estava dizendo antes. Ou houve uma inversão aí. E o filho criou o pai, ensinou tudo para o pai, ou o pai viu a formação do filho e influenciou, né? Viu que o garoto dava aí para pegar dinheiro dos outros e ensinou alguns truques. Esse é o Supremo que não precisa de ninguém para se desmoralizar.
2: Pois é, Cauti, definitivamente não é um bom dia para o ex-banqueiro Daniel Vorcaro depois dessa decisão, como bem lembrou o Marcílio. Ele estava ali à espreita, pronto, esperando como a segunda turma iria definir essa questão do pai e do primo.
1: Desculpe, e o Gilmar pediu vista, porque ele não conhece o caso. Ele estudou melhor, então o voto dele precisa ser levado a sério.
2: Eu acho que ele tentou ali comer pelas beiradas, como se diz, mas não conseguiu devolver para julgamento. E aí o resultado final, 3-1, e Daniel Vorcaro corre o risco...
1: Namorada.
2: É de voltar para a penitenciária federal, Cauti.
3: Não, se você pegar uma dona de casa de Carapicuíba, sabe tudo do Banco Master. Como é possível que o ministro do decano do Supremo Tribunal Federal precise de mais tempo para entender, precisa de vista para entender o que estava dizendo? Mas até porque, obviamente, Augusto, beira o ridículo esse comportamento do Gilmar, relembrando que o primo do Vorcaro é o cara que estava em Trancoso, na mansão, no dia, na noite da operação da Polícia Federal, e poucos minutos antes que os agentes tocassem a campainha, ele pegou um carrinho de golfe, saiu fugindo, deixou até o ar-condicionado ligado, e não sabia de nada, e ninguém avisou ele que estavam chegando antes da PF. Então, se um cara como esse, que claramente tem alguém na PF, que está fazendo jogo sujo, e está informando isso e muitas outras coisas, ter acesso, como o Tomacinha bem lembrou, a questões até da Interpol, né? Se até isso, esse cara, esse Felipe cansado Borcaro, conseguia, não é um cara de altíssima periculosidade? Vamos deixar um cara desse solto, Brasil afora, com tornozeleira eletrônica, o dia seguinte está em curação, entendeu? O dia seguinte está no Caribe e nunca mais a gente pega ele. Então, assim, o voto do ministro Gilmar Mendes e ainda mais o pedido de vista são uma afronta aos brasileiros ainda decentes que vê no maior escândalo financeiro, não do Brasil, do mundo, e nessa quadrilha familiar, né, pai, filho, primo, irmão, etc., e também envolvendo o ministro do Supremo, que receberam 129 milhões de reais de contrato com o ministro Alexandre de Moraes, ou venderam participações no Taiaiá com o ministro Dias Toffoli, uma afronta à decência da justiça e da população brasileira. Então, o ministro Gilmar Mendes não perdeu a ocasião para relembrar ao brasileiro que é o maior produtor de habeas corpus do Brasil. E ficará com essa marca da infâmia, né, em sua carreira já bastante cheia de episódios parecidos. Um dia ele solta o chefe do transporte público do Rio de Janeiro e o outro, anos depois, quer soltar um dos chefes do maior esquema de fraude financeira do mundo, que é a família, né, membro da família Vorcaro.
2: Diga lá, Ana.
4: Rapidamente. Basta a gente olhar os vídeos que estão correndo aí nas redes sociais do ministro André Mendonça, como a gente fala no jargão popular, foi para cima. Não se intimidou, não. Tudo que o Gilmar Mendes tentou colocar como... Porque sempre funciona com outros. O Gilmar, essa coisa de...
2: Intimidar,
4: de intimidar,
2: né?
4: Não funcionou com o ministro André Mendonça. Eu estou vendo aqui vários vídeos nas redes sociais mais cedo também, e toda hora o Gilmar Mendes tentando colocar aquela etiqueta, você está prendendo para conseguir delação, você está mantendo para conseguir delação. E tem um vídeo especial aqui, e o André Mendonça, o ministro, assim, muito confortável. Ele diz o seguinte, eu não sei se a nossa produção consegue colocar alguns vídeos do André Mendonça, ele diz o seguinte, aspas, para o ministro, com uma tranquilidade impressionante, eu não prendo para fazer delação, não me permitiria isso, estou atento ao que a investigação esclarece. Em outros casos, estamos vendo atuações dessa magnitude, mas não na minha relatoria, exatamente o que o Cauti disse, solta O cara foi preso, e saindo do Brasil, solta, vai sair, né? Então, o ministro André Mendonça, acho que nesse caso está sendo, né, um sopro de esperança para a gente numa justiça mais justa.
0: Agora, é muito boa essa foto aí dos dois, Trancoso e Trancozinho. Tem a dupla
2: sertaneja? Não é? Parece uma dupla sertaneja?
0: Trancoso e Trancozinho. Eu acho que podia.
2: Esse Felipe que fugiu da casa em Trancoso.
3: Deixando,
2: né,
3: o ar-condicionado ligado.
1: Agora é a piada pronta, né? Cansado, se quer dizer, faz parte do sobrenome. É. Não, mas... Cansado de roubar.
3: O pai do Vorcaro, desculpa, Augusto, agora que você falou, me lembrei. O pai do Vorcaro tem um histórico lá em BH de dar calotes, de dar golpes, de pegar dinheiro emprestado e não devolver, né? De fazer trambinha. É vigarista. Famoso lá em Minas Gerais e em Belo Horizonte, o filho é digno herdeiro do pai, né? Só que ampliou muito mais esse esquema, né? Ele pegou, aprendeu as técnicas e multiplicou por algo que nem o pai esperava fosse tão grande assim, e criou o maior escândalo financeiro, o maior rombo bancário da história do Brasil. Mas isso se aprende em casa, né?
4: Posso citar mais duas?
2: Claro.
4: Do ministro André Mendonça, porque realmente nós que estamos tão sedentos de a justiça que olha apenas leis, não é justiça para cá, para a direita, para a esquerda, a justiça que obedece às leis. Mais uma frase do ministro hoje, ele disse o seguinte, e essas frases vocês da audiência podem encontrar nas redes sociais, os vídeos. Ele diz o seguinte, quando o Gilmar Mendes questionou de uma forma assim, bastante, quase pejorativa, a atuação do ministro no caso Master, ele disse, eu não vou admitir tentativas de desacreditar de forma indevida da minha atuação ou a dos investigadores. A investigação, no que depender de mim, seguirá o seu curso. E continuou. Há uma perspectiva. Parece que certos setores atuam, para quem foi esse recado, parece que certos setores atuam para criar um vício. Tudo que querem criar é um vício no processo. Há um sistema articulado para isso. Eu não sou cego. Eu estou acompanhando, estou assistindo os movimentos.
1: Perfeito.
4: Não senti
2: bem. Trechos aí do julgamento de agora. Perfeito. Na parte da tarde, que por 3-1 decide pela manutenção das prisões do pai e do primo de Daniel Vorcaro. Vou fazer o seguinte, a gente vai para um rápido intervalo comercial, mas antes, deixa eu aproveitar para não perder o fio da meada. A Ana tinha comentado em relação ao assunto anterior sobre a condenação de Eduardo Bolsonaro, que foi condenado por coação no curso do processo. Acho que foi você que lembrou daquela audiência em que o ministro Alexandre de Moraes, relator do caso, Cid, ameaçou o delator, Cid. Então a gente tem esse. A gente chorou, resgatou tá? Esse. Oi?
0: Chorou, né? Chegou a.
2: Ele passou mal, acho, depois, né? Mas a gente vai resgatar esse vamos vídeo. Lá. Vamos lá.
5: Essa audiência foi convocada como mais uma tentativa de permitir ao colaborador que preste as informações verdadeiras. Já há o pedido da Polícia Federal, já há o parecer favorável da Procuradoria-Geral da República pela imediata decretação da prisão, do retorno à prisão do colaborador. Então, aqui é importante, e exatamente por isso, é a fim de possibilitar uma reflexão maior do colaborador com seus advogados, para que esclareça omissões, contradições na sua colaboração, sob pena não só da decretação de prisão, como também da cessação e consequente rescisão da colaboração, e eventual rescisão englobará inclusive a continuidade das investigações e responsabilização do pai do investigado, de sua esposa e de sua filha maior. Eu gostaria de saber se o colaborador está plenamente ciente das consequências da manutenção dessas omissões e contradições.
1: Em quanto tempo esse vídeo?
2: De quando foi?
1: Vou fazer uma constatação otimista. Tem o quê? Tem.
2: Esse vídeo foi, deixa eu resgatar aqui, fevereiro de 25.
1: A reação de muitos brasileiros foi de medo. Olha o que esse homem é capaz de fazer. Hoje é ridículo rever isso aí. A Ana sempre cita a frase do João Paulo II na visita à Polônia, né? Não tenham medo, não tenham medo. E pouco depois a Polônia, que à época da visita pertencia a...
4: ao Bloco Soviético.
1: A União Soviética, ele ficou independente quanto tempo depois, Ana? Na visita, pouco tempo.
4: Pouco tempo depois, né? Logo depois o muro caiu, 89.
1: Revejam isso. Os brasileiros têm de rever isso aí. E sentir o cinismo do cara que já estava a serviço de um ladrão, sempre de algum tipo de ladrão ou criminoso, alguém praticando algum delito. Tava, e fazendo o papel de defensor da democracia. É um cínico. É um cínico. Ele está afirmando hoje o contrário do que ele sempre fez. Ele sim. Ele sim. E se julga suficientemente imparcial para dar o seu partido, o seu palpite. Este vai ter todos... Essa profecia é... É a aposta certa, você preenche a Mega Sena inteira, aí você só pode ganhar. Todas as decisões do Moraes serão anuladas, todas as vítimas serão indenizadas e o Moraes vai ser punido e a prisão dele vai ser o começo de mudanças pelas quais o Supremo implora para deixar de parecer uma reunião do Clube dos Cafajestes.
2: Deixa eu só corrigir uma informação. Esse vídeo foi tornado público em fevereiro de 25, mas essa audiência ocorreu em novembro de 2024.
1: É um horror. Isso aí é para se ouvir em julgamento na China, né? Na antiga União Soviética.
2: Eu ia chamar o intervalo, mas antes a Ana também comentou sobre um videozinho do André Mendonça, a participação dele hoje no julgamento em relação às prisões do primo e do pai de muito Daniel Vorcaro. Então a gente vai reproduzir aqui antes do intervalo.
6: Admitir tentativas que eu tenho visto de desacreditar de forma indevida a atuação, seja minha como relator, seja dos investigadores. Não vou. Eu não vou transformar o certo em errado e nem vou admitir que isso seja feito. Então, a investigação, no que depender de mim como relator, seguirá seu curso. Interessante a questão da delação.
2: Aí.
4: Posso só mais uma frase, porque eu estou aqui toda hora, prometo que é a última. Eu até mandei para a nossa produção.
2: A última frase do
4: Ele diz o seguinte: perderam o ministro André Mendonça, perderam o pudor. Chegou-me uma proposta por um advogado de que queriam fazer uma delação seletiva. Falaram na minha cara: não faço questão de delação e delação seletiva comigo não.
1: Perfeito.
2: Olha, imagina a pressão desse ministro André Mendonça.
1: Um ministro com coragem,
2: Marcília, o que não
1: dizer,
2: passou aí... Basta. Nesse período, né?
0: Não, com
2: nessa tentativa de negociação.
0: Eu acho que isso é importante. O André Mendonça, há algum tempo, né, teve derrotas dentro do STF e muito, inclusive eu, fui um dos que o questionou a respeito disso, no sentido de que não basta ser comedido, não basta ser técnico, não basta ser capaz juridicamente, mas precisa entender o jogo político que está acontecendo para reagir. Eu creio que o André Mendonça agora está reagindo, porque esse julgamento de hoje do Vorcaro, esse pedido de vista do Gilmar, para além da estratégia que a gente mencionou aqui, tem também um desejo ali, ou uma estratégia do Gilmar, de fazer discursinho, fazer show. O Gilmar hoje está devolvendo o voto dele junto de um show. O show é, isso aqui é igual a Lava Jato, ele deu recado para todo mundo, falou do Moro. Tem um monte de falas do Gilmar que são nesse sentido de tentar desmerecer ou descredibilizar o que o Mendonça está fazendo no caso Master. Então essas frases que a Ana está trazendo são muito importantes para mostrar que a postura do Mendonça não é não é, de forma alguma, a de subserviência ao Gilmar Mendes. Sim. Ele não está nem aí se o Gilmar é decano, se o Gilmar é intimida. Aí sim, né, se age de forma a coagir os outros, claro, e etc. O André Mendonça, ele está fazendo o trabalho dele, sabe que está fazendo o trabalho dele e está ciente de que se ele seguir nessa linha, ele terá o amparo de pouquíssimos lá dentro do STF, mas de muitos fora do STF.
4: Eu estou falando inteiro.
0: Do país inteiro.
1: Mas é outra coisa, né? Decano não é nada. Não. Decano não é nada. Decano só acessa e fica no emprego bastante tempo, que um dia você será decano.
0: É.
1: Ele acha que o decano é sábio? Qualquer um vai virar decano se ficar, se permanecer assim o STF, o que não vai acontecer. Até o Toffoli, que foi presidente e vai ser decano, se não for preso antes, ele não conseguiu ser aprovado duas vezes no concurso de ingresso da magistratura paulista. O cara não consegue ser juiz em Taquaritinga, presidiu o Supremo.
0: É.
1: Decano. Decano não é nada.
0: É que nem dizem, né? Alguém fez uma pergunta. Escuta, qual é o segredo da longevidade? Eu falei, só não morrer.
1: Só não morrer.
0: Então é a mesma coisa. Para ser decano é só não embora antes.
2: Pronto. Vamos acompanhar mais uma participação do ministro André Mendonça no julgamento de hoje?
7: Me chegou uma proposta por um advogado. Perderam o pudor, ministro Gilmar. Queremos fazer uma delação seletiva. Falaram na minha cara isso. Eu disse, não faço questão de delação. Agora, delação seletiva, comigo não.
2: É chocante, né, Marcília? Porque a gente comentava isso, mas a gente não imaginava.
4: É um choque de um mundo que o brasileiro não conhece há muitos anos, que é a justiça sendo aplicada de forma correta. É. Porque aqui, desde 2019, há 7 anos, a gente não pede por mais leis, a gente não pede para que debatam novas leis, a gente pede há 7 anos para que a Constituição seja... Aqui está aí, com todos os defeitos que a gente sabe que ela tem, a gente pede o devido processo legal, a devida investigação. Agora, esse recado é bom porque é o que a gente fala. Juntando esse recado do ministro André Mendonça, mais o fato de que ainda há 8 celulares na mão da Polícia Federal, isso é uma bomba.
0: Só do Vorkaro.
4: Só do Vorkaro.
2: Vou fazer o seguinte, gente, tem mais assunto sobre Daniel Vorkaro, mas eu preciso chamar a primeira pausa do programa, são 18 horas 41 minutos. Eu, claro, aproveito para convidar você que está nos acompanhando nesta terça-feira também participar de Oeste Sem Filtro, mandando um vídeo para a gente. O número do WhatsApp é o 11 957 86 1993. A gente faz uma pausa rápida, volta já.
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2: E a Polícia Federal afirmou que Joana Mourão, irmã de Luiz Felipe Mourão, conhecido como Sicário, ameaçou divulgar informações que poderiam comprometer Daniel Vorcaro e familiares do ex-banqueiro. As informações constam no relatório da Polícia Federal, tornado público pelo ministro do Supremo, André Mendonça. O documento será analisado no julgamento que vai decidir se a prisão de Henrique Vorcaro, pai de Daniel Vorcaro, será mantida no caso, já foi mantida, né? Inclusive a decisão que comentamos no bloco anterior por 3-1. Segundo a investigação, aliados da família Vorcaro teriam tentado negociar benefícios e ajuda financeira para evitar que Joana revelasse informações às autoridades ou à imprensa. Em mensagens interceptadas pela Polícia Federal, Joana afirmou que poderia acabar com a família de Vorcaro e disse que pretendia levar denúncias sobre o caso a programas de televisão. A polícia entende que as mensagens faziam referência direta a Henrique Vorcaro e outros integrantes da família. Carlo Cauti, essa informação veio à tona nesse pacotão aí desse relatório que o Marcília fez menção no bloco anterior, que o ministro André Mendonça tornou público hoje, inclusive para dar um pouco mais de corpo e respaldo aí para esse julgamento que ocorreu hoje em relação à prisão do pai e do primo de Daniel Vorcaro. A gente lembra que o Sicário foi aquele que tirou a própria vida na superintendência da Polícia Federal em Minas Gerais. O laudo ainda do Sicário não foi divulgado para a imprensa, não sabemos exatamente as causas. Cheguei a conversar com um médico legista, ele disse que casos de grande repercussão, é comum que os médicos legistas responsáveis pelo caso peçam uma série de exames toxicológicos, mais de 30 exames eles podem solicitar, o que acaba atrasando bastante a designação desse laudo, né, com a causa da morte do Sicário, mas acaba sendo um mistério também nesse escândalo do Master.
3: Isso não depõe a favor da Polícia Federal, que deveria ser a primeira interessada a esclarecer de forma cristalina como morreu Sicário, se foi suicídio ou não. Agora, é claro que nesse caso da irmã pedindo dinheiro para ficar calada, né? Quem sabe ela estava até milantando, né? Estava até dizendo que sabia mais do que na verdade sabia, ou de fato tem informações que não sabemos, demonstra a altíssima periculosidade, não apenas das pessoas diretamente envolvidas, como de seus familiares, né? Por isso que também é necessário manter essas pessoas presas o máximo de tempo possível para que as investigações possam ocorrer na maior tranquilidade, porque a primeira coisa que pessoas desse tipo, o primo do Vorcaro, o pai do Vorcaro, o próprio Vorcaro, fariam colocando os pés em liberdade, seria destruir provas, criar empecilhos para as investigações, fugir do país eventualmente. Então, isso também ajuda a entender ainda mais o porquê essas pessoas devem permanecer presas ao longo de toda a investigação, até que se chegue, pelo menos, ao esclarecimento dos fatos, né, da melhor forma possível. E, por último, também, Paula, quanta coisa o ministro Mendonça ainda tem e que não sabemos? Quantas informações estão sob sigilo, graves, importantes, e que virão à tona nos próximos meses? Então, é mais um indício, essa frase que foi apresentada pelo ministro, de que o escândalo do Banco Master ainda sequer começou. Sabemos muito pouco do que ocorreu nos anos anteriores lá na Faria Lima e também em Brasília, e com certeza os telefones de Vorcaro que estão em posse do ministro vão ajudar a esclarecer muito da história do Brasil dos últimos anos.
1: Agora, o que já sabemos poderia autoriza, né, ou exige o começo de uma investigação lá específica, assim, pessoal e intransferível no Supremo.
2: E o presidente do Senado, Davi Alcolumbre, afirmou que nunca recebeu qualquer quantia em contas no Brasil ou no exterior. Ele disse que a recente matéria da revista Veja, ligando o senador ao caso Master, é falsa e foi inventada com o intuito de prejudicá-lo.
11: Eu repudio com toda a firmeza e com toda a indignação o conteúdo dessa matéria. Jamais recebi aqueles valores ou outros quaisquer, no Brasil ou no exterior, por qualquer motivo que seja. São alegações inteiramente falsas, com a única e aparente intenção de arrastar para a lama o meu nome, a minha honra, a minha reputação. Vou repetir a vossas excelências: jamais recebi quaisquer valores em contas no Brasil ou no exterior. Isso absolutamente nunca aconteceu. Faço questão de afirmar isso para tranquilizar esta casa, os senadores e as senadoras da República e a sociedade brasileira. É espantoso e igualmente revoltante que uma acusação dessa gravidade seja publicada sem qualquer prova, sem qualquer evidência.
2: O Alcolumbre também afirmou que o episódio não representa um ataque apenas a ele, mas ao Senado brasileiro como instituição.
11: Esse não foi um ataque dirigido apenas ao senador Davi Alcolumbre. Foi um ataque ao Senado, ao Poder Legislativo e à sua autonomia. E faço aqui um apelo aos senadores e às senadoras desta casa. Não podemos permitir que isso se torne uma prática normal no nosso país. Não podemos admitir que autoridades públicas, instituições ou qualquer cidadão sejam desmoralizados com base em fatos inventados e acusações absolutamente sem nenhuma prova. Esse ataque pessoal e institucional será defendido com as armas da lei, da justiça e da verdade.
1: É que eu não brinco com assuntos religiosos, não. Não é uma brincadeira que eu estou fazendo. Mas Deus está muito tolerante, né? Depois de um discurso desse, tinha que cair aquele raio bíblico. A gente lê aquelas referências para explodir a tribuna e a plateia, porque é uma mentira atrás da outra. E os caras ali fingindo que estão ouvindo um discurso sério. E eles sempre começam burros, esses malandros brasileiros, porque eles acabam matando no nascedor a possibilidade de um álibi com alguma credibilidade. Ele falando: não, pode investigar, porque não há nada contra mim. Então, todo mundo sabe. todo mundo, e eles começam assim: essas denúncias são falsas, eles não sabem que é do beabá do jornalismo. Quando você tem uma denúncia a fazer contra um cara, isso aí, quando eu trabalhava na Veja há muitos anos, já era assim. E isso aí vale para qualquer redação. Você tem um material muito grande, você solta a primeira leva de denúncias, que é justamente o sujeito morder a isca para fazer o discurso. Isso é uma trama contra mim. E aí você despeja gravações, provas materiais, etc, etc. A Alcolumbre acaba de cair nessa armadilha perfeitamente lógica e que não tem nada de ilegal.
2: Ana, só para a gente recuperar, na semana passada, inclusive, nós comentamos essa reportagem da Veja, que nessa segunda proposta de delação premiada, que foi já rejeitada pela Polícia Federal e pela Procuradoria-Geral da República, a Vorcaro teria dito que pagou a Davi Alcolumbre 30 milhões de dólares, que dá aí 155 milhões de reais, numa conta do exterior para que o senador atuasse nos interesses a favor do Banco Master. E agora a gente vê aí o senador Davi Alcolumbre usando o plenário do Senado para defesa pessoal, negando essas acusações.
4: É, não, porque a questão é, por que o senador não dá uma coletiva e abre para as perguntas dos jornalistas? Porque se ele diz, não tenho dinheiro no Brasil ou no exterior em meu nome, aí a gente pergunta, e algum fundo? O senhor tem dinheiro em algum fundo? O senhor é ligado a algum fundo? O senhor tem conta em Delaware, por exemplo? Não é simplesmente ele chega ali e não tem nada em meu nome. Hoje em dia a gente sabe que é muito fácil você esconder o seu nome atrás de grandes muralhas. Agora, quando atacavam o presidente Jair Bolsonaro, quando jogavam futebol com uma réplica da cabeça do presidente da República, aí não era ataque à instituição, à presidência, era ataque legítimo ao presidente, ao Jair Bolsonaro. Quando um senador de direita é atacado, quando um parlamentar, um congressista, deputado, deputada, quando eles são atacados, aí não é ataque à instituição. Você criticar um ministro do Supremo, isso que o Alcolumbre fez, é discurso político que a gente está acostumado a ouvir que vem do Supremo. Você critica uma decisão do Alexandre de Moraes, porque o ataque à instituição... O próprio Daniel Silveira foi preso porque ele fez uma crítica a um ministro. Você pode condenar as críticas e falar não concordo, mas aí virou o ataque à instituição e deu no que deu. Então, essa historinha de dizer que você criticar, você pesquisar, você investigar um parlamentar é um ataque à instituição, no governo do presidente Bolsonaro não era assim, não colocavam. Podem atacar Jair à vontade, que não é ataque à presidência.
2: Ana, eu queria participar dessa coletiva. A primeira pergunta que eu faria ao senador Davi Alcolumbre é por que o senhor não instala a CPI do Banco Master, isso, já que não deve nada, não tem nada a temer, e, enfim, diz que todas as alegações são falsas. Marcília, eu quero ouvi-lo. Essa questão foi vazada na semana passada, a Veja trouxe essa matéria. Agora, é difícil imaginar que Daniel Vorcaro fosse inventar uma história dessa de pagar para um senador, ainda mais o presidente do Congresso Nacional, 30 milhões de dólares numa conta no exterior. Claro que ele afirma isso, teria de provar, né? Teria de fazer a investigação. Mas é difícil imaginar que ele teria inventado uma história dessas do nada, Marcília.
0: Eu queria me dedicar a dois pontos sobre isso. Primeiro, que o Alcolumbre diz que essa campanha, ou que essa matéria que, da Veja, tinha a intenção de arrastar para a lama a reputação do Alcolumbre. Bom, isso daí ele pode ficar tranquilo que essa intenção não, é um crime impossível. Não tem como arrastar a reputação de alguém para a lama, já que a reputação do Alcolumbre já está na lama. Não tem como, né? Então, e, aliás, qual reputação que também seria arrastada para a lama? Então, esse ponto ele fique sossegado. Agora, o segundo ponto é esse que você levanta de basta... A acusação que foi feita pela revista Veja não foi vazia ou abstrata, foi bem concreta. Então, se o Alcolumbre está dizendo que é mentira, vai lá e prove. demonstre. Já que ele acha que a acusação foi contra o Senado, todos nós temos interesse, então, no esclarecimento dos fatos. Uhum. Ou uma CPI do Master, como você menciona, ou então ele esclareça os fatos objetivos que foram trazidos pela revista. Veja, esses tais 155 milhões, a citação aqui literal da revista foi o seguinte, aspas, o valor foi depositado em uma conta secreta no exterior e repassado ao parlamentar pelo apoio dado a uma demanda de interesse do Banco Master e a transação foi operada por Augusto Lima, ex-sócio do Vorkaro. Ou seja, está nomeando a pessoa, vai lá. Fale então que o Augusto Lima tem como esclarecer esse fato. E mais, tem outro detalhe aqui nisso. O fundo de pensão dos funcionários do Amapá comprou 400 milhões em títulos podres do Master e isso seria a moeda de troca que o Alcolumbre receberia pelo dinheiro, pelos 30 milhões de dólares. Ou seja, o que a revista está dizendo é o seguinte, que o Alcolumbre recebeu numa conta secreta 155 milhões por intermédio do Augusto Lima e que esses 155 milhões seriam contrapartida por 400 milhões que o Fundo de Pensão dos Funcionários do Amapá ligado a um ex-tesoureiro do Davi Alcolumbre, teriam, esses 400 milhões teriam sido postos em títulos podres do Master. É fácil. Não, é só a gente começar a investigar e apresentar as contas desse fundo de pensão dos funcionários do Amapá. Não investiram 400 milhões no Banco Master? Mostre, apresente ao Columbre a conta. Cadê a conta? Cadê o extrato lá para a gente ver se teve ou não teve investimento nisso? Então, a coisa mais simples. Não adianta ficar fazendo discursinho da bancada.
2: Teatro.
0: Não adianta ficar fazendo teatrinho da cadeira da presidência do Senado. Se acha que isso atingiu a instituição responda e comprove que é mentira.
2: 19 horas em ponto, a gente vai para um rápido intervalo comercial, volta já.
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2: E o ministro do Supremo Tribunal Federal, Alexandre de Moraes, deu 24 horas para a defesa do ex-presidente Jair Bolsonaro explicar por que uma arma de fogo de sua propriedade era mantida em casa durante o cumprimento da prisão domiciliar. A cobrança ocorre depois que uma pistola registrada em nome de Bolsonaro foi apreendida durante uma abordagem da Polícia Militar do Distrito Federal. Segundo o boletim de ocorrência, a arma estava com um servidor responsável pela segurança do ex-presidente e seria levada para reparo. Moraes também quer saber por que o armamento estava sendo encaminhado para manutenção às vésperas do encerramento do prazo inicial da prisão domiciliar. O ministro ainda solicitou informações à Polícia Militar sobre os procedimentos de segurança adotados na residência de Bolsonaro, incluindo a revista de veículos e o controle de aparelhos eletrônicos dos agentes que atuam no local. Marcília, começamos com você. Antes, no intervalo, a gente estava justamente comentando sobre essa notícia e falávamos que estamos a 9 dias do ministro Alexandre de Moraes decidir novamente sobre a situação, o destino de Jair Bolsonaro, se ele vai permanecer em prisão domiciliar ou se ele volta para a superintendência da Polícia Federal. E aí agora ocorreu esse fato e o ministro dá então 24 horas para os advogados de Jair Bolsonaro. Como é que você interpreta esse episódio, Marcília, 9 dias da decisão do ministro Moraes?
0: Pois é, esquisito, né? É bem esquisito. Olha, eu quero de saída dizer o seguinte, que ainda que essa arma tenha realmente, seja, pertença ao Jair Bolsonaro, que realmente essa arma esteja ou estivesse na casa dele, se essa arma é regular, não tinha nada na decisão anterior do Moraes que impedisse que ele tivesse essa arma com ele. Você entendeu? Então, assim, a gente precisa entender que a prisão domiciliar, ela tem que cumprir, o preso tem que cumprir as restrições que estão na decisão. Se você tem uma arma regular dentro da sua casa, isso é legítimo, isso é lícito, não é um ilícito. Então, portanto, se isso não está na decisão como uma restrição, você não está obrigado a cumprir. Esse é um ponto, só de saída. Agora, é esquisito. Então, vem um segurança dele, aí do exército e tal, estava na madrugada do dia 15, levando essa arma para arrumar o gatilho, o percursor do negócio de atirar, de madrugada. Foi levado de madrugada, foi pego numa blitz, né? Curiosamente, ninguém pegou a revista da entrada e da saída, não pegou, e aí eles pegam na blitz e descobrem, e ele diz, olha, eu estava levando para arrumar. É esquisita a história, né? E a gente tem aqui o direito, porque estamos no estado esquisito, vamos dizer assim, para não dizer outra coisa, de cogitar esquisitices para tornar o Bolsonaro à prisão, né? É possível a gente cogitar que possa, então, isso ser uma armação. Eu não estou afirmando, eu estou aqui levantando a bola. Até porque a Polícia Militar do Distrito Federal disse, o que ela falou foi, essa arma nós não temos aqui como afirmar que é do Bolsonaro. Essa foi a afirmação da Polícia Militar do Distrito Federal. E a sugestão da polícia foi que isso seja levado para a perícia e que façam lá as averiguações. O que, que o Moraes fez? O Moraes fez perícia? O Moraes gosta de levar os casos às autoridades competentes? Não, ele gosta de incompetências. Ele gosta de pegar e dizer tudo comigo. E aí ele dá uma decisão pedindo para a defesa se explicar. Não é a defesa que tem que explicar. É a perícia que tem que averiguar a documentação, ver se a arma é mesmo do Bolsonaro, se saiu do lugar que saiu, se isso não já estava saído em algum momento, quem é essa pessoa exatamente que era o segurança dele. Enfim, é isso que tem que ser averiguado antes da defesa se manifestar, porque a defesa não tem capacidade técnica, inclusive, de saber esses pontos todos aqui que eu estou levantando. Então, essas cogitações precisam ser resolvidas antes da defesa se manifestar. Mas o Moraes não gosta de seguir o processo, não gosta de seguir a lei, não gosta de esclarecer nada que possa contrariá-lo. Então, muito curiosamente, a cabeça do Bolsonaro está sendo oferecida para o Moraes fazer com ela o que bem entender há 9 dias do vencimento da prisão domiciliar. Com esse vencimento, a prisão pode ser renovada ou não, mas agora a gente vai ter que aguardar o que a defesa dirá para ver o que o Moraes vai fazer.
2: 19h07, deixa eu fazer uma pausa no nosso noticiário para compartilhar a campanha da Revista Oeste. 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
2: E o Serviço de Imigração e Controle de Alfândegas dos Estados Unidos, o ICE, prendeu o brasileiro Felipe Linares de Oliveira del Arquila, apontado pelas autoridades americanas como ex-integrante de facções criminosas brasileiras. Segundo o Departamento de Segurança Interna dos Estados Unidos, Felipe era alvo de mandado internacional expedido pelo Brasil pelos crimes de associação criminosa e extorsão. As autoridades americanas afirmam que ele teria atuado em posições de liderança no primeiro comando da capital, o PCC, e também Comando Vermelho. O governo dos Estados Unidos passou a classificar as duas facções como organizações terroristas estrangeiras no mês passado. Segundo a investigação, o brasileiro tentou fugir durante a abordagem policial, mas foi preso após uma perseguição. Os agentes apreenderam uma pistola, celulares, computadores e dinheiro em espécie. A investigação também aponta que Felipe pretendia fugir para o México e mantinha a companheira em cárcere privado. Segundo as autoridades, a mulher confirmou ter sido impedida de deixar o local. Ana, eu quero ouvi-la sobre as consequências aí da prisão desse brasileiro nos Estados Unidos, justamente depois da classificação das facções criminosas agora como organizações terroristas. Se realmente se confirmar que o Felipe primeiro participou de uma, depois participou da outra, a situação para ele vai ficar bastante complicada.
4: Agora vai ficar complicada. já seria complicada pelo histórico de participação em facção criminosa. Agora, ele é visto como um possível terrorista. Já muda completamente de figura. A defesa, se condenado à própria prisão, para onde vai, é segurança máxima, é prisão federal, as penas são muito, muito maiores. Enfim, agora a designação do PCC e do CV como facções

0: maiores, as prisões são diferentes, a própria perspectiva da justiça americana diante de um terrorista, principalmente depois do 11 de setembro, é uma perspectiva muito, muito mais dura.
1: Diga, Cauchy.
2: Ah, é um sinal, né? É um sinal que os americanos não estão brincando em serviço, é um antepasso, né? Uma entrada para aquilo que pode acontecer. Os Estados Unidos estão determinados em perseguir, em prender membros do PCC que estão atuando em território americano. Lembramos que o PCC é uma multinacional do crime que está presente não apenas nos Estados Unidos, mas também na Europa, na África, na Ásia. E os americanos já estão fartos de terem brasileiros ligados a esse grupo de narcoterroristas operando impunemente em seu território. Esse foi apenas um caso e, quem sabe, nos próximos meses, outros virão.
1: A gente segue falando sobre assunto internacional, porque o presidente dos Estados Unidos, Donald Trump, e também o presidente Lula, participaram hoje da tradicional foto de família durante a cúpula do G7, realizada em Evian, na França. A imagem reúne os chefes de Estado, de governo, presentes no encontro e é utilizada como registro oficial do evento. O encontro acontece em meio a atritos entre o Brasil e os Estados Unidos relacionados às novas tarifas impostas pelo governo Trump sobre alguns produtos brasileiros. A medida tem gerado discussões entre os dois países durante esse ano. Depois da foto oficial, Lula conversou rapidamente com Ursula von der Leyen. Enquanto os dois conversavam, o presidente dos Estados Unidos, Donald Trump, passou pelo local. Não houve cumprimento entre Lula e Donald Trump. E hoje pela manhã, Lula se reuniu com a primeira-ministra do Japão para discutir o avanço das conversas sobre o possível acordo comercial entre o Japão e o Mercosul. O petista afirmou que espera anunciar o início das negociações na próxima reunião do bloco, marcada para 30 de junho no Paraguai. Ana, comentamos aqui ontem da expectativa de uma trombada, um esbarrão ali entre o presidente americano Donald
0: estilo
1: Trump e o presidente Lula. Estilo?
0: Estilo ONU.
1: Exato, estilo ONU com, né, clima.
0: Química.
1: Química, pero não rolou desta vez, passaram ali batido.
0: Não. E parece que tem uma imagem, né, que foi divulgada pelo Metrópolis, que o presidente americano ainda dá uma olhada assim para o, né, pro Lula, mas sai ali na hora da foto, que eles iam tirar a foto. É exatamente essa imagem aí que a gente está vendo. O Lula, o Trump passa e meio que dá uma ignorada. Agora, é o que a gente vem falando já há muito tempo. O Lula teve todas e mais algumas oportunidades para colocar as coisas nos eixos aqui para o Brasil e para o Brasil. Depois da tal química na ONU, rolou uma química e aí fizeram a reunião logo depois. E depois mais uma reunião, e depois os departamentos de comércio dos dois países se encontraram. E depois agora, recentemente, há duas semanas, três semanas, três horas de reunião do Lula em Washington, ali, ó, você vê que o presidente Donald Trump passa e ignora. Então, alguma coisa o Lula não entregou, porque nós falamos sempre que na revogação da Magnitsky, ninguém sabe. Eu já tentei cutucar todo mundo nos Estados Unidos, o Cauchy também, as fontes dele, o que entrou na mesa da Magnitsky, ninguém sabe o que entrou. Mas para essa mudança do Trump com Lula, imagina, três semanas, a gente viu toda a pompa, né, da recepção, Washington recebeu...
1: Então, três horas de encontro.
0: Três horas de reunião e tapete vermelho, né? E agora... Pelo visto, o presidente Donald Trump não está feliz com alguma coisa que foi prometida, it's my guess, é a minha opinião. Alguma coisa foi prometida ou algumas coisas e não foram entregues.
1: Qual o seu palpite, Carlo Cauchy, dessa mudança de postura do presidente Donald Trump em relação a Lula?
2: Eu volto junto com a relatora também. É clara a irritação do Trump, que ignorou sumariamente o Lula, essa química, de novo, uma química da estrequinina, só pode ser, porque nem sequer se olharam na cara, não falaram absolutamente nada. Então, Lula não deve ter entregado algo que o Trump queria, não deve ter mantido a palavra que deu no último encontro que tiveram. Trump deve estar bastante irritado e, portanto, ignorou o presidente brasileiro. Lembramos que os

0: novas tarifas vão chegar. Faltam poucos dias para um novo tarifaço e Lula, que tinha uma ocasião de ouro para tentar evitar mais um problema gigantesco para a economia brasileira em ano eleitoral, sequer levantou o dedinho e falou: "Donald Trump, vem cá, vamos conversar", porque claramente ele deve ter algo que não gostaria de ser relembrado, que não cumpriu palavra, não fez o que prometeu, e Trump estaria pronto para relembrar a ele o que tinha sido acordado na última reunião.
1: Agora 19h20.
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1: Volta já.
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1: E a Advocacia Geral da União pediu à Justiça dos Estados Unidos a extinção da ação movida pelas empresas Rumble e Trump Media contra o ministro do Supremo Tribunal Federal, Alexandre de Moraes. Em manifestação enviada a um tribunal da Flórida, a AGU afirma que decisões do Supremo e de seus ministros não podem ser questionadas por cortes estrangeiras. Segundo o órgão, permitir que tribunais de outros países analisem decisões da justiça brasileira representaria uma afronta à soberania nacional e à independência do poder judiciário. A ação foi apresentada pelas empresas Rumble e Trump Media, que tentam derrubar decisões de Moraes relacionadas a restrições e bloqueios impostos às plataformas. A AGU também pediu que a justiça americana não tome qualquer decisão no caso antes de analisar os argumentos apresentados pelo Estado brasileiro. Marcília, quero ouvi-lo. A AGU já começou a sua atuação. Nós vamos pagar essa conta, né, em defesa aí do ministro Alexandre de Moraes. Agora, a gente lembra que ele está sendo acusado pela justiça da Flórida, dos Estados Unidos, de censurar cidadãos e empresas americanas. Essa é a questão.
5: É, essa é a questão. E, aliás, esse é um argumento curiosíssimo, né? Então, assim, a AGU, ela emitiu uma nota dizendo que a defesa vai se basear no fato de que o processo contra o Moraes atinge a soberania brasileira. Pô, mas peraí, mas o Moraes está sendo acusado de atingir a soberania dos Estados Unidos. Não é? Por querer fazer valer a sua decisão fora do país. Então, assim, é aquela história, soberania nos olhos dos outros é refresco. Parece que é... Que é por aí. Então, assim, como é que eu posso pensar num argumento desse? Porque todo cidadão tem direito de processo. Eu posso processar um norte-americano aqui no Brasil? Eu posso. Eu posso processar um iraniano aqui no Brasil. O que eu não posso é fazer a minha decisão valer no Irã. Porque se a minha decisão, como juiz, valer no Irã, eu tenho que pressupor que o juiz do Irã pode me mandar prender, me calar. Né? Então, assim, aí não dá, aí o mundo vira um caos completo. Então, o Moraes, ele quis valer a sua decisão fora do país. Agora não quer ser processado lá dentro dos Estados Unidos como autoridade brasileira. E esse argumento é ridículo, claro que é pífio, não faz o menor sentido, mas vindo da AGU do Messias, eu acho que é o que ele consegue fazer.
1: É possível.
5: Aliás, hoje até saiu o advogado do Trump dizendo que não encontrou nada nos autos. Então tem que ver se o Messias não perdeu o prazo. Porque realmente aí ele não é que para ser. Não dá para nem ser ministro do STF ou não. Aí a questão é se dá para ele ser estagiário. A gente está num outro lugar.
6: Eu mandei agora o tweet para.
5: Pois é.
6: Para a gente colocar na tela.
5: O Martin de Luca, né, que é o advogado, ele está dizendo, ó. Não, sei os autos, não contei nada.
6: Ele diz o seguinte, o prazo para o juiz Alexandre de Moraes se manifestar no caso Rumble Trump Media expirou ontem. Ele não compareceu, não houve pedido de prorrogação de prazo. O governo do Brasil compareceu para argumentar sobre a soberania brasileira e esclareceu que não representava Moraes. Em sua própria petição, afirma que levanta essa defesa exclusivamente em seu próprio nome. E seus advogados se identificam como representantes da República Federativa do Brasil e não de Moraes. Aí vem a melhor parte do tweet do Dr. Martin de Luca. Argumentar sobre a soberania brasileira enquanto Moraes viola simultaneamente leis americanas é um direito do governo do Brasil. Aí a última frase é maravilhosa. O Tribunal Federal da Flórida analisará esses argumentos oportunamente.
1: Marcília, mas só para a gente esmiuçar um pouco o que disse ali o advogado, disse que expirou o prazo do Alexandre de Moraes e que a AGU ela se manifestou
6: como governo,
1: como Estado brasileiro. E que a justiça não vai aceitar porque, na verdade, a ação é contra o CPF, contra o ministro Alexandre, é isso?
5: É, porque veja só, se eu processo o João, né? E o João fala assim, não, o processo está errado, não é contra mim. Eu sou o João e o seu processo devia ser contra o Pedro. Tá, legal, mas eu preciso aparecer enquanto João e dizer, eu sou o processado, mas você errou. Não adianta chegar o Pedro e falar, não, peraí, para tudo. Tá o João no processo, mas na verdade eu sou o Pedro e o processo certo é contra o Pedro. Isso não existe. O Messias, se ele saiu do primeiro ano de direito, ele devia saber disso. Ele não pode aparecer, e muito menos em nome do Brasil, porque não é o Brasil que está sendo processado. Ah, mas deveria, não importa o que deveria, importa o que é. O que é, você entra lá em nome, o que devia ser feito. Entra, primeiro um advogado dos Estados Unidos, porque não pode um advogado brasileiro atuar lá fora. Então, e a gente sabe que o Messias... Ele quis contratar, e se não contratou, é bom até a gente ver isso, ele não contratou, se quis contratar um escritório por 3,5 milhões de dólares, ou seja, mais de 20 milhões de reais para atuar lá fora e acompanhar esse processo por 48 meses, uma coisa assim. Bom, esse advogado lá de fora é que devia entrar e falar assim, ó, tô aqui, sou advogado Moraes. Não dá nem para o Moraes pedir para a mulher dele. Para a mulher dele também, embora ela seja a melhor advogada do mundo, a gente sabe, mas ela não pode atuar lá fora. E ela é muito cara também. 20 milhões perto do contrato que a mulher do Moraes faz por aí é uma bagatela. Então, esse advogado lá de fora devia entrar no processo e falar assim, eu sou advogado do Moraes, está errado aqui, vocês deviam processar o Estado. E aí a justiça é que vai ver. Mas não dá para entrar o Messias no processo lá na Flórida, olha, eu sou o Messias, está aqui o meu OAB do Brasil, e vocês erraram, eu estou falando em nome do Brasil, e vocês erraram o processo. Quer dizer, isso vai ser totalmente desconsiderado. O Messias está pedindo o arquivamento, o que vai acontecer é a revelia. É isso que vai acontecer, ou seja, o Moraes vai ser julgado à revelia. Isso significa, na prática, o seguinte... que os argumentos da acusação vão ser tidos como verdadeiros e, muito provavelmente, o Moraes será condenado na Flórida. Mais uma vergonha internacional para ele das tantas que ele tem acumulado.
1: E o público... A gente vai mudar de assunto agora para falar sobre mídias sociais, sobre o jornalismo. É uma pesquisa interessante que foi publicada, o público em escala mundial... passou a se informar mais por meio de redes sociais e plataformas de vídeo do que pelos veículos de comunicação tradicionais. Estudo do Instituto Reuters para o estudo do jornalismo aponta que Facebook, YouTube e TikTok estão entre as principais fontes de informação no mundo. 54% dos entrevistados afirmaram ter utilizado redes sociais e plataformas de vídeo para acompanhar notícias. O percentual supera a televisão, com 52%, e os sites de aplicativos de jornais, com 51%. Entre jovens de 18 a 24 anos, mais da metade tem as redes sociais como principal fonte de informação. O levantamento também mostra que apenas 17% dos entrevistados pagam por informação online. A pesquisa aponta ainda queda na confiança da mídia e avanço do uso de ferramentas de inteligência artificial para busca de notícias. Carlo Cauti, quero sua análise, porque é interessante, impacta diretamente todos nós jornalistas, né? É um resultado interessante, aí só 17% se prestam aí a pagar por um conteúdo, ou seja, ver valor num conteúdo publicado por um veículo de comunicação, por jornalistas, e acabam optando pelas redes sociais, principalmente na faixa etária ali mais jovem.
0: Mas também pagar para quê hoje na velha mídia? Para ler matérias do tipo descondenado? Despiora, ou matérias, por exemplo, dizendo que se você pedir para a sua esposa onde está a chave mais de 3 vezes, é um estresse intelectual, é forma de machismo, porque esse é o nível das matérias que aparecem na velha mídia aqui no Brasil, que coloca paywall para ler as matérias. É a mesma mídia que até antes de ontem defendia os processos ilegais, e ainda hoje alguns deles defendem os processos ilegais levados adiante por Alexandre de Moraes e outros ministros do Supremo Tribunal Federal. É a mesma mídia que defendia a regularidade cristalina do processo contra Carla Zambelli e também foi humilhada por uma decisão muito clara da Corte de Cassação. Então, é a mesma mídia que defendia também a extradição dos refugiados brasileiros na Argentina, entre outras coisas. Então, a velha mídia está claramente fora da realidade, fora da história, está divorciada da realidade do brasileiro, do dia a dia do brasileiro. E, obviamente, quando um leitor percebe que o jornalista está alienado, simplesmente para de ler, para de consumir aquele conteúdo e vai para um conteúdo alternativo, como as mídias sociais, como o YouTube, como a própria revista Oeste, que nasceu 100% digital. É por isso que, enquanto os outros veículos de comunicação perdem audiência, perdem assinantes, perdem público, a Oeste, ao contrário, está crescendo cada vez mais desde que surgiu em 2020. Porque, enquanto os outros estão divorciados da realidade, a Oeste está contando o Brasil como ele é, de verdade. Está mostrando quais são os problemas do Brasil, qual é a crise que o Brasil enfrenta, quais são os abusos do Supremo Tribunal Federal, e depois chegam as sentenças de tribunais internacionais que respaldam aquilo que a gente escreveu há muitos anos. Então, ou os juízes do mundo inteiro também são assinantes da Oeste, ou provavelmente temos uma boa interpretação da realidade daquilo que está acontecendo nesse país.
1: É interessante, né, Ana, quando a gente traz estudo dessa pesquisa, até pegando um gancho no que trouxe o Cauti a respeito da revista Oeste, porque a pesquisa também traz uma perda de confiança nas mídias tradicionais, nos veículos de comunicação tradicionais. E a Oeste tem um diferencial que nasceu há 6 anos com um posicionamento muito claro. Lá nos Estados Unidos, talvez isso seja mais comum. Sim. Aqui no Brasil é uma coisa meio disfarçada, os veículos de comunicação se dizem isentos para trazer a notícia, e o público foi sacando, né, ano a ano, que não era bem assim, que tinha um posicionamento, uma linha editorial muito clara, e muitas vezes ali era camuflado no comentário, era camuflado na forma como a notícia era veiculada. E a Oeste, não, ela já nasceu. Ó, tá aqui os nossos valores, tá aqui os nossos princípios, é isso que a gente acredita, é isso que a gente defende. Se você, leitor, telespectador, também acredita, também concorda, também se identifica, vem conosco. E eu acho que essa transparência que o leitor identifica na Oeste não tem identificado em outros veículos, por isso a queda de muitos veículos de comunicação, e a Oeste segue aí bravamente nos seus 6 anos de vida, não é, Ana?
6: E agora, lendo manchetes desses grandes veículos, agora, essa semana, manchetes que nós demos há 3, 4 anos, sobre o Supremo, sobre o ativismo, sobre o Alexandre de Moraes, que não pode ser vítima e não pode ser o juiz do caso. Agora, a Suprema, a Corte Italiana falou o que a Oeste fala há pelo menos 5 anos. Agora, Tem um outro lado, Paula, que eu desejaria que as pessoas mudassem um pouco no consumo, nas notícias das redes sociais, não dos veículos, né, do site da Oeste, mas ali do Instagram, do X, porque ali tem muito corte. Tem muito corte, tem muita manchete, tem muito trechinho, tem muita coisa fora de contexto. Então, o que a gente aprende, lá nos Estados Unidos, como as redes sociais, como veículos de comunicação chegaram bem antes do que aqui no Brasil, houve um crescimento, um amadurecimento do leitor de falar, peraí, isso aqui eu conheço... Esse jornalista, eu conheço, deixa eu procurar direito qual é a notícia, porque existe muito o que nós sempre falamos aqui das guerras, das narrativas, né? Você dá um corte aqui, um corte ali, então a gente tem, a gente não pode ser ovelha de manchete, né? Aquela coisa, lê a manchete, acredita naquilo para qualquer lado. A gente tem que tentar achar a fonte primária, o que nós fazemos aqui. Ah, saiu um documento, saiu num veículo ali do Instagram, que um documento do Departamento de Estado, a gente vai e fuça e acha o documento, o tal documento do Departamento de Estado. Quantas coisas a gente verifica aqui na Oeste e fala, eu não achei o documento, aí manda mensagem, Cauti, você achou esse documento? O próprio Ivan Kleber, a gente fala muito em documento com ele, você achou esse documento? Não, não achei esse documento. Opa, então a gente tem que segurar. Então acho que essa é a minha única crítica em relação à informação, que tudo vem muito picotado e a pessoa fica ali naquele scrolling, né, o tempo inteiro, já que é a próxima manchete, manchete, manchete. A gente precisa se aprofundar às vezes um pouco mais, até para que o debate correto floresça em casa, no trabalho, com os amigos, para que você tenha os argumentos de defender as suas ideias.
1: Mas isso faz parte da alfabetização midiática. Isso está acontecendo aos poucos, né? As redes sociais chegaram com tudo aí nos últimos anos, mas acho que as pessoas estão cada vez mais receosas, assim, né? Quando recebem um vídeo de, opa, antes de sair repercutindo, antes de sair compartilhando, sempre fazer essa checagem de informação, diga Macê.
5: Mas é importante também que a gente... todo mundo que, enfim, se dedique à educação midiática também desconfie da educação midiática, porque está cheio de educação midiática feita por pessoas que olham para essa velha mídia e tentam captar a pessoa e falam assim, ah, não, isso daqui eu vou te trazer aquele olhar que estava imperando na velha mídia, quem sabe, olhar da esquerda, etc., e vou aqui te ensinar a ler de uma forma esquerda, as redes sociais. Então, também, nenhuma educação, às vezes, muita educação é enviesada ideologicamente. Então, a gente precisa tomar cuidado, porque, claro, as pessoas precisam se educar em relação às redes sociais, mas muitas vezes a educação tem também um viés ideológico e não um fator de esclarecimento.
1: Até isso, tem que estar atento.
5: Até isso.
1: É isso. Tudo. Ana?
6: Rapidamente, é uma experiência que eu passei nos Estados Unidos depois da eleição do Donald Trump, na primeira eleição, 2016. Durante 4 anos, nós ouvimos as maiores atrocidades, né, o neonazista, o fascista, aquela lista que a direita mundial já está acostumada, eletricista e por aí vai. E o que aconteceu é que, durante 4 anos, assim como aconteceu aqui no Brasil, com o presidente Bolsonaro, muitas coisas ele não conseguiu governar. O Donald Trump também, o primeiro mandato dele, foi muito complicado, porque era uma guerra midiática por dia. Já na segunda corrida presidencial, que foi uma campanha e uma vitória avassaladora, se você pega a estatística de quem votou para ele em 2024, o que teve de independente que resolveu fazer a pesquisa. Espera aí, estão falando 4 anos que esse sujeito é um novo Hitler, deixa eu pesquisar. E aí aqueles cortes, né, que durante 4 anos, aqueles cortes do Trump que ficaram rodando durante 4 anos para derrubar o governo dele, as pessoas começaram a fazer a pesquisa. E muita gente, principalmente homossexuais e negros, falaram... Fui atrás da fonte primária e não foi o que me venderam. Ele não disse daquele jeito. Então, a reversão de votos de independentes, principalmente nos grupos minoritários que votavam quase que de maneira cega nos democratas, essa virada de 2016 para 2024 foi porque as pessoas começaram a procurar o vídeo inteiro, a matéria inteira, e perceberam que o contexto não era como a mídia americana, a mainstream mídia americana, vendeu durante os 4 anos do primeiro mandato do Trump.
1: Caut, quer complementar para a gente fechar a questão?
0: Daquilo que a Ana estava falando, aqui no Brasil também é muito parecido, porque se a gente pegar pesquisas, saiu recentemente uma da Quest sobre como se informam os eleitores da esquerda no Brasil. Em grande maioria, pela televisão aberta. Como se informam os eleitores da direita no Brasil? Em grande maioria, avassaladora maioria, pelas redes sociais. Então, claramente temos uma TV aberta, que recebe dinheiro público, assim como boa parte da velha mídia, dos jornais, né? É só abrir um jornal, uma revista, ver quanta propaganda pública tem nela e perceber que essa linha editorial vai ser naturalmente favorável ao governo atual, ao governo Lula. E quem se informa pelas redes sociais que não recebe, pelo menos até o momento, dinheiro público, que, aliás, não por acaso sofre uma censura constante do governo e também agora do Supremo Tribunal Federal, esse sim consegue perceber a realidade e mudam também seu voto. Então, as redes sociais vieram para mostrar ao brasileiro que existe um Brasil que a velha mídia não mostra e, portanto, o seu voto também acaba sendo influenciado por esta informação distorcida que aparece diretamente da tela da TV aberta.
1: Perfeito, não sabia dessa informação, Carol Caut. Muito bom, é assim, a gente vai para um rápido intervalo, voltamos já.
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1: Estamos de volta em Oeste Sem Filtro. Agora a gente acompanha os vídeos da audiência.
12: Bom dia, Revista Oeste. Aqui é a Flávia, diretamente de Sydney, Austrália, aqui do futuro. Vocês fazem parte da minha rotina matinal. Assim que eu acordo, o Jornal da Oeste começa e eu não perco um. Vocês são a única fonte confiável nesses últimos tempos no Brasil. Sigam firme e forte, vocês são incríveis. Um beijo a todos. Tchau, tchau. Bom dia. Quer dizer, para vocês, boa noite.
13: Boa noite, aqui é Miguel de Uricuri, Pernambuco. Aqui em casa nós só assistimos a Oeste, que é um jornal verdadeiro, um jornal que a gente pode confiar. Está com mais de 4 anos que eu assisti um jornal de esquerda. Eu confio muito no trabalho de vocês, que são verdadeiros. Bom trabalho, que vocês continuem nessa força. Deus é com vocês. Bom trabalho para vocês. Tchau, boa noite.
14: Fala, galera da Oeste. Boa noite. José Augusto de Piraú, Rio de Gerais. Escuta a Oeste todo dia. Trabalhando.
15: Online de qualquer dispositivo. A nova edição da
14: trabalhando aqui, estudando Oeste. Muito obrigado pela informação aí.
16: Sotaque mineiro, Ana.
6: Sotaque mineiro.
16: O José de Piraúba trabalhando e acompanhando o Oeste Sem Filtro, assim a gente gosta. Também gostei do Miguel de Uricuri, Pernambuco. E a Flávia de Sidney, é interessante a gente acompanhar, né? Por conta do fuso horário, ela acorda lá no outro dia, acompanha o nosso programa. Não sei se ela estava ali praticando algum esporte, natação, enfim. Mas estava bonito o cenário dela ali. Com Sidney ao fundo, obrigada pela participação, pelo carinho. E assim, mais uma edição de Oeste Sem Filtro fica por aqui. Deixa eu mandar um abraço especial, porque temos plateia hoje em Oeste Sem Filtro. Eu preciso confidenciar que o marido de Ana Paula Henkel, o Carlão, está aqui hoje na audiência física. E, gente, ele é alto. Ele é alto. Quanto ele tem, Ana?
6: 2 metros.
16: 2 metros. Foi jogador de vôlei,
6: foi,
16: né?
6: Foi, jogou pelos Estados Unidos também, na Olimpíada de Atlanta.
16: Atlanta.
6: Em 96. Estávamos lá, mas a gente não se conhecia.
16: Ah.
6: Porque foi onde o vôlei feminino, nós ganhamos a nossa medalha na quadra. Mas a gente não se conhecia. Fomos nos esbarrar anos depois.
16: Olha só. É. Então tá aí, menção especial. Aí ele, olha! Famoso, famoso. Carlão is in the house, seja muito bem-vindo. E a gente agradece, porque não é fácil, Ana Paula Henkel, ser a mulher, o marido de Ana Paula Henkel, está sempre trabalhando, está sempre ali trazendo o melhor, né? Né, Ana? Tá
6: sempre...
16: Muitas horas dedicadas ao trabalho.
6: Muitas horas de boas discussões e... encontrar um republicano na Califórnia, de família republicana.
0: Para ele,
16: era condição. Era condição, Ana?
6: Não, não era condição, mas foi uma boa coincidência.
16: Foi.
6: E a mãe dele fez campanha para o Reagan, para o governo da Califórnia. Quando o Reagan ia ser governador, a mãe dele fazia campanha para o Reagan. E o Reagan foi eleito, foi um dos melhores governadores da Califórnia. E aí eu falei, não, dessa semana você vai comigo, eu tô com saudade do Brasil, então você vai comigo. Então,
16: olha só, é isso. Muito bom. Sempre bom saber um pouquinho mais da história de Ana Paula Henkel. Deixa eu agradecer muito a você que nos acompanha, esteve conosco nesta terça-feira. Na sequência, eu deixo você...
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18: Olá, tô chegando com mais um Adora Mix aqui na sua rádio. Hoje é terça-feira e muito obrigada a você pelo carinho, pela audiência. Tá começando na programação o melhor da música agora.

0: Gostando da programação? Não sai daí não, que eu volto já.
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3: Quem é o homem que teve o poder de andar sobre o mar? Quem é o homem que tem o poder de fazer tudo mudar? Esse homem é o Senhor Jesus. É Ele que quer reger a tua vida se você deixar. É Ele que quer te tirar do fundo do poço e te colocar num lugar alto e seguro e te fazer muito mais que vitorioso. É Ele.

0: Sou a Thay Braga e o melhor do louvor tá aqui no Adora Mix. Não sai daí, não.
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tantas músicas maravilhosas nós curtimos por aqui durante a programação. Uma ótima terça-feira para você. O Adora Mix está ficando por aqui, mas eu volto amanhã com muito mais pra gente curtir. Eu te espero, viu? Beijos da Thay, bye bye!

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6: Olá, boa noite, graça e paz, povo de Deus. Terça-feira, dia 16 de junho de 2026, está no ar o nosso Tocando Corações comigo, Denise Fernandes. Sejam todos bem-vindos, muito obrigada pelo carinho e pela companhia, em casa, no trabalho, acompanhando a gente, no carro, receba o meu abraço carinhoso, o meu carinho. Nossos contatos liberados para você participar, meu Instagram, Denise Fernandes Locutora, para você seguir a página. Denise Fernandes Locutora. Pai maravilhoso, Pai querido. Aqui estamos uma vez mais na sua presença. Gratidão pelo dia lindo que passou. Abençoe, Pai, a nossa noite, as famílias que estão na sintonia, os casais. Eu apresento o Senhor no seu altar, cada família representada aqui nessa noite. Fica conosco, Pai. Gratidão por tudo. Amém. E graças a Deus. Abrindo a nossa programação, chegando essa que é linda demais. Ótima noite.